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1: 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Em seu poema chamado Europa, que é uma profecia sobre você, William Blake disse: "Então Anita Mona acordou, nem sabia que havia dormido, e 1800 anos fugiram como se não tivessem existido." Contado na forma de uma história, Blake usou o nome Enitamon para expressar qualquer desejo ou imagem emanante. Enitamon é a emanação de Losh, que na história tinha a semelhança do Senhor e toda a imaginação. Entrando em sua imagem, seu Enitamon, Losh sonha em realidade. E quando acordou, não sabia que havia dormido, mas 1600 anos haviam fugido. No meu caso, 1959 anos fugiram como se não tivessem existido. E eu não tinha ideia de que havia entrado em uma imagem chamada Neville e tornada real. Mas eu, toda a imaginação, amei a sombra que lançara. Entrei nela e a tornei viva. Para aqueles que estão na imortalidade, eu parecia estar dormindo em um sofá de ouro. Mas para mim era um andarilho. Embora perdido na noite sombria, mantive a visão divina em tempos de angústia. Continuei sonhando que era Neville, até que acordei, sem saber que tinha dormido. No entanto, em 1959 anos, haviam fugido como se não tivessem existido. Blake nos diz que no começo estávamos todos unidos a Deus em uma morte como a dele. Então ouvimos a história e entramos em nossas sombras. Agora, uma sombra é uma representação, na pintura ou no drama, em distinção da realidade retratada. Paulo reconheceu a sombra quando perguntou ao Gálatas: "Quem te enfeitiçou, diante de cujos olhos Jesus Cristo foi publicamente retratado como crucificado?" Permita-me perguntar apenas isso: você recebeu o Espírito pelas obras da lei ou ouvindo com fé? Você é tão tolo, tendo começado com o Espírito, agora está terminando com a carne, vendo Jesus Cristo como alguém do lado de fora? Depois de ouvir a história de Jesus Cristo, você é chamado a entrar nela como o personagem central e permanecer ali até que a história se exteriorize. Deus nos destinou, no amor, a ser seus filhos através de Jesus Cristo, de acordo com o propósito de sua vontade. Apaixonando-se por sua imagem, Deus entrou nela e se tornou seu filho, tendo declarado o que ele faria. Deus faz isso através de seu padrão chamado Jesus Cristo. Sabendo o que você quer, quando você concebe uma cena que implica que a possui, esse objetivo se torna o padrão para o seu desejo se desdobrar. Jesus Cristo é o padrão de Deus, seu propósito que ele estabeleceu para a plenitude dos tempos. Cristo é o plano, a imagem que Deus entrou e tornou tão real que ele afirma que é a imagem. O plano de Deus se desenrolou completamente em mim. Quando acordei, não sabia que tinha dormido e 1959 anos fugiram como se não tivesse existido. Isso é verdade para todo filho nascido de mulher, pois todos estávamos reunidos e unidos a ele em uma morte como a dele. Portanto, certamente estaremos unidos a ele em uma ressurreição como a dele. Blake, escrevendo em 1794, sabia que 1800 anos haviam fugido quando ele, Enitamon, acordou. Blake sabia que ele era a emanação, a sombra que Deus entrou e se identificou. Blake nos diz que foi a imagem que despertou, sabendo que ela não havia dormido. A emanação é sempre feminina. Eva saiu de Adão. Todo desejo é feminino, independentemente do que seja, seja uma casa, dinheiro ou um carro novo. A imaginação é o homem que deve deixar para trás toda dúvida, todo pensamento de impossibilidade e se apegar à emanação desejada até que seja um. Para fazer isso, a emanação deve entrar na sombra e permanecer ali até que haja apenas a consciência de ser ou possuir o desejo realizado. Nesse mundo de César, poderia levar uma hora, um dia, uma semana ou um mês para despertar o desejo interior e protegê-lo na tela do espaço. Mas você deve entrar na imagem e permanecer ali, assim como Deus fez no fundamento do tempo, para fazer você mesmo. Deus tornou-se eu, que quando ele acordou na tumba, eu não sabia que tinha dormido. Na verdade, eu não sabia que tinha sido colocado lá, pois havia me tornado um só. Em seu livro de Milton, Blake nos diz que, quando entrou na sombra, apareceu para os que estavam na imortalidade como um dormia em um sofá de ouro. Mas para si mesmo, ele era um andarilho perdido na noite sombria. Essa não era a história de todos? Perdida e confusa, a imaginação é fiel à imagem que assumiu, dizendo: eu sou John, eu sou Ray, eu sou Natalie. Agora, na imagem do ser pelo qual me apaixonei, Neville é a minha emanação, minha sombra e a imagem pela qual tenho sido fiel. Muitas vezes eu me considero um andarilho na noite sombria, confuso e sem saber para onde pedir um dólar. Mas aqueles que contemplam a morte me viram como um adormecido em um sofá de ouro. Eles sabiam o propósito por trás da minha entrada no estado de sono, mas não sabiam o que eu estava experimentando. Você está neste mundo porque está apaixonado pelo ser que acredita ser. Você pode dizer que isso não é verdade, mas eu digo que é impossível que um pensamento maior que ele saiba. Não acredite em alguém que afirma acontecer. Não acredite em alguém que afirma amar mais alguém do que a si próprio, pois não ama. É impossível que o pensamento seja maior do que a imagem que acredita ser. Sim, você quer companhia, segurança e saúde, pois tudo isso faz parte da imagem pela qual você se apaixonou e entrou. Agora você está vivo porque você, um ser vivo, deu a imagem chamada pelo seu nome terreno à vida. E você transformará em um espírito vivificante, porque é isso que você realmente é. Antes que esse drama chamado vida começasse, você predeterminou um padrão perfeito chamado Jesus Cristo, que o levaria de volta ao local onde estava antes de entrar na imagem. Agora, neste mundo, um homem que deseja ser um sucesso nos negócios pode tentar mapear um padrão, uma cena que implicaria que ele tem sucesso que deseja. Então, se ele entrar em cena e acreditar em sua verdade, o padrão de sucesso se revelará e o mundo o confirmará. Mas ele deve persistir a imagem do sucesso, assim como Deus persistiu, pois chegará o dia em que Deus despertará e expressará o sucesso que acredita ser. Deus entra na imagem de todo filho nascido de mulher para lhe dar vida. Naquele momento, o eu real e imortal de Deus é, para aqueles que habitam a imortalidade, como alguém que dorme em um sofá de ouro. Mas para si mesmo, ele parece um andarilho perdido na noite sombria. Chegará o dia em que ele acordará e, desconhecido para ele, 1.800 ou 2.000 anos terão fugido como se não tivessem existido. Use a mesma técnica que Deus usou para se tornar você. Como alguém cujo nome é para sempre, eu sou. Deus se apaixonou por você, sua imagem, e a inseriu. Agora, sabendo que você é, você diz que sou. Então Deus está ocupando sua imagem e agora responde ao nome que você recebeu no nascimento. Intrigado com a ideia de se expressar em um corpo de carne e osso, Deus entrou nesse corpo sonhando que é Neville. Deus se deitou dentro de mim para dormir, e enquanto dormia, sonhava que era eu. Por 1.959 anos depois, quando Deus acordou, eu não sabia que havia dormido. E refletindo, era como se não tivesse sido, pois quando Deus alcançou seu objetivo, que era despertar, e estava consciente do fato de que era ele quem amava, o tempo todo desapareceu. Antes de despertar, existem barreiras que separam Deus e a sua imagem. Mas uma vez que seu objetivo é alcançado, Deus desperta para a consciência de que Ele e sua imagem são um. Esta é a história que o mundo celebra e chama de Natal. O Natal não é a encarnação de Deus, mas o despertar do homem como Deus. Tendo adormecido e entrado em sua imagem, Deus fez disso um ser vivo. No caso de Blake, levou 1.800 anos. Por que são necessários 2.000 e outros 1.000 anos para despertar? Depende do grau em que Deus está perdido no sono. Até que ponto você está perdido no seu sonho de sucesso? Seu mundo é seu sonho empurrado para fora. Quando você pode se convencer 100% de que é bem-sucedido, o sucesso é seu. Você deve se tornar tão intenso que se esquece completamente de que era apenas um desejo. Você deve domesticar o novo estado selvagem em que entrou até que a sua naturalidade o faça esquecer todo o resto. Foi assim que Deus se tornou você. Jesus Cristo, o padrão de salvação de Deus, começa a se desdobrar quando você acorda e ressuscita do túmulo que Deus entrou, sendo a própria vida. Deus entrou em você, sua sombra que não tem vida própria, e o tornou viva. Entrando na porta da morte, sua imagem, Deus, jazia no túmulo dessa imagem, em visões da eternidade até que ele acordasse. No Antigo Testamento, a pergunta é feita: desperte, Senhor, desperte, por que nos rejeitar para sempre? E no Novo Testamento, o Senhor desperta para descobrir que Ele é um com a imagem pela qual se apaixonou. Tendo se apaixonado por ser você individualmente, quando Deus acorda, você é Ele. Isso é Natal. Quando Deus encarnou-se na imagem pela qual se apaixonou, o tempo foi dividido entre antes de Cristo e depois de Cristo. Blake nos diz para ele: levou 1.800 anos para Deus mudar de antes de Cristo para depois de Cristo. No meu caso, foram 1.959 anos. Cada caso é diferente. Como nos dizem, cada um por sua própria ordem. Não sei se essa ordem foi predeterminada ou não, pois o livro de Efésios nos diz que Ele nos destinou a ser seus filhos por meio de Jesus Cristo, de acordo com o propósito de sua vontade. O Deus que sonhou em mim é o mesmo Deus que sonha em você. Era realmente uma ordem que eu não podia ter despertado antes de 1959 anos? Eu não sei. Só sei que foi o ano em que Deus despertou em mim. Mas não sabia que havia adormecido naquele crânio. Mas quando eu emergi, o simbolismo registrado como revelador no nascimento de Deus me cercou. Foi nesse momento que Deus acordou e nasceu em uma região mais elevada de seu ser, tendo-se identificado com aquele a quem amava. Esse foi criado e nasceu como Deus. Deus está apaixonado por sua imagem, sua sombra que, por um reflexo no óleo ou na água, está morta. Não tendo vida em si, Deus ama tanto sua sombra que entra nela e sonha que é ela, sendo um espírito vivificante. Deus primeiro anima a sombra e ela se torna sólida e real em seu mundo. Ele anda e fala, conhece tristeza e alegria, doença e saúde, até que o sonho esteja completo. Então Deus desperta um padrão pelo qual ele saberá que chegou ao fim. Esse padrão foi predeterminado. O primeiro segmento é despertar e ressurgir de seu sono da morte, para ser designado filho de Deus no poder. Então ele descobre sua paternidade quando seu filho o chama de pai. Um breve intervalo depois, ele se divide em dois. Este é o sacrifício dele por essa conquista maravilhosa, fundido com o seu sangue que ele encontra na base de sua coluna. Deus ascende como uma serpente ardente. Então a santificação final vem na forma de uma pomba, que desce e o sufoca com amor, pois Deus agora realizou o que se propôs a fazer. Você pode imitar Deus enquanto estiver aqui neste mundo. Se, por exemplo, você deseja ser um grande artista, aclamado em todo o país, traça um plano de sucesso, assim como Deus traçou um plano de realização que Ele chamou de Jesus Cristo. Existem várias maneiras de imaginar o sucesso. Escolha uma cena que implique que você já alcançou o sucesso e, quando ela se desenrolar, você saberá como ela aconteceu. Faça isso e você está testando o poder infinito que realmente é. Tendo entrado na sombra que me imagino ser, ando pela terra imaginando de onde vem o próximo dólar. No entanto, aqueles na grande eternidade me veem sonhando em um sofá dourado. Mas ainda sou fiel e mantenho a visão divina em tempos de angústia. Então, como uma mulher em trabalho de parto que sofre suas dores depois que a criança nasce, a dor é esquecida no trabalho de satisfação. Assim é quando o Natal chega e você, individualizado, se torna Deus. A mesma técnica que Deus usou para torná-lo real pode ser usada para criar seu desejo. Blake disse: se o espectador pudesse entrar na imagem em sua imaginação, aproximando-se dela na carruagem ardente do pensamento contemplativo, se ele pudesse fazer um amigo e companheiro de uma dessas imagens, ele se levantaria da sepultura e se encontraria seu Senhor no ar, e então ele seria feliz. Deus entrou à sua imagem dando-nos vida, sendo um espírito vivificante. Deus quer que sejamos exatamente como Ele é. Então Ele traçou o padrão de que através dEle podemos ser Deus. Quando cumprimos completamente seu padrão predominado, a barreira será derrubada e seremos um com o infinito. O Natal consiste em uma série de eventos que começam quando Deus desperta na sombra em que Ele entrou. Levantando-se, Deus deseja sair. E como todas as coisas são possíveis para Deus, Ele empurra e um selo aparentemente inquebrável cai e um poder infinito sai. O simbolismo predominado deve estar lá. Caso contrário, a visão é um esboço indicando proximidade. É uma sombra projetada antes de coincidir com a visão real. Essas visões estão registradas nos 4 evangelhos, dos quais 3 foram escritos em cerca de 150 d.C. Os estudiosos acreditam que o livro de João foi escrito no final do primeiro século, no entanto, possibilitando que ele se baseasse no material de origem de todos os outros. João elimina a história de uma genealogia ou nascimento virginal, mas enfatiza a necessidade de renascimento. Ele não diz como é feito, mas usando a palavra outra coisa, ele diz que o nascimento é de cima. Há 2 nascimentos. O primeiro é do ventre da mulher e o segundo do túmulo acima. E cada nascimento é essencial. Além disso, você deve se levantar da mesma maneira que Moisés levantou a serpente no deserto. João afirma que o próprio Deus se tornou você, dizendo: o princípio era o Verbo, e o Verbo estava com Deus, e o Verbo era Deus. O Verbo se fez carne e habita em nós. Aqui vemos que Deus se tornou carne como você é e diz: eu sou. Então Deus é encarnado como um ser animado, mas isso não é suficiente. Ele quer que você seja como Ele é. E Deus é um espírito que dá vida. Para fazer isso, seu padrão deve ser cumprido. E quando é, você entra em uma esfera completamente diferente, chamada Reino dos Céus. Tendo se apaixonado por sua imagem, Deus entrou naquela sombra e a fez viva ou adormecer. Agora, sonhando que Ele é homem, Ele ama você. O ser com o qual você identifica hoje pode não estar apaixonado por ser pobre, mas não é você. Você pode ser rico se esse for seu desejo, mas está apaixonado por ser você mesmo. Você não abandonaria sua individualidade por nenhum outro ser. Você pode querer ter o que outra pessoa tem, mas não se precisar renunciar à sua identidade. Ao mesmo tempo, aquilo com o qual você se identifica era apenas uma sombra, uma imagem que Deus entrou. estava morto e pela entrada de Deus, ele fez disso um ser vivo. E quando Deus acorda, esse ser vivo se torna um espírito vivificante. Se é um verdadeiro despertar e não apenas um tona, o drama chamado Jesus Cristo vai desdobrar-se em 1260 dias, conforme predito nas Escrituras. Não desanime se as suas visões são sombras. A promessa será cumprida, pois você está mantendo a visão em tempos de angústia. Às vezes, como Pedro, você pode ter negado que você é Deus, mas ainda está mantendo a visão divina. Eu me apaixonei por ser Neville, como você se apaixonou por ser que é agora. Você sonhou que a pobreza é ser saúde, ser amado, ser ignorado, mas nunca perdeu sua visão da individualidade. Você nunca a perderá, pois é por isso que você se apaixonou. E no final você acordará como Deus individualizado. Você se conhecerá como um espírito vivificante ao avançar para uma individualização cada vez maior. Esse é o objetivo de todo o drama. E é isso que significa Natal. Quando isso vai acontecer, eu não sei. Blake certamente não tinha 1800 anos de idade, julgando pelo mundo de César. Ele nasceu em 1757 e escreveu seu poema Europa em 1794. Blake estava a falar desse segundo nascimento, acreditando que se estivéssemos unidos a Cristo em uma morte como a dele, estaremos unidos a ele em uma ressurreição como a dele. Blake encarou essa divisão do tempo entre antes de Cristo e depois de Cristo como o começo, afirmando que ele era um com Deus quando, apaixonando-se por sua imagem, tornou-se uma individualidade universalmente difusa. Começando como fizemos, o Deus nele levou 1800 anos para completar o drama e despertar. Em seu poema Europa, Blake fala do homem da caverna e de suas cinco aberturas. Seus olhos, que veem apenas uma pequena parte do infinito. Seus ouvidos, que ouvirão a música dos céus. Sua respiração e boca, totalizando quatro. Mas Blake não nos diz onde está o quinto. Ele, no entanto, nos diz que, através dessa abertura, o homem pode sair a qualquer momento e voltar. Mas o homem não escolhe fazê-lo. O que é isso senão a imaginação? Parado aqui, eu posso me imaginar em outro lugar. Que abertura eu uso para me imaginar lá? A quinta das cinco aberturas do homem da caverna. Em breve, o mundo cristão celebrará esse maravilhoso mistério que é completamente incompreendido. Mas um dia você, individualmente, experimentará as Escrituras e conhecerá o verdadeiro mistério do Natal. Então você também dirá que acordei e não sabia que tinha dormido. A sensação é de acordar, não de ressurreição. Você sabe que está no seu túmulo, mas no seu crânio, por causa de um conhecimento inato. Você empurrará por dentro e a pedra rolará para longe quando você nascer de cima. Três testemunhas estarão lá. Dois negarão seu nascimento e um confirmará, pois você está cumprindo as Escrituras, onde duas ou mais pessoas concordam em testemunho. É conclusivo. Uma testemunha declara você como o pai da placa, a criança em volta em panos. Você, o pai, testemunha o evento e as Escrituras, a palavra escrita de Deus, confirmam. Então, você tem três testemunhas, todas concordando em testemunho. A Bíblia, você e uma terceira. Esta é a história do Natal, o tempo em que a profecia feita a você antes que o mundo era se cumpriu. Agora, deixe-nos ir para o silêncio.

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0: 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Uma compreensão assegurada. Na carta de Paulo aos Colossenses, ele disse: eu me esforço para que você tenha as riquezas de um entendimento seguro e o conhecimento do mistério de Deus em Cristo. Agora, você pensa que não há mistério para Cristo e acredita, como qualquer cristão acredita, que Cristo é Jesus, o Filho de Deus. Mas Paulo não afirma isso. O que Paulo está a tentar fazer é mudar suas ideias fixas do passado, para que você tenha a mesma compreensão e conhecimento seguros do mistério de Deus e de Cristo que ele tem. Paulo não diz que Cristo é a nossa vida humana. Agora, se você pegasse todas as suas experiências ao longo de todas as gerações e a condensasse em uma única juventude, seria Davi. É ele que flui a semente de Cristo. Este é o mesmo Davi que foi ungido pelo Senhor e disse que daria à luz a um filho que se tornaria o filho do Senhor, sendo um com o Senhor. Em outras palavras, Davi criará um ser que é seu pai. Esse é o mistério. Alojado em você, um ser humano, está a semente de Cristo, que brotará e florescerá como Jesus, o Senhor, até que Davi seja formado em você. Você pode descrever Cristo de várias maneiras, mas ninguém pode dizer Jesus é o Senhor, excepto pelo Espírito Santo. Isso é verdade, pois o Espírito Santo traz à sua lembrança tudo o que lhe foi dito no começo. Para entender isso, vejamos a parábola do filho pródigo. Na história, quem ficou em casa reclamou porque, quando o filho que entrou no estado pródigo voltou, o pai matou o bezerro gordo e lhe deu o roupão e o anel. Ele recebeu sapatos para os pés e muito foi feito sobre ele. Então o pai disse: filho, tudo o que é meu é seu. É certo que devemos nos alegrar e nos alegrar por isso. Seu irmão estava morto e ele está vivo. Estava perdido e foi encontrado. Posso lhe dizer, antes de entrar neste mundo de tribulação e morte, você era Deus Pai, mas não o conhecia. Você teve que entrar nessa experiência para saber que o mundo é seu e tudo dentro dele. E como é tudo do Pai, a única maneira de você saber que tudo é seu é se tornar o Pai. Você poderia possuir a terra, mas se não soubesse que tudo nela era seu para ser capturado, poderia morrer de fome sem saber como apropriar-se. Antes de você entrar nesse mundo, você era, mas não sabia que era. Então não sabia tudo o que possuía. Deixando a consciência do ser, você veio aqui e se perdeu, enquanto sua consciência vagava de estado para estado. Mas quando sua jornada chegar ao fim, você retornará à sua consciência celestial. Então o Pai o abraçará e colocará seu manto e anel de autoridade sobre você. Você receberá o bezerro gordo, que é um símbolo de abundância. Sapatos serão colocados sobre seus pés para designar sua liberdade, pois apenas os escravos ficam sem sapatos. Então, o que é personificado como humanidade estará diante de você para revelar sua paternidade. Isso não está explicado nas Escrituras, mas, como Blake disse, e ele era bastante estudioso nas Escrituras, aquilo que pode ser explicitado ao idiota não merece meus cuidados. Os profetas e os apóstolos queriam despertar as faculdades do homem para agir. Eles não soletraram tudo para que o homem cavasse e encontrasse a semente dentro de si. Todo filho nascido de mulher contém essa semente de Cristo incorruptível, que possui o poder da autoexpressão e autodesenvolvimento. E todo homem está destinado a amadurecer e se tornar seu próprio pai. Se você sai da humanidade, a humanidade é seu pai. E se o símbolo da humanidade é Davi e você sai de Davi, ele é seu pai, mas não para sempre. Tendo plantado a semente de Cristo na humanidade, com o tempo ela florescerá e trará satisfação a tudo o que nela estava contido. E quando a humanidade estiver cumprindo completamente seu trabalho, você olhará para trás e verá Davi, aquele que o gerou no mundo dos tempos diante de você e chamando você de pai. Então você terá amadurecido, pois se tornará o pai de seu próprio pai. Esse é o mistério de Cristo, pois o Senhor, falando por meio do seu profeta Samuel, disse-lhe que quando vocês estiverem reunidos e se deitarem com os seus pais, levantarei seu filho depois de você, que sairá do seu corpo. Eu serei seu pai e ele será meu filho. Saindo do seu corpo, ele parece ser um filho, mas é ele quem diz: meu pai é quem você chama de Deus, pois eu conheço meu pai, pois ele e eu somos um. Todo mundo um dia descobrirá que ele é Deus Pai, cujo filho é a humanidade, posto em foco como um único ser chamado Davi. Espero que você entenda, pois não posso explicar mais claramente. Estou lhe contando minhas experiências das Escrituras. Não estou a fabricar, acrescentar ou especular sobre eles, mas explicando as Escrituras da maneira mais clara possível. Pois eu, como Paulo, luto por você, para que você tenha todas as riquezas de um entendimento seguro e do conhecimento do mistério de Deus em Cristo. O termo mistério de Deus em Cristo é usado para expressar a raça humana e o indivíduo que alcançou o ideal que Davi representa. A raça humana, certamente, não é ideal. Ele está disperso e sempre em guerra, mas quando a corrida termina, suas experiências são reunidas em um único e belo ser. Enquanto a humanidade está dispersa, sua beleza não pode ser vista, mas no final da jornada, todo o seu horror é reunido e personificado como um jovem glorioso chamado Davi, filho de Deus, que é o próprio Deus. Foi Deus quem se enterrou na humanidade. E no final, Deus sai da humanidade. Saindo, ele é filho da humanidade. Mas quando Davi aparece, ele é filho de Deus, revelando seu pai. Quando essa semente de Cristo florescer e frutos em você, individualmente, você compartilhará o fruto do seu trabalho, dizendo a todos que o ouvirem sobre o mistério de Cristo. Você notará na história do filho pródigo que foi o segundo filho que saiu. É sempre o segundo filho. Caim matou Abel, o segundo filho. Isaac, o segundo filho de Abraão, foi oferecido em sacrifício ao Senhor. Somos informados de que o Senhor amou Jacó, o segundo filho, e odiou Esaú. Dizem que Judá gerou os gêmeos de Tamar, que, quando o primeiro saiu, a parteira colocou uma corda vermelha em volta do dedo para identificação. Mas quando ele puxou a mão para trás, o segundo filho, Pérez, saiu. Leia a genealogia de Jesus e você encontrará todos esses segundos filhos registrados lá. Pois esse segundo filho não é um filho que sai do ventre de uma mulher, mas a escolha de Deus. Você foi escolhido por Deus antes da fundação do mundo. Então você saiu para saber que é um com Deus e que não há nada além de Deus. Não importa quantos bilhões de nós existem aqui, agora e quantos mais virão. Há muitos que restam para uma era futura. Eles sairão eventualmente, mas todos voltaremos como Deus Pai antes de decidirmos outro empreendimento no mundo da morte. Você é abençoado porque é o segundo filho e amado por Deus. No estado de Jacó, Deus lhe disse: eu sou sua herança. Como você vai saber que isso é verdade? Você saberá quando o Filho de Deus te chamar de pai. Pois quando ele o fizer, você herderá Deus. A história das Escrituras é a mais fantástica e incrível que você pode ouvir e aceitar. Você acredita que se tornará o pai de seu próprio pai. É incrível, mas é verdade, pois é exatamente assim que o livro de Mateus começa. O livro da genealogia de Jesus Cristo, filho de Davi, filho de Abraão. Agora, essa genealogia é invertida, pois a Bíblia se baseia em uma inversão peculiar de ordem. Por toda a Bíblia, o segundo se torna o primeiro, até o fim, quando você se vê saindo da humanidade. Então a humanidade se congela e se forma em um único ser, fica diante de você e o chama de Pai. Eu saí da humanidade, pois saí dessa vestimenta da morte e nasci do alto. 5 meses depois, vi a humanidade fundida em um único ser, diante de mim e me chamando de Pai. Então eu soube que havia experimentado esse estado para me juntar ao ser celestial chamado Jesus, o Senhor. Agora sou um com a personificação de todos aqueles dentro dos quais a semente de Cristo entrou em irrupção e floresceu em frutos. Pois Davi, a personificação da soma total de humanidade e suas experiências, me chamou de Pai. Pense nisso e você encontrará Davi, aquele que foi ungido com o destino do senhorio. Disseram a Samuel que se levante e unja, tomando o óleo sagrado. Ele ungiu Davi no meio de

e entenderá perfeitamente. No jornal de hoje, li onde a máfia, quem quer que fosse, queria vender as lojas da A&P, um certo detergente, e quando a A&P recusou, dois gerentes foram baleados e durante um período de 2 anos, seus armazéns foram queimados, custando às lojas mais de 50 milhões de dólares. Um jovem de 20 anos foi pego. Ele foi usado como o homem da frente, enquanto seus chefes com bilhões permanecem escondidos. Isso é conhecido como causas aproximadas. O jovem será julgado e condenado por um emprego pelo qual recebeu 100 dólares. Mas em sua mente, ele se orgulhava de servir aqueles que eram tão poderosos. Você pode se perguntar quem bem pode resultar dessa experiência, mas será? O tempo provará que tudo é bom, pois todas as coisas funcionam para o bem daqueles que amam o Senhor. Não há algo que o Senhor não possa resolver, porque Ele é o artista mestre. Aquilo que você e eu julgamos como discórdia será resolvido em perfeita harmonia. Então, um dia, toda a experiência estará diante de você, reunida em um único jovem cuja beleza é tão grande que você não pode acreditar que ele poderia ser a soma total de todos os horrores pelos quais você passou. Davi é a personificação da raça humana e sua beleza é indescritível. E quem é o pai dele? Eu sou. Então, quando a pergunta é feita, o que você pensa do Cristo? De quem ele é filho? Eles responderam, o filho de Davi. Então ele perguntou, por que que Davi no Espírito o chamou de Senhor? Se Davi o chama assim de Senhor, como ele pode ser filho de Davi? Nos tempos antigos, uma criança sempre se referia ao pai como meu Senhor. Quando Davi está diante de você, ele está na presença de um chamado Jesus e chama você, meu Pai, meu Senhor. Como Paulo, estou lhe dizendo quem sou e você ainda não entende. Mas agora eu vou para meu Pai e seu Pai, para meu Deus e seu Deus, pois eu e meu Pai somos um. Permaneça onde está agora, até ser vestido com o poder de entender as coisas que tenho tentado lhe dizer, pois luto por você para que você tenha todas as riquezas de um entendimento seguro e o conhecimento do mistério de Deus em Cristo. Compartilhei o mistério de Deus de Cristo com você esta noite. A palavra Cristo é usada como a raça humana completamente personificada na forma ideal como Davi e também do indivíduo que realizou esse ideal. Todos em quem esse ideal é realizado tornam-se um com o único e único Jesus. No minuto em que o mistério de Cristo, de Deus, é realizado em você, você é o Senhor Jesus. Embora ainda tenha sua identidade atual e aqueles que o conhecem pelo seu nome continuam a vê-lo como seu amigo. Mas quando você tirar essa roupa, será pela última vez, pois você é o Senhor Jesus. E quando estiver aqui, você pode colocar suas roupas no que o mundo chama de sono. E como o Senhor Jesus faz o seu trabalho incitando aqueles que você atraiu a si mesmo para um estado acelerado. Noite após noite, tento abrir os olhos para que você não continue no sono da morte. Então volto a essa peça chamada Neville e a recolho por causa das minhas obrigações neste mundo. Toda noite, eu entro nessa maravilhosa consciência, mas sei que minha verdadeira herança não será minha até que eu tire essa roupa de carne pela última vez. Então, sem perda de identidade, serei um com o Senhor Jesus. Você veio a este mundo com o propósito de saber o que possui. Foi dado a você, mas você não o conhecia e não pode saber até sair do seu lar celestial para entrar no mundo da morte. O filho que permaneceu foi informado. Tudo o que é meu é seu. É justo que nos alegremos e nos alegremos, pois esse seu irmão estava morto e está vivo. Estava perdido e foi encontrado.
Incapaz de aceitar o desafio, o filho mais velho permaneceu com o pai e serviu-o da maneira maravilhosa.

inconsciente, assim como as funções do seu corpo o servem da maneira inconsciente. No momento, o que você comeu no jantar está sendo digerido, assimilado e incorporado ao seu corpo como osso, tecido e sangue. O que você não pode assimilar, o corpo expelirá inconscientemente do seu sistema. Tudo faz parte de você, ainda desempenhando seus papéis inconscientes. Você e eu viemos desempenhar papéis conscientes no corpo de Deus. E esse papel consciente deve ser o próprio Deus. Pois só existe o despertar de Deus e o despertar continuará para sempre. Havia um limite de quantos ele traria para este mundo de tribulação e morte a qualquer momento. Eles são medidos pelo número de filhos de Deus que ele escolheu em si mesmo antes que o mundo fosse. Todo mundo está destinado a descobrir a paternidade de Deus dentro de si. Ele saberá disso quando a humanidade se transformar em um único ser e chamar de Pai. Todo papel humano que alguém poderia desempenhar, quando resumido, é Davi. Aquele que você um dia sairá para nascer de novo. Então, amadurecendo, você perceberá que ele não é seu pai, mas seu filho. Pois Davi, no espírito, o chamará de pai. Espero que isso esteja a ficar mais claro para você, pois é tão importante que você entenda a distinção entre os dois usos da palavra Cristo. Ele não é apenas aquele em que a ideia foi atingido, mas é a humanidade que contém o ideal na forma de uma semente preciosa e incorruptível. Essa semente de Cristo contém em si o poder da autoexpressão e autodesenvolvimento e germinará, brotará e florescerá em você. Então, a soma total de todas as suas experiências humanas estará diante de você em toda a sua beleza celestial e o chamará de Pai. A história de Jesus é uma parábola encenada para nos instruir. Quando Paulo percebeu isso, ele disse: ó Gálatas, tolos, que te enfeitiçou, diante de cujos olhos Jesus Cristo foi retratado publicamente como crucificado. Você é tão tolo por ter começado com o espírito que vai começar a adorar algum pequeno ser de carne? Você recebeu esse entendimento por obras da lei ou por ouvir a história com fé? Bem, o mundo cristão terminou com a carne. Eles veem Jesus como um corpo de carne e osso. Mesmo que ele nos diga no Evangelho de João: eu e meu Pai somos um, e meu Pai é Espírito. Se você e seu Pai são um, e seu Pai é Espírito, você não é Espírito. Vocês que começaram como Espírito vão acabar como carne. Hoje, toda a comunidade cristã adora um homem de carne e osso. Mas como Paulo, não vou mais ver nenhum caráter de escrituras como humano. Mesmo que eu tenha visto Cristo no ponto de vista humano, não o considero mais assim. Agora eu vejo a Bíblia inteira como uma alegoria. Paulo deixa bem claro quando diz: a história de Abraão é uma alegoria, como judeu devoto. Paulo pensou que Abraão, Isaac e Jacó viviam como homens segundo a carne. Mas quando os seus olhos foram abertos, ele viu todos os personagens das Escrituras como pano de fundo. Estados eternos espirituais que culminam naquele em que floresce o ideal. Então ele soube que não podia ver o ideal de florescimento como carne, quando todos os outros são espírito. Todos os personagens das Escrituras são estados eternos do Espírito, através dos quais a alma imortal passa e chega ao estado final chamado Jesus. Quando a semente chamada Isaac, que foi plantada em você no começo dos tempos, se concretiza, você descobrirá que o segundo filho é sempre sacrificado. Abel, Isaac, Jacó, um após o outro, culminando no único grande ser que é o próprio Deus. Espero ter esclarecido, pois luto por você para que você tenha todas as riquezas de um entendimento seguro e do conhecimento do mistério de Deus em Cristo.
Espero que ao ouvir a palavra Cristo, você não pense em algum ser histórico que viveu 2000 anos atrás, mas entenda a grande distinção entre os dois usos da palavra. Um representando a humanidade em sua forma ideal e outro representando o homem daquela raça humana em que o ideal foi alcançado. Todos em que esse ideal é atingido são Jesus Cristo, e todos saberão que são Ele sem perda de identidade.

Você está a fazer a sua parte agora, fazendo a vontade de Deus? Você o tocará exatamente como foi lançado e como será consumado. E lembre-se, apesar dos horrores do mundo, o resultado final será lindo. Você verá esta beleza do resumo quando Davi o chamar de pai. Esse era o plano antes do início dos tempos. No estado de Abraão, recebemos uma prévia do que experimentaríamos, mas não sabíamos que, no final, nos tornaríamos o próprio Deus. Como o homem podia acreditar quando o filho que permaneceu reclamou que nunca recebeu um filho sequer? Ele não conseguia entender como. Quando o que era tão inútil retornava, recebia o bezerro gordo, a túnica, o anel e os sapatos. Foi-lhe dito, mas ele não conseguia entender. Muitos anos atrás, tive uma visão para ilustrar esse ponto. Encontrei um enorme mar de girassóis, cada um com um rosto humano e cada flor enraizada na terra. Quando alguém balançava, todos balançavam. Se alguém sorria, todos sorriam. Eles se mudaram em uníssono. Enquanto eu, certamente não tão bonito quanto eles, sabia que eu era mais livre do que qualquer um deles. Ninguém poderia se destacar daquele chão. Ninguém poderia franzir a testa se os outros não sorrissem. Ninguém poderia ficar ereto se os outros se curvassem, pois todos se moviam em uníssono. Eles eram os filhos que nunca saíram. Mas eu, depois de deixar meu lar celestial e atravessar o inferno até aquela visão, sabia que desfrutava de uma liberdade que eles não podiam conceber. Eu estava livre para andar entre eles, sorrir, rir, chorar e me curvar, enquanto eles não podiam fazer uma coisa independentemente da outra. Eles não sabiam que tudo era deles para serem tomados, mas você que saiu do Pai retornará ao Pai como Pai, sabendo que tudo é seu. Então você entenderá o Salmo 50. Se eu estivesse com fome, não lhe daria, pois o mundo é meu e está nele. O gado em mil colinas é meu. Eu estava com fome de matar e comer. Por que pedir permissão a qualquer homem para usar o que lhe pertence? Esta é a história das Escrituras, mas o homem não tem conhecimento de sua herança até nascer do alto. A partir de então, ele não se preocupará mais em realizar seus desejos. Ele saberá que eles já são reais. Mas até aquele dia, aplique a lei a qualquer desejo do seu coração, assumindo que você o possui. Durma como se fosse verdade e será atraído por você. Continue aplicando a lei para esses muitos fins até que a semente de Cristo desabroche. E quando isso acontecer, seu corpo carnal sairá pela primeira vez, pois você saberá que é o Senhor Jesus. Ninguém pode dizer que Jesus é o Senhor, excepto pelo Espírito Santo. E quando o Espírito Santo vier, ele trará à sua lembrança todas as coisas que lhe contém, encenando o drama dentro de você. Tendo visto a prévia da peça antes do início da jornada, quando o fim chegar, você entrará na peça para descobrir que você é Deus, o Pai. Agora vamos ao silêncio.

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2: 6 horas.
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1: É exatamente isso. Começa agora o Show da Manhã nesta sexta-feira, dia 12 de junho de 2026. A todos os ouvintes que estão aqui ligados ao programa, o meu muito bom dia aí a todos que estão ligados ao programa. Espero que estejam bem dispostos hoje para fazermos juntos este programa aqui, que é o Show da Manhã, né? Vamos lá ver aqui quem é que está aqui presente para a gente fazer aqui já o programa. Mas antes disso, vamos dizer que o meu nome é Nelson, neste programa vai para de segunda a sexta-feira. Por favor, se quiser patrocinar o programa, também pode patrocinar, ok? É que é para a sua marca aqui, não tem problema nenhum. Agora vamos lá ver uma coisa. Hoje teremos aqui no Show da Manhã, daqui a bocado vamos ter o Soltar a Consciência, vamos fechar o capítulo, este capítulo que é o capítulo 11 do livro do Dr. Joseph Murphy, a Soltar a Consciência, as três chaves para a paz de espírito. Vamos fechar esse assunto aqui hoje e também vamos falar sobre... às 9h20, vamos falar sobre aquele, a regeneração, vamos falar aí da lesão, vamos falar da lesão das suas células-tronco, que pelo excesso, alto nível de colesterol, ok? Vamos falar sobre isso daqui a bocado, ok? Não saia daí, caro ouvinte, e lá para as 9h40, vamos falar aqui sobre um tema muito interessante, que é também Segredos da Mente Milionária. Vamos ver, afinal de contas, por que é que você da vida tem que saber escolher a felicidade e aquilo que gosta de fazer. Enriquecer ou felicidade, ok? Essa pergunta é muito forte aqui. Eu quero felicidade, eu quero enriquecer. E porquê? Vamos falar sobre isso mais daqui a bocado, ok? Olhando aqui para a nossa grelha também, dizer a todos os ouvintes que nós, hoje é sexta-feira, né? Hoje vamos falar, fazer muitas pedidas aqui. Agora também dizer aqui a todos que estão aqui ligados que o nosso número é 87000900, é o número que o ouvinte vai ligar para poder falar connosco aqui, né? Vai ligar, vai falar connosco, é o número que o ouvinte vai poder fazer os seus pedidos musicais e pedir o tempo também, né? O tempo é simples, é só mandar uma mensagem com a palavra tempo e o número 87000900 e pronto, já terá lá o tempo. Vamos lá ver aqui também, você pode pedir também o câmbio também, se quiser, né? E agradecer aqui já alguns ouvintes, já estão aqui ligados. Tenho aqui a Vitória Lídia Armando, ela também já está ligada aqui no programa. Bom dia aí para ti. Quem mais está aqui? Bom dia, sou Tobias Passar em Tete. Tenho aqui também um ouvinte, chama-se Afonso Bento, que também está aqui. Bom dia. Valdemir Luiz Bolacha também diz bom dia aqui, o Valdemir Luiz Bolacha. Tenho também aqui, quem mais está aqui? Constantino Cosme também. Está aqui, bom dia, aqui também, está aqui, passou para deixar o seu bom dia. Já sabem, né? Mandem uma mensagem com a palavra tempo e eu mando-lhe o tempo, ok? Ok?
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1: morning. É exatamente isso, previsão do tempo aqui no teu bom dia, aqui na tua rádio 99 FM. Vamos lá ver aqui como é que está o tempo, né? Vocês querem saber o tempo? Maputo, máxima 25, mínima 17, com o céu limpo. Xaxai, máxima 25, mínima 15, com o céu limpo. Xaxai, Machixe, máxima 27, mínima 18, com o céu nublado. Inhambane, máxima 26, mínima 19, com o céu parcialmente nublado. Beira, máxima 27, mínima 17, com o céu limpo. Ximui, máxima 25, mínima 13, com o céu predominantemente limpo. Climano, máxima 27, mínima 16, com o céu limpo. Teto, máxima 30, mínima 17, com o céu limpo. Nampula, máxima 27, mínima 16, com o céu limpo. Lixinga, máxima 22, mínima 11, com o céu limpo. Pemba, máxima 28, mínima 21, com o céu limpo. São algumas temperaturas que nós temos aqui para si, caro ouvinte, temperaturas que nós temos aqui para si. Ai, ai, ai, são as temperaturas que nós temos aqui para si. Olhando para a nossa reflexão aqui do dia, eu quero deixar aqui o seguinte, ok? Caro ouvinte, para vocês todos que estão aqui a ouvir o programa. Quando ficamos parados em silêncio, sentimos a resposta divina. A nossa mente e o nosso coração são envolvidos por uma sensação de tranquilidade silenciosa. Diz-se que a paz é o poder do coração no centro de Deus e em nós. Ela é a pérola que reluz com uma beleza maravilhosa, serena, traz translucidez única, permitindo a passagem da luz nela, através dela e em todos nós, mesmo na escuridão, é a situação mais difícil. Ela é a nossa salvação, é a solução para os nossos problemas. Não é verdade isso? É verdade, é verdade. Mas como sexta-feira, 6 horas, que eles são, que eles são?
2: 6 horas e 6 minutos.
1: É exatamente isso, né? Vamos começar assim, acelerar um bocadinho aqui. É exatamente isso. Ai. É assim que a gente começa a fazer esse show da manhã, nesta sexta-feira, ok? Hoje é a Feira da Casa da Cultura, não esqueça.

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2: 6 horas e 17 minutos.

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3: Muito bom dia a todos que estão aqui ligados no programa. Este aqui é o Show da Manhã. Este aqui é o Solta a Consciência desta manhã de 12 de junho de 2026. Já estamos quase no meio do mês de junho. Caro ouvinte, vamos lá ver aqui como é que está a sua... Como é que está a sua disposição hoje? Está bem disposto? Está bem disposto? Está pronto para fazer comigo o programa aqui, o Soltar a Consciência? Caro ouvinte, aqui no Soltar a Consciência de hoje, nós vamos falar sobre... Hoje vamos falar sobre o fecho deste capítulo, que são as três chaves para a paz de espírito. E para falarmos das três chaves da paz de espírito, nós temos que falar, daquilo que é a lei divina e o amor divino, a mente divina. Caro ouvinte, o que é a mente divina, o amor divino? O que é isso? Porque o amor divino traz soluções para este problema das chaves para a paz de espírito. Então, caro ouvinte, vai ligar para mim para me explicar, afinal de contas, o que é que entende sobre a mente divina, o amor divino e a lei divina, amor divino, a mente divina. Como é que o amor divino, como é que ele é o amor divino? O que é a mente divina? O que é a lei divina? Porque se nós não entendermos isso, porque é que nós temos que entender isso? Porque por uma vez, uma vez entrados na atitude do perdão, nasce em nós uma grande luz e vemos, significa, quando lemos a Bíblia. Uma mudança interior é essencial, necessária, precisa para sermos com a presença curadora, perdoar os outros passados em todas as dores e injustiças que permite que sejamos perdoados. Então, através da lei divina, nós conseguimos fazer isso. Como é que a gente faz isso? Vamos lá ver se você sabe o que é a definição de lei divina. Vamos lá falar sobre esse assunto. O número é 87000900. Vamos lá falar sobre esse assunto. Você sabe o que é a lei divina? Ligue para mim. Vamos lá falar sobre esse assunto aqui. O número é 87000900. Vamos falar aqui. O número está disponível. É para o ouvinte ligar para mim e explicar-me, afinal de contas, o que é isso de lei divina, mente divina. E... Alô, bom dia.
4: Bom dia.
3: Bom dia, tudo bem?
4: Tudo bem, e aí?
3: Tudo bem. Responda lá a minha pergunta, por favor. Vamos lá ver se a gente consegue ter aqui algum ouvinte em linha para a gente falar sobre esse assunto. Fala-me do amor divino que conduz as nossas vidas, ok? Fala-me da mente divina, fala-me dessa lei divina. Bom dia, caro ouvinte, eu quero falar consigo, porque as três chaves para a paz de espírito, você se não entender a lei divina, a mente divina e o amor divino, você não vai chegar lá. O número já está disponível, é 87000900. Vamos lá falar sobre esse assunto aqui no programa. Bom dia aqui, já tenho aqui vários bom dias aqui, tem a Yumina Elias, bom dia FM, tem aqui a Josefa Buanamad, Johnny Paulo também está aqui, bom dia Johnny Paulo aqui, tem aqui o Simone Antônio João, também está ligado aqui de Nampula, Simone Antônio João, ok, ele está no Butawanha, o número está disponível, vamos lá ligar aí, por favor, alô, bom dia.
5: Bom dia, como está, Pai?
3: Tudo bem.
5: Também.
3: Então, diga lá. Esses ouvintes são os paraquedistas. Caem aqui e depois fogem. Ah, ok. Vamos ver aqui se a gente consegue ter aqui algum ouvinte. Falar sobre amor divino. O que você entende sobre a lei divina?

dizer o seguinte para si, caro ouvinte, se você não entender esta questão da lei divina, da mente divina, como é que você vai entender o perdão, ok? Como é que você vai entender o perdão? Mas entretanto pode ligar para mim, vamos lá falar sobre esse assunto aqui no show da manhã, ok? Vamos lá ver se aqui há algum interessado em poder responder esta questão aqui. Ok, parece que aqui a dificuldade das pessoas de entenderem, responder essa caro ouvinte, eu vou fazer outra pergunta. Como é que você atinge a paz mental? Como é que você alcança a paz mental? Como é que você alcança a paz mental? Como é que você, através da lei divina, você consegue fazer o processo de perdoar? Através da lei divina, o que é a mente divina? Okay? O que é a mente divina? O que é o amor divino? Vamos lá falar sobre esse assunto. Como é que o amor divino nos conduz a nós próprios? Vamos lá ver se você consegue ter algum conhecimento sobre esse tema aqui. Vamos lá ver aqui. São 6 horas e 38 minutos. Se eu não tiver ninguém aqui, eu vou para a música, ok? Vamos lá ver aqui esta hora. Da gente aqui a dormir, aqui ninguém acorda. Vamos lá ver quem são as pessoas que estão aqui ouvindo aqui. Anif Robat, bom dia aqui. A partir da Anaf, aliás. Anaf, a partir da Nampula. Tem aqui a Angelina Gabriel também. Bom dia, Angelina Gabriel. Também está aqui a fazer marcar presença aqui no show da manhã. Ana Mediat diz assim: bom dia, o melhor programa de Moçambique. Obrigado. Bom dia, peça a música de Maicon Alfredo Mandilat. Ele quer dançar, ele acordou para dançar. Passei para mandar SMS para o Mano Nelson aqui, Afonso, da cidade de Pemba. Ai, bom dia aí para ti, Afonso. Angelina Gabriel está em Pemba, ok? Angelina Gabriel. Jonito Agostinho Cipriano aqui, estou ligado em Rapal, em Nampula, bom dia para si. Aqui estou ligado, bom dia, estou ligado. Aqui é o Batista. Obrigado aí, Batista. Aqui tenho também, aqui eu sou José Henriques da Macia Manzir. Mando beijinhos, abraços também. Ok, obrigado aí, Manzir. Quem vai estar aqui? Vamos lá ver aqui quem é aqui. José Henriques. Mando beijinhos para a minha cara metade, chama-se Gisela. Olá, Gisela! Gisela! O José Henrique está aqui com saudades tuas. Ai. Bom, vamos lá ver aqui se a gente consegue. Ninguém quer falar comigo sobre isso. Eu vou falar aqui, ok. Ok. Quero ouvir, através da lei divina, nós perdoamos, limpamos e renovamos a nossa mente de maneira a podermos ser perdoados. Uma vez percebida e aceita ou comprada a maior parte das verdades, estamos na verdadeira, sincera e efetivamente amar a Deus. O amor é a essência pura do ser que envolve as nossas feridas psíquicas. Cura e corrige tudo e cada coisa que possa estar errado na nossa vida. Na mente divina, o amor é o poder que une o universo numa harmonia magnífica. É o princípio harmonizador que nos conduz à alta estrada dos antigos rumo à saúde, à felicidade, ao bem-estar. O amor divino ama pelo amor em si. Nesse aspecto, é tão impessoal como o sol que brilha sobre o justo e sobre o ímpio e é dado a toda a gente. Estamos aqui para reconhecer a personalização e personalizar o amor divino. Para recordar que quando pedimos a Deus auxílio e orientação, estamos na realidade a invocar o amor divino. Ele é o maior, é o mais inteligente princípio unificador que conhecemos. É o amor divino que nos conduz nos nós próprios, que resolve os mal-entendidos, que recupera, renova e preenche. Por isso, o amor é o cumprimento da lei. Nós próprios cumprimos a lei da nossa vida. Quando vendemos todos os nossos bens e compramos o mais precioso, que é a presença viva em nós, como guia, conselheiro, curador e amigo. A pedra mais preciosa é conseguirmos ter paz mental em todas as consequências. A paz mental é alcançada obtendo uma noção muito verdadeira da presença de Deus em nós. O poeta músico Lord Alfred Tennyson escreveu: fala com ele, pois ele ouve, ele está mais

0: 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Quando ficamos parados em silêncio, sentimos resposta divina. A nossa mente e o nosso coração são envolvidos por uma sensação tranquila e silenciosa. Diz-se que a paz é o poder do coração no centro de Deus e é em nós. Ela é a pérola que reluz com uma beleza maravilhosa, serena, uma translucidez única, permitindo que a passagem da luz através dela em todos nós, mesmo na escuridão, a situação mais difícil, ela é a nossa salvação, é a solução para os nossos problemas. É interessante que em alturas de emergência, nas suas situações mais difíceis, a capacidade, a força e o poder para lidar com os problemas estão sempre presentes. É o amor divino e a apoiar-nos, permitindo-nos resolver as coisas habitualmente bem. Em geral, são os pormenores, as pressões, as tarefas, exigências, interrupções e irritações do dia a dia que nos dominam. Em todos os casos e ocasiões, precisamos de algo que nos ajude a virar e a regressar ao nosso centro divino, porque não comprar e utilizar essa pérola. Todas as prendas que já lhe ofereceram, a minha preferida é uma pequena concha de cristal estilizada e modernista. Nela está encastrada uma única pérola. É um objeto artístico apreciado, visto ter sido oferecido por amigos queridos, servindo-me igualmente de inspiração. Quando nada mais consegue trazer a calma, vê-la brilhar, reduzir a suavemente o sol, recorda a presença, recorda a pérola. Ela é um símbolo do reino dos céus, da presença da paz, da proteção, da providência, da felicidade interior, de tudo o que consideramos ser bom e verdadeiro na vida. Essa é a verdadeira religião. Ela transcende e ultrapassa em muito a teologia. Jesus não ensinou teologia. Ama a Deus, perdoa a ti mesmo e aos outros. O amor liberta, perdoa. Ela é o Espírito de Deus. A advertência de Jesus, vem tudo e segue-me, revela então uma nova dimensão e assume um novo significado. Vendo os teus bens significa perdoar, largar a mão do menor em prol do maior, em que medida quero mesmo que o desejo. O Senhor entra para perdoar de todo modo a poder e vivenciar, participar mais interessante na sua vida. Segue-me equivale a seguir as suas instruções e o seu exemplo. Descobrirá assim um sentido e propósito da sua vida e terá uma paz mental resistente e uma felicidade duradoura. Bom, agora vamos aí à música e voltamos já, ok? Um abraço aí.
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3: 6 horas e 45 minutos.
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2: 6 horas e 56 minutos.
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3: 7 horas.
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4: É exatamente isso. Hoje é sexta-feira, dia 12 de junho de 2026. Maputo, máxima 25, mínima 17, com o céu limpo. Felicidade aí para si, que está aí em que acordar agora. Xaxai, máxima 25, mínima 15, com o céu limpo. Machixe, máxima 27, mínima 18, com o céu limpo. Cidade de Inhambane, máxima 26, mínima 19, com o céu limpo. Beira, máxima 27, mínima 17, com o céu parcialmente nublado. Chimoio, máxima 25, mínima 13, com o céu parcialmente nublado. Climane, máxima 27, mínima 16, com o céu limpo. Teto, máxima 30, mínima 17, com o céu limpo. Nampula, máxima 27, mínima 16, com o céu limpo. Lixinga, máxima 22, mínima 11, com o céu limpo. Pemba, máxima 28, mínima 21, com o céu limpo. As nossas temperaturas do tempo assim para si hoje aqui no show da manhã, ok? Olhando aqui para a nossa reflexão, eu quero deixar aqui o seguinte. Caro ouvinte, a felicidade é geralmente equiparada à recreação, sendo mesmo necessária para alguma recreação para ser uma vida equilibrada. Mas os indivíduos verdadeiramente sensatos em toda a história têm sugerido que a felicidade consiste na ação criativa e perseguirmos ousadamente os nossos mais nobres instintos, os ideais da juventude, as ideias da juventude, levando-nos de uma vida de luta para a sobrevivência, para uma vida na qual se faça o que agrada à alma, seguindo o que diz o nosso coração. Os que demonstram coragem para seguir o seu caminho, para pensarem por si mesmo, parece que são sempre, de algum modo, maiores que a vida. Moisés, Buda, Platão, Jonas, Maomé, Emerson, Einstein, filósofos, cientistas, teólogos. Dr. Albert Schweitzer era as três coisas. Embora a maioria conheça como médico altruísta, dedicou a sua vida a curar os nativos. Ele, na sua obra Legacy of Truth, Kennedy Schultz escreveu que Dr. Schultz foi descrito como um homem de renascimento criado para as dimensões espirituais devido aos seus vastos conhecimentos como orgânica e técnico, por ser uma autoridade reconhecida. Então ele tem aqui uma dica que eu vou trazer aqui para vocês no livro do Out of My Life. Ele referiu-se ao período mais sombrio da sua vida, possivelmente para ter continuado a pregar sermões já todos os domingos e fazer receitas. Ele traz aqui as três receitas para você atingir a paz de espírito. Eu vou trazer daqui a bocado. Mas antes disso aqui, vamos dançar um bocado, né? E vamos dançar assim, vamos começar assim. Hoje, nessa sexta-feira, eu quero aqui dançar convosco aqui, né? Eu quero dançar aqui convosco, um bocadinho aqui com a nossa audiência. Vamos dançar um bocadinho e volto já, ok? Vamos lá ver se a gente dança um bocadinho. Dança, minha gente. Ah, lá, lá, lá, lá. Vamos lá começar assim. Eu quero começar aqui assim a fazer. Eu quero começar a fazer o programa hoje assim. Vamos começar assim. Esta, ó, 7 horas e 3 minutos. Levanta o som aí. Vamos começar assim, hein?
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1: 7 horas e 29 minutos.
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2: É exatamente isso. Muito bom dia, caro ouvinte. Solta a consciência aqui na tua rádio 99 FM. Meu nome é Nelson e estamos aqui juntos até às 10 da manhã. Estamos aqui na segunda hora aqui do Solta a Consciência. Estamos a fechar este capítulo aqui e o livro. Portanto, eu quero a sua participação. Quais são as três chaves para atingir a paz de espírito, caro ouvinte? Quais são as três chaves para atingir a paz de espírito? Como é que a gente atinge essa paz de espírito através do amor divino? Através da lei divina, como é que a gente atinge essa paz divina, entendendo aquilo que se chama o amor divino? Como é que a gente entende que, afinal de contas, a felicidade é geralmente equiparada à recriação, sendo mesmo necessária alguma recriação para ter uma vida equilibrada? Eu quero falar aqui com vocês sobre este assunto aqui, o que é o amor através do amor divino, o que é a mente divina, como é que através disso, como é que a gente alcança a paz mental. O número está disponível aqui, é 87000900. Vamos lá falar sobre este assunto aqui, fechar este capítulo aqui. Um dos exemplos que traz aqui o Dr. Joseph Murphy é que nós temos que entender o processo da filosofia que está por detrás, porque a filosofia do Dr. Schweitzer, ele deixou-nos um legado com três grandes ideias que são as chaves que abrem as portas das nossas mentes e dos nossos corações: o próprio mistério da vida, que é a mente de Deus que existe em nós, no mundo e no universo, nosso propósito realiza-se servindo a vida e não apenas sendo servidos por respeito à vida. Vamos lá ver se a gente consegue ter aqui uma conversa convosco franca e aberta sobre, afinal de contas, o que é o processo de atingir a paz de espírito. Eu sei que você, o ouvinte, estuda muito a teologia e conhece muito a Bíblia e houve muitos escritores. Eu quero ver como é que isso vai funcionar aqui para fecharmos esse assunto aqui, entendermos esse assunto aqui. Vem aqui primeiro ouvinte, vamos ver quem é que está aqui em linha. Alô, bom dia. Bom dia.
3: Boa sexta-feira para si.
2: Bom dia, Sol Freito, como está?
3: Está tudo bem, não sei se sabe.
2: Está tudo bem aqui.
3: Yeah.
2: Então diga lá, tira lá o loudspeaker, por favor. Para a gente conseguir conversar bem.
3: Seria a melhor forma de eu comunicar.
2: Quando conduz, não pode falar o telefone, não sabe disso?
3: Posso falar, basta não estar a falar ao ouvido. Viva voz é permitido, de acordo com a lei.
2: Ah, sério?
3: Certo.
2: Com o telefone na mão?
3: Auriculares também. Não, ela viva voz, eu não tinha o telefone na mão.
2: Estava longe.
3: Mas podemos falar, as voltas vão se pagar.
2: Ok, eu já estive a falar com uma pessoa que estava a falar no telefone, de repente teve um acidente. Mas pronto, vamos lá falar sobre esse assunto aqui. Diga lá então, como é que se atinge?
3: Eu vou começar por olhar para o amor, que muitas vezes olhamos com exclusividade, como se de um sentimento se tratasse, mas o amor é um vínculo, é uma bandeja, é uma forma de demonstrar o que nós sentimos pela outra pessoa, porque muitas vezes até teórica, mas se quisermos olhar até de forma bíblica, não existe nenhuma parte da Bíblia onde Deus ou Jesus Cristo diz que nos ama. A passagem bíblica que parece isso, ela é mais prática do que diz que Deus amou de tal forma, não diz que ama, diz que Deus amou de tal forma o mundo que enviou. Esta já é a parte da demonstração do amor de Deus para conosco. Então, falar do amor é falar de uma forma de demonstrar aquilo que nós sentimos para as outras pessoas. para começar. Segundo, a questão da paz de espírito, já falamos de vários pontos aqui, vários segredos que podem nos levar à paz de espírito, mas eu queria acrescentar a parte das dívidas. Eu encontro paz de espírito quando sei que não tenho dívida com ninguém, seja ela financeira ou de promessa não cumprida. Promessa de dívida. Promessa não cumprida, dividida, promessa de fazer alguma coisa. Então, eu encontro igualmente aí essa questão da paz de espírito. Talvez, a terminar, temos também a questão da... Me foge agora. Há um ponto que também tinha falado Manelzinho aqui, me fugiu. São três pontos que eu queria tocar.
2: Ok. Tá bom. Ok. Esqueceste desse terceiro ponto.
3: Há um terceiro ponto que Manelzinho tocou. Falou de amor divino. Paz de espírito. E foge outro ponto. Falou mais o que, mano?
2: A lei divina, qual é?
3: Desculpa?
2: A lei divina.
3: A lei divina são. A lei divina é a norma que já vem descrita na Bíblia. A lei divina é a lei de Deus. E podemos encontrar até de forma severa nos 10 mandamentos que. A primeira começa mesmo com a ordem de amar a Deus sobre todas as coisas. Também fala do próprio amor. A despedida de Jesus Cristo também aos teus discípulos, a última orientação é nós ficarmos a nos amar. É um prazer que temos o amor em tudo aqui, não temos como fugir dessa questão do amor.
2: Danais, então, uma boa sexta-feira para ti, tá bom?
3: Animão,
2: um abraço aí, para a família também, um bom fim de semana. Ok?
3: Obrigado.
2: Vamos lá ver aí quem é que está aqui mais em linha. Vamos lá falar sobre este assunto de fecharmos aqui as três chaves para atingir a paz de espírito. Como é que entra o amor divino aí para fazer o processo? Como é que entra aí a lei divina? Como é que a gente consegue depois atingir ao nível de... da paz mental, como é que a gente entende esta passagem da Bíblia que diz

0: tem aqui o ouvinte que está hoje, que tá, só passa a vida a insultar. Ok. Ai, ai, ai, ai, ai, ai. Vamos ver se a gente consegue ter aqui o ouvinte em linha aqui. O número já está disponível, é 87000900. Você pode ligar para falar comigo sobre esse assunto. Vamos fechar o capítulo hoje às 8h30. Vou atender mais dois ouvintes para a gente ver como é que a gente entende este assunto aqui sobre, afinal de contas. Alô, bom dia. Vamos lá falar como é que a gente atende, como é que é o processo de entender o processo das três chaves para a paz de espírito. Sim, bom dia. Vamos lá ver aqui se a gente consegue ter aqui alguns ouvintes que querem explicar aqui como é que funciona esse processo aqui. Alô, bom dia.
1: Bom dia.
0: Bom dia, tudo bem? Como é que funciona este processo da... Tenho aqui um ouvido. Alô, bom dia.
2: Alô, bom dia.
0: Sim, tudo bem?
2: Sim,
0: já estou a ouvir muito baixo aí, o que é que se passa? Exatamente, está muito baixo aí o seu microfone, aí não sei o que é que se passa. Pode tirar loudspeaker, alguma coisa assim, auricular, alguma coisa.
2: Alô?
0: Sim.
2: Agora consegue me ouvir?
0: Sim, agora consigo ouvir. Então diga lá, quais são as três chaves para a paz de espírito?
2: Primeiro vou utilizar essa parte do amor.
0: Não entendi.
2: Eu disse, primeiro vou tocar nesse ponto do amor.
0: Amor divino. Tu estás a mexer, o que estás a fazer que de repente a tua voz desaparece? Amor divino, paz divina, lei divina. O amor divino, lei de amor, o amor divino. A mente divina, a lei divina, tudo isso faz com que você entenda aquilo que é o processo da paz de espírito. Alô, bom dia.
3: Alô, bom dia.
0: Sim, bom dia.
3: Como está?
0: Está tudo bem. Sim, diga lá. Alô? É sempre assim, nós temos aqui na nossa emissão, temos sempre uns paraquedistas. Vocês sabem que são paraquedistas? São aqueles que voam e depois saltam dos aviões com paraquedas e depois nem sabem onde caíram. Alô, bom dia.
2: Bom dia, mais uma vez.
0: Então.
2: Assim, nós formos a falar do amor divino de Deus, vamos ter que tocar na lei de Deus. Por quê? Porque se nós formos a ver a lei de Deus, aqueles que são os 10 mandamentos, quando encontramos o livro de Deus, assim, ali também tem uma demonstração daquilo que são os princípios do amor de Deus. Os primeiros 4 mandamentos, ali mostra o amor, a parte em que nós amamos a Deus. Ou seja, nos primeiros capítulos, nos primeiros versículos, ali mostra que nós devemos amar a Deus. Agora, nos versículos 5 em diante, é a parte em que nós devemos nos amar uns aos outros.
0: Que versículo é isso?
2: Estamos a falar de Êxodo 20.
0: Sim, Êxodo 20.
2: Sim, Senhor, que é os 6 mandamentos. Né? Vamos ver aí. O amor.
0: Yeah, essa tua comunicação tá muito mal aí. Alô? A gente não consegue perceber nada do Bolton aí. Já repararam isso? Tá muito mal essa comunicação com ela. Ei, vamos lá ver aqui. Alô, bom dia.
2: Bom dia, meu irmão. Como está?
0: Sim, tudo bem.
2: Sim,

0: falando das três chaves para atingir a paz do espírito, os outros falaram muito bem. Os mandamentos também vão seguir o mesmo. Quero que a paz do Espírito Santo, nós encontramos o livro de Efésios, fala um pouco acerca do amor divino. Também o livro de Êxodo menciona também sábado. Um pouco acerca também de termos alcançar a paz do Espírito. Essas são as três chaves principais.
1: Quais são?
0: Guardar o sábado, observar o sábado.
1: É uma lei isso. É uma chave para obter a paz divina.
0: Exato, guardar o sábado, sim.
1: E que é isso? O que é guardar o sábado?
0: Guardar o sábado é descansar no sétimo dia. Porque descansando no sétimo dia, estamos a fazer uma estamos a cumprir uma das leis dos 10 mandamentos.
1: Então, Domingos, qual é o segundo então? Diz lá, qual é a segunda chave?
0: A segunda chave é o amor.
1: Amor de quê? O que é isso? Amor de quê?
0: Amarmos uns aos outros. Os 10 mandamentos, a primeira constituição de Deus, e como acaba de dizer esse irmão que desligou agora, de 1 até 4 fala o amor entre nós e a Deus. De 5 até 7 fala entre o amor entre nós e os outros. E de lá para frente fala também das outras coisas. Então, de 1 até 4, quer dizer, de 1 até 4, é como eu acabei de dizer, fala acerca do Espírito Santo, não é? Amor entre nós e a Deus. Se amamos a Deus, então estamos à procura da. É uma forma de deixarmos o nosso espírito em paz, deixarmos o Espírito Santo em paz. Então, como eu acabei de dizer, é sábado, é jejum e o amor.
1: Você apanhou a tua mulher que lhe traiu, você vai fazer, vai descansar no sábado?
0: Claro, sim, vou descansar no sábado.
1: Da traição dela?
0: Como disse?
1: A tua mulher traiu-te, você não está normal, não está estressado com isso, você vai descansar no sábado?
0: Segundo eu, ser traído, não sei se vai me trair ao longo do tempo, mas espero que não vá me doer nem.
1: Tá bom, e vai domingos, como é que tu descansando no sábado, você resolve o problema de perdoar e a traição da tua mulher? O descansar no sábado, o que é que tem a ver com isso?
0: Posso voltar a explicar, não entendi.
1: O que é que tem a ver o dia de sábado para você resolver o problema da tua mulher que te traiu com o teu vizinho, com o teu irmão? O que é que tem a ver o sábado para você descansar como uma chave para a paz de espírito?
0: Tem a ver porque é uma das leis.
1: É uma lei? O quê? Que lei é essa de você descansar no sábado, você chegar no sábado e ficar na cama a dormir e você resolver o problema da traição da tua mulher com o teu irmão, com o vizinho, com o teu patrão, com alguém? Qual é a ideia? Não entendo.
0: Descansar de estar ferido, não é? Não é dizer que está estar aí deitado na cama e não é também disso, não. A Bíblia diz que observe o sétimo dia. Então...
1: O que é isso, descansar ao sábado, então? Explica lá.
0: Descansar no sábado.
1: Como é que resolve esse assunto? Como é que resolve esse assunto aí de traição, de mágoa, com a tua mulher que te traiu, com descansar no sábado? Explica-me lá.
0: Bom, resolvendo esse assunto, para mim, como acaba de ser traído, você vai me trair ao longo do tempo, como eu disse.
1: Não, estou pedindo a repetir a mesma coisa, estou perguntando como é que pegas assim?
0: É muito simples.
1: Como é que o sábado resolve?
0: Para ver se isso Deus já havia dito ou não. Então, se já havia, por exemplo, lá no livro de
1: Não, como é que o sábado, como é que o sábado resolve isso?
0: Irmão, estou falando de uma das chaves para atingir.
1: Sim, eu estou, sim, estou com um problema, o meu problema, eu já dei um exemplo, claro, então pega-me lá no teu sábado, que está a dizer, e aplica nesse problema aí de atingir a paz de espírito com o sábado, eu quero que tu me entendas, expliques isso.
0: Irmão, mas perceber, estou dizendo, descansar no sábado é cumprir uma das leis de Deus, o Espírito, estamos a referir aqui, é o Espírito Santo, não é verdade?
1: Não estou a entender o que é que tem a ver o sábado, o Espírito Santo e a minha paz que eu quero, do problema que eu tenho, que é a traição que tenho, que estou a vivenciar agora, estou em estado de mágoa, de choro, de raiva, tudo. Como é que o sábado vai resolver o meu problema?
0: Vai, sim, porque como? Estou fazendo os mandamentos de Deus. E Deus é que...
1: Não, mas o que é isso? Descansar ao sábado, o que é isso? Estás a mandar a pessoa ir dormir, estás a fazer o quê nesse sábado? Quer descansar?
0: Não,
1: explica
0: é dormir,
1: lá.
0: Não é dormir.
1: Então
0: não
1: o que é? Então o que é? Domingos, por favor.
0: Tudo bem.
1: Então explica lá como é que o sábado vai resolver o problema dessa pessoa que está com um problema de traição. Ajuda-me lá, então.
0: Tudo bem. Da segunda, aliás, de domingo até a festa, nós trabalhamos. Então, sábado é um dos dias que nós descansamos de tudo que... E fazemos e nos reunimos na igreja louvando a Deus. Consegue saber? É exatamente isso que eu quero dizer.
1: Tá bom, então eu estou com um problema. Estou com um problema, eu estou com um problema de atração da minha mulher, estou magoado, estou com esse sinto-me injustiçado porque ela me traiu 20 anos de casamento. Então eu trabalho de segunda a sexta-feira, sábado vou para a igreja. E lá na igreja eu vou atingir a paz de espírito. É isso a dizer?
0: Exatamente.
1: Então, para toda a gente que está a ouvir o programa, quando tiver um problema, você trabalha o sábado, vai para a igreja, é isso que está a dizer?
0: É uma lei,
1: é uma lei essa, tá bom, já percebi. Qual é a segunda? É o amor. O amor, o que é amor divino? Explica lá.
0: O amor divino é não ter rancor, saber perdoar.
1: Bebê, como é que se aprende a perdoar? Explica-me lá.
0: Bom, aprender a perdoar é não levar a sério ao assunto, melhor dizer. Aceitar perder. Exatamente. Aceitar perder, não levar com o erro, com muita qualidade. Exatamente isso. Então, daí é simples. É simples já perdoar a pessoa que tem uma boa.
1: É simples.
0: Sim, é muito simples.
1: É simples como se toda a gente aí não consegue perdoar, ó, Carlos Domingos.
0: Se não consegue perdoar, então não está com o Espírito Santo.
1: Não é simples. Como é que é simples? Se um assunto tão sério de perdoar, você não sabe que muita gente... Tua mulher te trair agora, você não vai perdoar, ó, Domingos.
0: Não, além de perdoar, eu vou descartar.
1: Claro, você primeiro não sabe perdoar. Se alguém andar com a tua mulher, você apanhar ela com alguém, cara, você não vai perdoar ela. Há de virar as costas e dizer, tá bem, vou para a minha vida, mas não vais perdoar porque não sabes.
0: Não, vou perdoar.
1: Não vais perdoar, o que vais fazer é simples. Porque se tu perdoasses, continuavas com ela. A partir do momento que você vira as costas e vai embora, e vai para a tua vida, leva a tua sacola, a tua mala, vais embora da tua casa, significa que você não perdoou.
0: Não, continuar, significa que não pense que é perdoar,
1: não é? Perdoar é você aceitar o erro da tua mulher, ela falhou, você dizer, ok, falhaste, ok, continua aqui.
0: Não.
1: Então, entendo a dimensão de Jesus quando ele fala de caridade, de perdão. E é isso, vocês todos os homens que ligam aqui para o programa, todos, 99%, quando eu ponho esse exemplo da mulher trair, pronto, não aceita ficar na mesma casa.
0: Mano, é o seguinte, senta-te.
1: Qual é o terceiro agora? Vamos lá ao terceiro. Vamos ao terceiro, vamos ao terceiro. Qual é o terceiro?
0: O terceiro, a terceira chave é jejum.
1: Tá bem, como é que jejum resolve o problema da minha traição?
0: Jejuarmos. Assim como Jesus jejuou também 40 dias, 40 noites. Ali.
1: Como é que jejuar ajuda-me a resolver o problema do meu perdão? Explica-me lá.
0: Bom, tem certas coisas, até Jesus diz, tem certas coisas que nós, pela oração, podemos não conseguir, mas se não, se não conseguirmos pela oração, temos de jejuar.
1: Tá bem. Então, o teu conselho é para toda a gente que tiver um problema de traição com a sua esposa, deve jejuar. Um abraço aí, Domingos, ok? Tá bom. Tá nice. Tchau, tchau. Tem que ir agora. Um abraço aí. Já são 7 horas e 53 minutos. Um abraço aí.
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3: 7 horas e 54 minutos.
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0: Que Deus vos abençoe sempre, que estejam sempre conosco. Obrigado por acreditar em nós.
1: Obrigado, Campo Pequeno. Agora é a vossa vez. Queremos que cantem esta música.

0: Obrigado.
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3: 8 horas.
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0: lado, aqui à frente, lá ao fundo, aqui deste lado. E essas mãos assim. Só vocês.
1: Olha pra mim.
2: Vocês! Okay.

0: Senhoras e senhores, uma salva de palmas para a Cataleia.
1: Obrigada a todos que estão presentes hoje à noite.
0: Obrigado.
1: Estou muito, muito feliz e muito orgulhosa de vocês.
0: Obrigado, Cataleia. Para aqueles que não sabem, Cataleia é uma das pessoas que nos abriu as portas fazendo featuring da música Tudo por Amor, que saiu em 2015. Obrigado, Cataleia, pela oportunidade.
1: Obrigada.
0: Uma salva de palmas para Cataleia!
1: Obrigada, Cão Pequeno.
0: Obrigado.
1: Arrasam.
0: Obrigado, Cataleia! Agora vamos transformar este lugar mágico na nossa casa de madeira.

0: Nós trouxemos um novo bebê. É este tema que nós queríamos vos apresentar aqui em primeira mão.
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2: Good morning, good morning. Eu quero cumprimentar a todos que estão aqui ligados ao programa. Quero ver quem está aqui. Quer dizer, deixar meu bom dia aqui. São 7 horas e 8 horas e 11, 11 minutos, né?
3: 8 horas.
2: E 11 minutos, ok? Deixa eu ver aqui. Tem a Sônia. Sônia, ela não tem um nome aqui estranho. É, Nhagutoa, ok? Tem aqui Lino José. Bom dia, Lino José. Xingirai, Xingirai. Bom dia aí para ti também, Xingirai. Tem também aqui o Cossete Luiz Mucavel. Bom dia para ti também. Felisberto, bom dia, Felisberto. Quem mais está aqui? Inúcio. Bom dia, Ivan de Chopal. Também está aqui presente, a marcar a sua presença. Tem também aqui, quem vai lá ver quem está aqui. Tenho aqui o Nicolau Francisco também. Bom dia. Ele está aqui ligado diretamente da Marroquena. Tenho aqui a Avelino Leonardo. Bom dia, Avelino Leonardo. Tenho aqui o Magalhães Nicomula. Ele está sempre a insultar aqui, não sei porquê. Ele está sempre a insultar. Ele tem palavras feias na boca. Quem conhece o Magalhães Nicomula aí, faz aí, diga ele para não falar, dizer essas palavras feias aqui no programa, tá bom? Isaac Paulo, bom dia aí para ti, Isaac Paulo. Constantino, também bom dia aí, Constantino. Tem também aqui o Bernardo Palma Guimo, bom dia para ti. Amaral Zaval, também bom dia. Maida Mbanz. Também está aqui a dizer um bom dia aqui a Maida. Quinho Domingos, bom dia. Judêncio também, bom dia, Judêncio. Meu nome é Judêncio. Fernando Vanildo, bom dia aí. Serafim Mário, de Stefano também está aqui. Valgi de Oliveira, na Pula, acho que é esse o nome dele. Hortêncio também, bom dia. Tenho aqui também o Miller Barzilio Muica. Ai, bom dia para ti, ok. Neninha Jacinto Jamal, Neninha. Ai, Neninha, ai, Neninha. Neninha, ai, Neninha. Isabel Nduvan, bom dia para ti. Angelina Gabriel também, bom dia. Anafi Robate, bom dia. Tem também aqui o Felizardo Nelson, bom dia. E o Mina Lias, bom dia aí para ti também. Vamos ver como é que está o tempo, né? O tempo aqui para as nossas cidades, sexta-feira, dia 12 de junho de 2026, Maputo, máxima 25, mínima 17, com o seu limpo. Xaxai, máxima 25, mínima 15, com o seu limpo. Machixe, máxima 27, mínima 18, com o seu limpo. Inhamano, máxima 26, mínima 19, com o seu limpo. Beira, máxima 27, mínima 17, com o seu aparecimento nublado. Chimoio, máxima 25, mínima 13, com o seu aparecimento nublado. Quilimano, máxima 27, mínima 16, com o seu limpo. Teto, máxima 30, mínima 17, com o seu limpo. Nampula, máxima 27, mínima 16, com o seu limpo. Lixinga, máxima 22, mínima 11, com o seu limpo. Pemba, máxima 28, mínima 21, com o céu limpo, ok? Vamos ver aqui. Vamos ver aqui se a gente tem também aqui um resumo aqui sobre, afinal de contas, o que é isso de a gente entender o processo da felicidade. A paz mental é alcançada obtendo uma noção muito verdadeira da presença de Deus em nós. Eu quero que vocês prestem bem atenção. A paz mental é alcançada obtendo uma noção muito verdadeira da presença de Deus em nós. Ok? Um abraço aí para vocês. Vamos aí curtir umas músicas que eu trouxe aqui para si. Eu vou seguir aqui o padrão das músicas pedidas. Vamos lá ver aqui o que é que eu tenho aqui de músicas pedidas para hoje, para vocês curtirem aqui comigo. Vamos lá ver o que é que eu tenho aqui. Vamos lá ver aqui. Quem está aqui? Vamos lá ver Augusta Araújo. Nampula, por exemplo, Ana Castela. Ela quer curtir a sua boca mente. Sempre com a sua boca mente. Por quê? Por que a sua boca mente? Ok? Vamos lá ver aqui Ana Castela, a sua boca mente. Essa música é Zé Felipe com Ana Castela, ok? Vamos curtir essa música porque é uma música que. You are the one, you are the one. Essa música é para Augusta. Olá, Augusta Araújo.

0: Obrigado, viu, Lívia?
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2: 8 horas e 30 minutos.
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4: Bom dia, caro ouvinte, bom dia, caro ouvinte. Vamos fechar aqui este capítulo aqui, do capítulo 11 do livro do Dr. Joseph Murphy, que fala sobre como atingir a paz de espírito, ok? Alô, bom dia.
5: Bom dia, caro ouvinte.
4: Sim, bom dia, caro ouvinte, sim. Alô? Há um ouvinte que liga e diz bom dia, caro ouvinte, ok. Vamos atender aqui mais um ouvinte que tem aqui em linha. Alô, bom dia.
6: Bom dia, meu irmão.
4: Bom dia. Sim, tudo bem.
6: Que bom.
4: Então, como é que se atinge a paz? Como é que se atinge, então, a paz de espírito?
6: Essas três chaves da paz de espírito, pelo meu entender, são três. Aqui é fé, esperança e caridade.
4: Quando o teu espírito não está em paz, o que é que acontece na tua vida? Explica-me lá.
6: Não entendi.
4: Quando a tua paz, quando não tens paz de espírito, o que é que acontece com a tua vida? Qual é o resultado?
6: Quase. Tu já falou que a Emerson, nessa parte eu já respondi nos comentários de atrás. Então, estou ligado para poder fazer entender como é que essas três chaves podem nos trazer essa paz.
4: Não, eu estou a fazer uma pergunta. O que é que acontece quando você não tem paz de espírito na tua vida? Diz lá.
6: O que é que acontece?
4: Sim.
6: Acontece muita coisa ruim.
4: O que é que significa isso, não ter paz de espírito? O que é que significa?
6: Não ter paz com o espírito é você não ter fé.
4: Não, o que é que acontece na tua vida em termos práticos? O que é que acontece na tua vida não teres paz de espírito? Quando diz, eu não estou com paz de espírito, o que é que está acontecendo na tua vida? Alô?
6: Alô?
4: Sim.
6: Estou ouvindo com cortes um pouco. Sabe? Sim, é assim. Quando você não vive com a paz, com o espírito, na tua vida pode vir não andar de verdade. Porque é o espírito que não te comanda.
4: Não andar de verdade é o quê? O que é que pode estar acontecendo na tua vida para você não ter paz de espírito?
6: E em primeiro lugar é assim. Quando alguém não vive com paz, com o espírito, muita coisa ruim pode acontecer, assim, de verdade. Mas quais são essas coisas ruins?
4: Quais são essas coisas? O que pode estar a acontecer para você ter uma afirmação, dizer assim, olha, eu não estou em paz de espírito, eu não estou em paz de espírito. O que é que está a acontecer contigo?
6: Não, porque quando alguém diz assim, porque não está com verdadeiro amor, né, de Cristo, é porque já a pessoa já percebe em si mesmo, diga assim, está com
4: Emerson,
6: situações que está a passar.
4: Emerson, atingir a chave para a paz de espírito significa paz de espírito. Quando você não tem paz de espírito, como é que está a sua vida? O que é que está a acontecer na sua vida quando você não tem paz de espírito?
6: Quem não tem paz de espírito?
4: O que é que está a viver? Como é que está a vivenciar? Está a vivenciar o quê, na verdade? Em termos práticos. Você olha para uma pessoa e ela diz, epa, eu não estou em paz de espírito aí. O que é que está a acontecer?
6: Dentro do espírito não vamos conseguir entender o que está acontecendo com ele, mas sim o pecado que está nele.
4: Qual é o pecado? Quais são os pecados que estão a acontecer com ele? Quando ele não tem paz de espírito.
6: Não percebi?
4: Quando ele não tem paz de espírito, o que é que está a acontecer na vida dele? O que é que pode estar a acontecer na vida dele?
6: Na vida dele ou na vida espiritual?
4: Na vida dele, qual vida espiritual? A vida dele e vida espiritual não é a mesma coisa? Hã?
6: Assim, primeiro é assim, pela fé nós cremos em Deus. E em tudo quanto Ele nos revela. E sabe que pela esperança, desejamos e...
4: Espera. Vamos lá ver uma coisa. Emerson, eu gosto de entender exatamente quando o ouvinte liga para a gente falar, ok? Para depois os outros ouvintes também perceberem o que está a acontecer, ok? Eu, quando digo não tenho paz de espírito, significa que eu estou a vivenciar um problema, ok? E o problema que eu estou a vivenciar é um problema de traição, é um problema de falta de dinheiro, é um problema... São vários problemas que eu estou a vivenciar e eu não tenho paz do meu espírito. Eu estou a perguntar como é que... eu vou resolver esse assunto. Qual é a chave para isso? Está aí a falar de esperança. Esperança de quê?
6: Ah, ok. Esperança, esperança de quê? Quando as três chaves, dentro das três chaves, essa esperança está lá.
4: Esperança de quê?
6: Ok. Nós percebemos que...
4: Eu tenho que ter... Eu, quando tenho uma esperança, vou ficar em paz de espírito.
6: Olha, pela esperança desejamos e esperamos de Deus.
4: Tem que ter uma confiança,
6: a vida eterna.
4: Espera, tem esperança em Deus para resolver o meu problema de falta de comida na mesa?
6: Não percebi?
4: Tem que ter esperança em Deus para eu não apanhar a minha mulher com outro homem. Tem que ter esperança em Deus, é isso? É uma chave para eu ter chave, paz de espírito.
6: Para percebermos bem a palavra de Deus e entender melhor a sua explicação, nós podemos fazer umas conjuntivas que não estão dentro das suas conjugações bíblicas.
4: Não, estou a ser prático na vida real, meu irmão. Eu estou na prática na vida real, não traz confusão aqui para o assunto. Eu estou a trazer um caso real. Eu estou com um problema. O meu problema, apanhei a minha mulher com o meu amigo. Eu não estou em paz, o meu espírito não está em paz. Eu tenho que ter esperança em quê? É a minha pergunta. Qual é a esperança? Eu tenho que ter esperança em quê? Diz lá, em esperança em quê? Foi uma das três chaves. Vais-me dizer, ei, seu locutor, tens de ter esperança. Esperança em quê? Para o meu problema.
6: Ok. Quando você faz isso, acontece num sentido desse, um problema desse gênero. A primeira coisa, você deve se levar e resolver isso de boa forma.
4: Não, tu disseste que a chave é a esperança, meu irmão.
6: Sim, é isso que estou a dizer.
4: Esperança em quê?
6: Pela esperança, nós precisamos e esperamos de Deus. Segundo a sua explicação das três chaves, como a paz você pode viver nela.
4: Tá bem, o meu problema, tu vais me dizer assim, vais me apanhar sentado numa cadeira, vais dizer assim, seu locutor, tens de ter esperança. Pronto, acabou, já é de resolver, é de ter paz. Ok.
6: Você pode falar isso, mas explicar como é que essa esperança pode ser utilizada.
4: Como é que essa esperança vai ser utilizada? Então explica lá, estou aqui já há 5 minutos a tentar tu me explicares como é que essa esperança é utilizada para eu resolver esse bom problema.
6: Pela esperança desejamos e esperamos de Deus. Confiamos a vida eterna.
4: Tá bem, ok. Tá bem, okay. Tu vais dizer assim, olha,

0: confiança em Deus para resolver esse assunto. O segundo qual é?
1: Não, Felipe?
0: A segunda chave qual é?
1: Essa é a segunda chave. A primeira chave é a fé.
0: A fé em quê? Tem que ter fé. No meu assunto de traição da minha mulher que tira uma paz de espírito, eu tenho que ter fé, só.
1: Pela fé cremos em Deus.
0: Eu tenho que ter fé em Deus. Eu só tenho que ter fé, só tenho que rezar. Ter fé em Deus, mas fé em quê, na verdade? Em Deus.
1: Sim, em Deus.
0: Ter fé em Deus para quê? Ter fé em Deus para resolver o meu assunto da minha traição.
1: Em tudo em que Ele tudo revelou. E quando você encontra a tua traição...
0: Não, estou a falar do meu problema.
1: Sim. Deus, quando você encontra alguém como tu, entre a tua esposa com o homem, é porque Deus te revelou que a mulher com quem você está com ele, nesse exato momento, o que ele está fazendo não está dentro do teu espírito.
0: Tá
1: essa
0: bom.
1: Mulher...
0: Tá bom, já descobrimos que essa mulher não presta, que não vale nada. Agora, a minha mágoa, a minha tristeza, a minha falta de paz de espírito, eu resolvo com que fé?
1: Enquanto você logo percebe que na fé não eu vivi e a mulher com quem os teus Deus me mostrou...
0: Sim, já percebi que ela não presta. O que é que eu faço agora?
1: Naquela hora que você descobre que já você, não, ela já não presta, enquanto você vive no espírito, você não há de ficar ali e começar a pensar outras coisas. Logo você vai pensar que Deus é que me revelou.
0: Tá bem, ele já revelou e agora eu estou com magoado, eu quero bater a ela, quero vingar-me e tudo. Como é que eu vou ficar em paz de espírito? Vou ter fé em quê?
1: Quando você já pensa nisso, já você então não está em paz, no espírito.
0: É exatamente isso que eu estou a dizer, e tu estás a dizer que a solução é paz, é fé. Ai, irmão, um abraço aí, tá bom? Tchau, tchau, ok? Vamos ver aqui uma coisa aqui, vamos tentar mais ouvir aqui. Bom, atenção aqui o seguinte, ok? Eu acho que vou atender mais dois ouvintes. Ok, vou atender mais dois ouvintes para a gente chegar a uma conclusão deste livro. Foi uma viagem maravilhosa e eu agradeço a todos que estiveram aqui a participar do programa aqui. Foi maravilhoso. Exploramos muita coisa aqui neste livro, né? Exploramos muita coisa. Eu posso fazer aqui um resumo até. Eu posso fazer um resumo aqui para vocês, que vocês vão gostar deste livro aqui, que é fantástico, né? Fala sobre como tu suplantas a ansiedade, como é que tu acabas com a culpa do assunto. Alô, bom dia.
2: Alô, bom dia.
0: Sim, tudo bem.
2: Sim, eu estou a ouvir a vossa discussão aí. Eu estou a ouvir as coisas. Hã?
0: Não percebi.
2: Sim, eu estava a dizer. Esse senhor que ligou a gorilha está a confundir as coisas.
0: Diga lá.
2: Ter fé e tentar ter paz de espírito. Vamos apanhar no teu caso, essa fala de traição. Para você esperar o problema, tem que buscar resolver o problema. Sua mulher está te atraindo, você é doutor, sabe que está te atraindo. Então, você tem que ir para acreditar que ela está para trás, está para buscar resolver. Então, daí eu quero começar a paz espiritual. Sim,
0: como é que te chamas? Como é que te chamas?
2: Júlio.
0: Júlio o quê?
2: Júlio da Silva. Sim.
0: Júlio da Silva?
2: Sim.
0: Da onde? Que cidade?
2: Nampula.
0: Nampula. Júlio, é o seguinte, eu acho que os ouvintes aqui estão a complicar aqui o processo. A paz de espírito significa que o teu ser, que é o próprio, ele não está... não está a vivenciar, está em guerra, ok? Ele está em luta, ok? Então, não está em paz. E eu trago um exemplo, que é o exemplo de uma traição, porque os homens todos não aguentam uma traição, ok? Somos todos menininhas. O que acontece? Quando essa fala de paz se instala dentro de ti, com relação a esse exemplo que eu trouxe, Júlio, um dos processos para você começar a trabalhar a paz, ok? É entender o processo do perdão, ok? Você tem que perdoar essa situação toda, não é? E o processo do perdão, como é que funciona? O processo do perdão funciona você entender que existe uma força suprema, uma força divina, o que pode chamar o que quiseres, Deus, Alá, divindade, o que quiser, que ela é que faz essa limpeza. Alô?
2: Está a perceber.
0: Então, essa limpeza, esse trabalho de limpar todos esses problemas, é tua mente.

0: essa mente divina, que é a mente divina que te traz essa paz de espírito, ok? Essa paz de espírito é trazida para essa lei divina, é pela mente divina, é trazida pelo esse amor divino, ok? Deixa eu ver quem está aqui mais. Alô, bom dia.
1: Bom dia.
0: Sim, tudo bom bem? Dia. Tudo bem, sim.
1: Sim, está a falar com o Mamad, a partir de Pemba.
0: Sim, diga lá, Mamad.
1: Sim, o tema é muito interessante, de verdade. E dizer que nós temos que aceitar, para termos paz de espírito, se não estou no erro, o tema, mas temos que aceitar, se dar com qualquer problema que está entre nós, né? Porque se nós não formos aceitar, vamos ter essa ansiedade, vamos ter aqueles problemas que nós sempre, em algum momento, vamos enfrentar. Sim, mais ou menos isso.
0: Mamad, deixa lá uma coisa. Você, a tua paz de espírito saiu porque você está... não está com uma paz na tua mente. A tua mente não tem paz. Está em luta com vários assuntos na tua vida. Ou é trabalho, ou é marido, ou mulher, aliás, ou é filhos, ou contas para pagar, ou renda, ou vizinho, ou tubo d'água que rebentou. Você não tem paz, ok? A paz se instalou, a paz desapareceu da tua vida. Então você tem que ir buscar essa paz. E para você ir buscar essa paz, você tem que ter uma paz mental. E a paz mental é alcançada... obtendo uma noção que na verdade você tem dentro de si uma inteligência, chama Deus o que quiseres, o amor divino, que ele é que faz essas limpezas, ele é que faz esse trabalho de limpar a tua mente para você ficar no estado de paz. Então, uma das chaves para você entender o processo de atingir o teu nível, em poucas palavras, atingir um nível de paz de espírito, é você entender que a mente de Deus existe dentro de si, não é, Mamad? Então essa mente é que ela é a chave. Você vai buscar essa mente, ela vai trazer claridade para a tua vida, vai trazer a solução para os seus problemas. Você vai pegar naquele assunto e ela vai trazer a paz de você conseguir entender o perdão em si, não é? Então, o que eu queria trazer aqui é preciso entendermos o propósito, o mistério da vida. Que a mente de Deus existe em nós e no mundo e no universo, ok? E outra coisa que traz paz para si na sua vida é você entender que você tem que ter um propósito na vida, ok? Se tiver um propósito na vida, não viver a bater lata na rua, chutar lata, chutar pedras, ok? Você saber que, olha, meu caminho é este. Você tem um propósito, Mamad, da vida. Você vive feliz. Você imagina que você decide, Mamad, eu sou cantor. Você acorda todos os dias, você canta, canta, canta. Você fica feliz com aquilo. Chamam-te para cantar no casamento, na festa, que você descobriu, afinal de contas, o seu propósito. Não, eu sou carpinteiro. Ah, eu sou pedreiro. Ah, eu sou médico. Ah, eu sou pescador aí da Bahia de Pemba. O que você decidir ser, você sente esse propósito, você diz, ok, é propósito no trabalho, é propósito no relacionamento, ok? Ah, eu quero ter uma mulher, ou uns filhos. É o teu propósito, esse, avança, não é? Você não está a lutar com ninguém, ninguém te obrigou a fazer nada, ir trabalhar com o que você não quer, ou você ir namorar com uma mulher que você não gosta, ou você viver numa casa que você não gosta, ou na cidade que não gosta. Então, o propósito é uma das chaves. A terceira chave que é importante para vocês entenderem todos o programa é respeitar o respeito pela vida, ok? Tu dentro de ti tens uma vida que ela deve ser respeitada. Você deve adorar, respeitar essa vida. Respeitar a vida em si, não só em ti, mas também nas pessoas da tua vida. Quando tu nem chegas nesse nível, tu estás feito. Por quê? Você entende que tem Deus como o próprio. Que ele, através de orações, através de salmos, através de meditação, através de o que você quiser, você escolhe o caminho que você quiser, praticar silêncio, praticar budismo, hinduísmo, qualquer um dos caminhos que você encontrar, você vai, o islamismo, você vai encontrar esse mesmo ser, que é o ser que resolve todos os assuntos que nós temos aqui na Terra.
1: É quase a mesma coisa que eu estava a dizer, temos que aceitar a nossa realidade, porque em algum momento, quando nós estamos a procurar procurar os porquês, porque que aconteceu comigo, porque só posso ser eu, já nós criamos outras coisas que a nossa mente não vai conseguir. Yeah, mais ou menos isso. Mas obrigado, senhor locutor, por alguma outra forma foi bem explícita aquilo que o abordou. Muito obrigado.
0: Exatamente. Um abraço aí para si, tá bom?
1: Tchau.
0: Bom, fiquei aqui com o Momad de Pemba. As três chaves para você entender o processo da felicidade, da vida, é você entender esse processo, que quando a gente fica parado no silêncio, nós vamos sentir essa presença divina e a nossa mente e o nosso coração vão ser envolvidos por uma sensação de tranquilidade. Não é verdade? Quando você está em fight, em uma luta constante consigo, com as situações da vida, você não busca o silêncio. Você não busca o silêncio, você não busca aquela paz que está lá dentro, que essa paz lhe traz, lhe conforta, põe o seu corpo a funcionar como deve ser. É exatamente isso, ok? Quanto mais você se entra nesse processo, você entende que o amor divino é a essência para tudo, que o amor é a essência pura que se envolve nas nossas feridas psíquicas, ok? É que cura, que corrige tudo. É, você já reparou quando você está no silêncio, em paz, quando você dorme bem, o seu corpo acorda todo reparado, todo reparadíssimo. Então é isso que eu queria trazer aqui para vocês, aqui neste capítulo aqui, que nós não andamos sempre a todos à procura. O dinheiro é bom, mas não sem amizade. A amizade é boa, mas não sem a dedicação mais elevada, a dedicação à arte, à música boa, mas não sem a consciência clara. Caro ouvinte, o reino dos céus está dentro de nós, por isso temos de aprender a ser bons mercadores internos dos nossos pensamentos e sentimentos, escolher com todo cuidado o interesse e empenho de quem está a fazer um investimento no mercado da sua mente. Escolha apenas ideias boas que promovam o bem-estar da sua vida e prosperidade, respeitando e recusando-se a aceitar as que não o promovem. Na mente divina, o amor é o poder que une o nosso universo numa harmonia magnífica. É o princípio harmonizador, ok? Recorde sempre e aplique a filosofia do Dr. Schneider. O próprio mistério da vida é a mente. Existe nós, um mundo e no universo. Você tem que entender esse processo, que o nosso propósito é realizar servindo a vida e não apenas servindo, sendo servidos. E o respeito pela vida é importante, ok? Bom, caros ouvintes, um abraço aí para todos. Ficamos aqui com essa viagem sobre as três chaves. Eu segunda-feira volto para fazer o resumo deste livro. Vamos tocar em alguns pontos, ok? Que é muito importante para vocês verem, ok? Vamos falar sobre isso bem rápido na segunda-feira. Um abraço a todos e uma boa sexta-feira.
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2: 9 horas.
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4: Bom, mano, vamos ver aqui Maputo, máxima 25, mínima 17, com o seu Lima Xaxai. A previsão do tempo para sexta-feira, dia 12 de junho de 2026. Maputo, máxima 25, mínima 17, com o seu Lima Xaxai. Máxima 25, mínima 15, com o seu Limpo. Machixe, máxima 27, mínima 18, com o seu Lima. Iambano, máxima 26, mínima 19, com o seu Limpo. Beira, máxima 27, mínima 17, com o seu Limpo. Beiximui, máxima 25, mínima 13, com o seu Limpo. Quilimano, máxima 26, 17, mínima 16, com o seu Limpo. Teto, máxima 30, mínima 17, com o seu Limpo. Nambula, máxima 27, mínima 16, com o seu Limpo. Lixinga, máxima 22, mínima 11. Com o céu limpo, Pema, máxima 28, mínima 21. Com o céu limpo, vamos lá ver aqui quem são os ouvintes que estão aqui presentes. Valdemir Luiz Bolacha, bom dia. Erasmo José, bom dia aí para ti, Erasmo. Schneider Case, ele está aqui ligado aqui ao programa. Aqui. Ele, eu vou pôr uma música aqui. Uma música para, para a gente curtir o Ed Sheeran, ok? Mas eu vou curtir, vou pedir um estilo diferente, vou pôr aqui um estilo diferente aqui. Vamos curtir essa música do Ed Sheeran. Vamos curtir o Bad Habits aqui, ok? Essa música aí é para o Schneider. Schneider, vais curtir uma música minha bem nice aqui do Ed Sheeran, ok? Também tenho aqui quem está mais aqui? O Lino José, bom dia. Quem mais está aqui? Vamos ver. Tenho aqui o Júlio Trigo também, bom dia. Arsênio Massango, bom dia. Tenho aqui o Dionísio Felipe, ele também está aqui presente no programa. Dionísio Felipe. Tenho também aqui o Sérgio Saraiva da Beira, bom dia. Sérgio Saraiva. Tenho aqui o Elton Vitorino também, bom dia. Yuran Jamin, ok. Guilhermina Cebola, aquela música do Ron Santana, ok. Estou te esperando, ok. Espera de mim, ok. Ok, obrigado, obrigado. Tenho também aqui presente nesta manhã, aqui de sexta-feira. Tenho aqui Iracema Boden. Bom dia, Mano Nelson, tudo bem? Essa música é do Gustavo Mioto. Já toquei a sua música. Hoje é meu aniversário, Iracema de Nampula. Olha, Iracema, bom dia, parabéns para ti aí. Assas Arias, quero um louvor da Glória Gabriela Rocha. Ok, alright. Mas pronto, hoje aqui vou acelerar um bocadinho. Vou pôr aqui uns deep pauses para vocês. São 9 horas e 2 minutos, ok? É sexta-feira, né? Ai, ai, ai.

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1: 9 horas e 15 minutos.

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2: Muito bom dia a todos que estão aqui ligados ao programa nesta sexta-feira, dia 12 de junho de 2026, ok? Cara, vindo, vamos falar sobre comer para curar, ok? Vamos começar a falar para comer para curar. Estamos a falar do sistema que nós temos, que é o sistema de regeneração. E falarmos aqui do sistema de regeneração e falar das células-tronco. E falar das células-tronco, nós temos que falar de uma coisa que faz com que se destrua as células-tronco. Já falamos do tabaco e o nível de álcool. Vamos também hoje falar sobre outro tema que é interessante aqui, que também destrói as nossas células-tronco, ok? As nossas reservas não se esgotam apenas com o tempo. As células-tronco também, que restam, também se tornam menos ativas do que durante a juventude. Agora, vamos lá falar sobre o colesterol. Caro ouvinte, você sabe o que é colesterol? Você sabe como é que o colesterol afeta as suas células-tronco? Liga ali para mim para a gente falar sobre esse assunto. Você sabe como é que as células, o colesterol afeta as suas células-tronco? O número já está disponível. Ok. O número é 87000990. Eu quero falar consigo sobre sobre este tema aqui, que é muito importante. Você sabe o que é colesterol? O que é ter LDL? Vamos lá falar como é que o colesterol afeta as suas células-tronco, ok? Vamos lá ver se a gente tem aqui algum ouvinte aqui em linha. Alô, bom dia.
3: Alô?
2: Sim, bom dia.
3: Bom dia.
2: Sim, bom dia.
3: Sim, aqui fala com o Felizardo.
2: Sim, Felizardo.
3: Sim, Manelson. Cena da célula, né? Sim. Na biologia, podemos falar aqui.
2: Eu quero falar sobre as células-tronco e como é que o colesterol afeta as células-tronco, ok? Vamos lá falar sobre esse assunto aqui no programa aqui. Vamos lá ver quem está aqui. Alô, bom dia. Alô, bom dia. Vamos lá ver aqui se a gente tem aqui algum ouvinte aqui que quer falar conosco sobre esse assunto aqui. Sobre o que é o colesterol, como é que o colesterol afeta as suas células-tronco. O número já está disponível aqui. Vamos lá ver se a gente consegue ter aqui algum ouvinte que quer falar comigo sobre esse assunto aqui. Alô, bom dia. Tem aqui ouvido. Alô, bom dia. Tudo bem? Alô, bom dia. Como é que os níveis elevados de colesterol também prejudicam o funcionamento das células-tronco? Ok? Vamos lá ver aqui. Ok, vamos lá ver se a gente consegue ter aqui algum ouvinte que quer falar comigo sobre as células-tronco, como é que o colesterol afeta, destrói as nossas células-tronco. Alô, bom dia. Vamos lá ver se a gente consegue ter aqui algum ouvinte em linha para falarmos sobre esse assunto aqui bem rápido. Células-tronco e a... Vamos lá falar da... Alô, bom dia.
4: Bom dia.
2: Bom dia, tudo bem?
4: Normal, saúde.
2: Tudo bem. Então, responda lá a pergunta. Como é que as células, como é que o colesterol afeta as nossas células-tronco? Vamos lá ver se a gente consegue ter aqui algum ouvinte que esteja atento e que possa explicar aos outros ouvintes como é que isso funciona. Alô, bom dia.
5: Alô, bom dia. Bom dia.
2: Bom dia, tudo bem?
5: Bom dia,
2: Vai responder a pergunta ou só ligou para conversar?
5: Quero saudar.
2: É um abraço aí, tchau, tchau. Vamos lá falar sobre quem, como é que o colesterol afeta as nossas células tronco. Vamos lá ver se vocês conseguem responder essa pergunta. Alô, bom dia. Alô, bom dia. Alô, bom dia. Como é que as nossas células-tronco afetam a nossa... como é que as nossas células-tronco afetam a nossa... as nossas células-tronco? O número já está disponível aqui. Caro ouvinte, uma das maiores revelações do livro do Dr. William Lee é comer para curar, e vai dar aqui uma visão para vocês. A maioria das pessoas que sabe que o colesterol alto entopa as artérias, mas a ciência descobriu que o impacto vai muito mais além. O colesterol alto envenena o ambiente onde vivem as células-tronco, impedindo a regeneração do seu corpo. Ok? O nicho e efeito do colesterol alto. As nossas células ficam guardadas em quatro quartos de segurança dentro do nosso corpo, principalmente na nossa medula óssea, dentro dos ossos. Este quarto chama-se nicho. Quando o corpo sofre uma lesão ou envelhece, estes operários saem do nicho, entram na corrente sanguínea e vão reparar o tecido. Agora, eu quero deixar aqui como é que o colesterol alto, o chamado LDL oxidado, destrói o sistema de regeneração, ok? O primeiro é bloqueia o sinal do alarme. Quando a gordura a mais é inflamada no sangue, o colesterol cria uma espécie de ruído estático químico. As células-tronco que estão guardadas no nosso osso ficam surdas. Elas não conseguem ouvir os sinais de socorro que os órgãos estão lesionados, como o coração ou os rins que estão a enviar. Segundo, danifica as células-tronco circulantes. O Dr. Will Lee aqui, ele cita estudos que mostram que níveis elevados de LDL danificam diretamente as membranas das células-tronco que estão em circulação no sangue. É como se os operários fossem atacados a caminho do trabalho. Elas perdem a força e morrem antes de conseguir chegar ao órgão que precisa de reparação. Agora, o terceiro é envelhecimento precoce das células senescência. O excesso de colesterol força as células-tronco a envelhecerem mais rápidas. Elas perdem a capacidade de se dividir e se transformarem em tecidos novos. Em vez de regenerarem, o corpo torna-se células zombie, ok? Agora, a boa notícia aqui é baixar o colesterol ativa a regeneração. Sim, o Dr. William Lee traz um dado científico aqui revolucionário. Quando nós limpamos o sangue e baixamos o colesterol, as células-tronco acordam e voltam a circular com toda a força. Para ajudar os ouvintes aqui, vou-vos ajudar aqui a limpar esse ruído do sangue com a nossa pirâmide moçambicana. Você tem que comer o quê? Peixe gordo, carapau, sardinha. O ômega 3 reduz o colesterol mau e ativa a liberação de células-tronco. Comer chocolate amargo, cacau puro, como vimos no top 3 dos flavonoides do cacau, duplicam o número de células-tronco no sangue, ao mesmo tempo que protegem vasos contra a oxidação do colesterol. Alho e cebola limpam as artérias e impedem que o colesterol se oxide, que é quando ele se torna realmente perigoso para as células, ok? Família, ouçam com a profundidade desta ciência. O colesterol alto não te mata apenas por fechar as artérias. Ele mata a tua capacidade de te renovares. Ele tranca os teus operários divinos dentro do osso e não deixa sair. Mas o Dr. Joseph Murphy ensina também que o erro e a condenação bloqueiam o fluxo da vida. O colesterol em excesso é o erro físico, a gordura má que bloqueia o fluxo. Quando tu limpas o teu prato, quando tu largas os fritos velhos e escolhes o peixe, o alho e o nosso amendoim puro, tu estás a libertar os teus operários. Tu estás a dizer ao teu corpo: a estrada está limpa, podem avançar, curar. Libertem as vossas células-tronco do cativeiro, má alimentação, e deixem a vossa saúde regenerar-se com poder da consciência, ok? Ai, ai, ai, ai, ai. Uma lição fantástica aí. Espero que vocês tenham aprendido bem isso, ok? E curtido bem o que eu estou a dizer, ok? Vamos lá aí até... Voltamos daqui a bocado 9h40 para sabermos como é que são os segredos da mente milionária. Um abraço!
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2: 9 horas e 47 minutos.
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3: Muito bom dia a todos que estão aqui ligados ao programa Show da Manhã. Esta rubrica é a rubrica de motivação que vai para o ar todos os dias aqui, sempre às 9h40, 9h50. E hoje que eu quero falar consigo, eu quero falar para aqueles simpatizantes que têm a ideia de que o dinheiro é limitado, ok? No mundo. Por isso é que os ricos ficam com todo o dinheiro e você fica sem nada. Eu quero falar com esses simpatizantes dessa ideia, dessa visão. Eu quero falar convosco que têm a ideia de que os ricos é que possuem toda a riqueza do planeta e eles é que ficam com todo o dinheiro do mundo, ok? É por isso que você está na situação que está. Eu quero falar com as pessoas que têm essas ideias aí. Liguem para mim. Ok. Liguem para mim, eu quero falar consigo. Quero ouvir número 87-000-9900. Eu quero trazer aqui para a nossa audiência um ensinamento muito interessante. Você acha que você está na situação que está pobre porque o dinheiro todo está com os ricos? Ligue para mim aí, ok? Quero entender aqui algumas ideias vossas aqui. Vamos ver aqui quem está aqui. Eu quero falar com vocês que têm essas ideias aqui. Vamos lá ver aqui o que é que está aqui em linha. Alô, bom dia.
4: Bom dia.
3: Sim, bom dia.
4: Sim.
3: Sim, bom dia.
4: Bom dia.
3: Bom dia. Vamos ficar no bom dia, bom dia, bom dia só. Vamos lá ver, vamos ficar no bom dia. Alô, bom dia, bom dia. Alô, bom dia, bom dia. Alô, alô, alô, alô, alô. Bom dia, bom dia, bom dia. Eu quero falar consigo sobre, você acha que os ricos todos estão com o dinheiro todo e você está pobre por causa disso? Alô, bom dia.
5: Bom dia, como vai, Luiz?
3: Tudo bem?
5: Também estou bem, graças a Deus.
3: Então, diga lá. Você acha que os ricos levaram todo o dinheiro deste mundo, por isso é que não sobra nada para ti?
5: Não, não é bem assim.
3: Então explica lá.
5: É bem assim. Eu acho que a riqueza tem que partir primeiro da mente. E da força, da vontade de cada um em querer lutar para poder passar da fase financeira em que se encontra.
3: Não, por que a tua ideia é que eu tenho que lutar para ter dinheiro? Por que o dinheiro não pode vir para mim sem eu lutar? Vir assim, devagarinho, entrar no meu bolso, como se fosse uma pita chegar aí de sapato alto, no meu bolso, entrar, sentar, né? Por que tenho que estar a lutar com o dinheiro? Por que essa ideia de lutar, assim? Diz lá.
5: Eu sou da opinião de... Que é como diz aí, deu César o que é do César. Então, a dignidade do homem é do homem, a dignidade do homem é ir atrás para poder enaltecer-se, né? Para ter aí um fundo.
3: Irmão, vamos lá ver uma coisa. Imagina agora que você descobre que tem um dom, ok? Eu vou dar-te o dom agora, né? Eu sou Deus, vou dar um dom. Você tem um dom de curar paralíticos, ok? Então, na tua casa aí no Xaixai, não é? Então, você vai lutar atrás das pessoas ou as pessoas já de vir à tua casa?
5: As pessoas é que irão vir à minha casa.
3: Então, você acabou essa ideia de lutar, correto? Concordas comigo? Então você já não luta mais porque você descobriu uma coisa que as pessoas querem.
5: Exatamente.
3: Ok. Agora, quando é que você luta? Você luta porque você anda atrás de coisas que as pessoas não querem. Ou porque você não tem talento. Ou porque você está com a cabeça a voar. Quando tu descobre o teu talento, você descobre o teu propósito, você descobre que tem Deus contigo, você descobre que a vida é feita de alegria, você não luta. A luta desaparece da tua vida. A paz de espírito vem porque você descobre que, epa, eu tenho aqui um poder, que é o meu Deus está comigo, eu sei como pôr o meu corpo em paz, descobri o meu propósito da minha vida, eu sei que sou bom contabilista, sou basquetista, sou dançarino, sou cantor, sou um bom contabilista, sou um bom, sei lá, marqueteiro, vendedor, qualquer coisa, eu sou bom, eu, Arsênio, sou bom, faço bem isso. Mas vocês vão olhar para ti e vão dizer, este é pintor, não queres vir pintar a minha casa? Deixa ver, quantos pintores eu conheço, quantos pintores eu conheço que as empresas andam atrás dele. Há um pintor, há um desenhador que é o Pini Farina da Ferrari. Tu achas que aquilo anda a lutar na vida? Não luta. Por quê? Porque ele descobriu que ele desenha carros bonitinhos, deixa ver.
5: No início ele até vai atrás, porque ele tem que mostrar o que ele sabe fazer.
3: Não precisa de mostrar. Mostrar o quê? Você tem pai, você tem mãe, você tem vizinho. Você tem um sítio para você mostrar aquilo que você é talentoso, não é? Então, não lutas, tu não acordas. Vou lutar para a vida, né? Porque os ricos... Mas gostei da tua ideia. Os ricos não estão com o dinheiro todo. O dinheiro todo, você é que tem que ter o teu talento, conectar-se com a divindade que está contigo e você vai com isso. Até uma pessoa fica na esquina a pedir dinheiro, faz 200, 300, 500 meticais. Sentado ali, alô, eu estou a pedir. Pede. Não é isso que eu quero, né? O Moçambique agora virou um mundo de pedintes, toda a gente só pede. Então, mas você consegue fazer, lavar carro, há sempre um 200, 300, você 500, você faz por dia. Não precisa de lutar. É só olhar para as pessoas e dizer, okay, o que é que eu vou fazer aqui? Como é que eu vou ajudar a minha comunidade? Aqui na minha zona, como é que eu vou ganhar dinheiro? E pronto, descobrir jardineiro, carpinteiro, pedreiro. Sabes quais são as profissões do futuro com AI? Sabes quais são? Sabes quais são as profissões do futuro sem AI?
5: Sim.
3: Essa mensagem é uma mensagem para ti, uma dica de ouro. Okay. Você não quer que os seus filhos passem mal na vida, o resto da vida. Você pega neles, ensina carpintaria, pedreiro, eletricista, ensina todas as obras que eles têm que usar as suas mãos e a sua cabeça. Tem que usar as suas mãos. Você, se der isso, nunca você vai ter um filho a passar fome, porque ele sabe, é canalizador, é pedreiro, é carpinteiro, ele sabe reparar máquinas, ele sabe tudo. Se você ensinar isso, acabou. Agora vai tirar advocacia, o AI já faz advocacia. Você vai tirar arquiteto, o AI já faz arquitetura. Então, você quer fazer uma vacina, afinal o AI já faz vacinas. Um abraço, Arsênio, aí, tá bom?
5: Tá bem, Luiz.
3: Um abraço.
5: Um ótimo trabalho e sexta-feira feliz.
3: Maning, nada de exageros, ok?
5: Beber não conduz, mas
3: beber
5: me chama.
3: Bebe uma só e vai para casa, tá bom? Tchau. Tchau. Bom, são 9 horas e 55 minutos. Quem tem a mesma ideia de que os ricos levaram todo o dinheiro e você está pobre por causa disso? Eu quero falar com mais um ouvinte só para fechar esse assunto aqui. Alô, bom dia.
6: Alô, bom dia, tudo bem?
3: Sim, Omar, diz lá.
6: Aqui, senhor Omar, ajudou a gostar dessa pergunta aí. Sobre assunto de... Não sei... Acabei me esquecendo. Não sei dizer se base de esperto, né?
3: Sim.
6: Porque eu não cheguei de perceber bem, porque acabei de ligar há pouco tempo, rádio. Então queria perceber.
3: Fica a ouvir também, meu irmão. Fica atento a ouvir o programa, tá bom?
6: Tá bom.
3: Ok. Para quem não está a entender, fica atento a ouvir aí o programa. Vamos ver aqui. Quem está aqui em linha? Vamos ver se está aqui alguém em linha aqui para a gente falar com ele. Alô, bom dia.
7: Alô, bom dia.
3: Sim, bom dia.
7: Não, o rico não levou todo o dinheiro. O rico não levou todo o dinheiro, não. Só que realmente, ele também sofreu para apanhar esse dinheiro. A mentalidade dele, que o rico procurou uma empresa, ou um emprego, um negócio, para virar um rico, precisa de ter uma mentalidade boa.
3: E não precisa de sofrer, tá bom?
7: Por quê?
3: Não precisa de sofrer.
7: Não, Sofrer não, mesmo com sempre tu pode virar um rico, um empresário grande.
3: Então não precisa de sofrer, tu seja assim, tem que sofrer. Não precisa de sofrer, você só tem que ter a mentalidade própria, entender como é que você leva 100, faz 200, leva 200, faz 400, leva 400, faz 800, leva 800, faz 1600. Entendeste essa mecânica, você fica rico, ok? Um abraço aí, tá bom?
7: Obrigado.
3: Vamos lá fechar aqui o programa, né? Eu vou fechar aqui o programa e dizer a todos que tiveram aqui a ouvir. O rico não levou todo o dinheiro, não. Não pensa assim, ok? Você tem que entender que essa ideia é uma ideia. Ai. Um abraço a todos. Eu volto segunda-feira às 6 da manhã, ok?
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3: É exatamente isso. Parabéns a vocês nesta data, querida. Muitas felicidades e tudo bom para todos os aniversariantes que fazem anos. Já sabem, hoje é a Casa da Cultura, a feira na Casa da Cultura, ok? A feira na Casa da Cultura, ok? Eu quero que vocês passem um feliz semana fantástico, ok? E um abraço aí para vocês, tá bom? Tchau, tchau. A todos que estiveram aqui ligados ao programa, muito, muito obrigado. Foi uma semana maravilhosa que estive aqui convosco. E eu vou dizer a todos um abraço aqui para vocês que fizeram anos hoje, ok? Tchau, tchau aqui. Um abraço.

0: 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Tempo. Quanto ao tempo para hoje, sexta-feira, dia 5 de junho de 2026, Maputo prevê a máxima de 27 graus Celsius, 15 mínima, com céu limpo. Xai-Xai, a máxima de 29, mínima 19, com céu limpo. Inhambane prevê a máxima de 29, mínima 20, com céu limpo. Beira, 31, mínima 20, com céu limpo. Quelimane, 32, mínima 21, com céu limpo. Tete prevê a máxima de 34, mínima 19, com céu limpo. Nampula, 30, mínima 17, com céu limpo. Lixinga, 25, mínima 14, com céu limpo. E por último, Pemba, que prevê a máxima de 30, mínima 22, com céu limpo. Moçambique, previsão do tempo. Tempo. 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
0: 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Aí vai o nosso bom dia bem forte a todos que estão ligados à Rádio 99 FM nesta manhã de sexta-feira, quando são 10 horas e 15 minutos. Eu digo bom dia a todos. Bom dia. Tem Gaza, tem Ambani, está em Sofala, Manica, tem Tete, está em Nampula, tem Pemba, tem Niassa. Bom dia. Eu sou Anselmo Governo e farei de companhia até quando forem pouco perto das 14 horas com muita loucura, muita música e não só, também muita informação. Na edição 2. E é que dizer feliz aniversário aí a todos os aniversariantes do dia. Obrigado pelo carinho da sua audiência e também obrigado pela preferência. Hoje é dia 12 de junho de 2026. Eu digo mais uma vez, bom dia. Está incomodado? Rápido das melhores. Um abraço aí também a todos que estão internados neste momento. Que voltem o mais rápido possível ao convívio familiar e também social. Vamos ativar o nosso radar para apresentarmos a situação do tempo, neste caso para hoje e também para o final de semana. Para hoje, dia 12 de junho de 2026, Moçambique registra tempo ensolarado e seco, sem previsão de chuvas significativas na maior parte do território, com o país, neste caso, que se encontra na estação seca. Agora, quanto à probabilidade geral de precipitação para hoje, dia é baixa, neste caso, rondando apenas 25% de possibilidade de aguaceiros muito isolados durante o período diurno, neste caso, que é de 0% à noite. E quanto ao resumo do tempo para hoje, condição geral, maioritariamente ensolarado e, neste caso, com céu limpo e temperaturas máximas de 28, mínima 14. Quanto à precipitação, chances de chuva fraca é de 25% durante o dia. E quanto à precipitação fraca também de chuva, 25% durante o dia. Vento sudoeste a cerca de 8 km por hora. E quando a tendência para os próximos dias, a tendência para o final de semana aponta para a manutenção de tempo firme e seco em todo o país. No sábado, neste caso amanhã, dia 3 de junho, totalmente ensolarado, máxima de 29 graus Celsius e também zero de chance de chuva. No domingo, dia 14 de junho, céu ensolarado, máxima de 27, mínima zero chances de chuva. E quanto ao cenário de cólera no nosso país, a epidemia de cólera em Moçambique apresenta um abrandamento significativo, registrando apenas 22 novos casos nas últimas duas semanas, embora 16 distritos ainda mantenham a transmissão ativa da cólera. O surto atual, que teve início em setembro do ano passado, acumulou mais de 8.500 casos totais e também estabilizou o número de vítimas mortais sem registro de novos óbitos há mais de um mês. Quanto à situação epidemiológica por província, os dados acumulados na Direção Nacional de Saúde Pública apontam o impacto geográfico da epidemia. Em Nampula, neste caso, Nampula é considerada a província com mais infecções, com mais de 3.700 casos e 39 mortos. E Tete é a segunda região com maior impacto, registrando mais de 2.800 casos e 32 óbitos, embora distritos como Marara, Tsangano e Doa já tenham declarado o fim do surto local. Cabo Delgado registrou mais de 1.000 casos acumulados e 8 mortos. Outras regiões como Zambézi, Manica e Sofala somam parcelas menores de infectados. Quanto à resposta governamental e apoio internacional, o combate à doença foca-se em ações integradas de saúde pública. A vacinação, por exemplo, campanhas massivas foram implementadas pelo Ministério da Saúde para imunizar mais de 1,7 milhões de pessoas nas províncias prioritárias. Plano Estratégico. O país executa o Plano Nacional de Eliminação da Cólera até 2030, focado na melhoria do saneamento e também expansão do acesso à água potável. E quanto ao reconhecimento, a Organização Mundial da Saúde elogiou publicamente as estratégias preventivas e também a vigilância epidemiológica que continua, neste caso, no terreno. São 10 horas e 19 minutos, vamos ao nosso mantra e voltaremos para atualizar o programa. Como é que vai ser o programa na edição de hoje? 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

0: Obrigado aí, Zaira, neste caso pela música Tudo de Bom Me Atrai. São 10 horas e 22 minutos. Obrigado pelo carinho da sua audiência e também obrigado pela preferência. É assim que a gente faz rádio 24 horas por dia, com muito carinho e também muita alegria. Obrigado aí pelo carinho da audiência e obrigado também pela preferência. Vamos lá o nosso mantra, ou melhor, vamos lá o programa. O que vai ser do programa? Como é que vai ser o programa na edição 2? O presidente da República é o comandante-chefe das Forças de Defesa e Segurança. Estamos a apreciar a Constituição da República, artigo 145, que fala acerca, ou melhor, é assim que a gente define, ou melhor, é assim que a Constituição define o presidente da República. O presidente da República, na linha 1, neste caso, o presidente da República é o chefe de Estado. É, o chefe do Estado simboliza a unidade nacional, representa a nação no plano interno e também internacional e zela pelo funcionamento correto dos órgãos do Estado. Na linha 2, o chefe do Estado é o garante da Constituição. Na linha 3, o presidente da República é o chefe do governo. E na linha 4, o presidente da República é o comandante-chefe das Forças de Defesa e Segurança. E hoje vamos falar, apreciaremos a linha 4. O presidente da República é o comandante-chefe das Forças de Defesa e Segurança. O que o ouvinte entende com isso? O chefe do Estado ou o presidente da República é o comandante-chefe das Forças de Defesa e Segurança. O que o ouvinte entende com esta mensagem? São 10 horas e 23 minutos. Quanto a, neste caso, ao papo reto às 13 horas, caro ouvinte, a pergunta é: hoje vamos conversar para percebermos a situação dos relacionamentos, né? Por que que muitos relacionamentos não duram? Por que que muitos relacionamentos falham? Está aí um jovem com 30 anos, já teve mais de 5, 6, 7 namorados. Um jovem com 40 anos já esteve mais de 5, 6, 7 casamentos. Por que a maior parte das relações não falham ou falham? A culpa é dos homens, a culpa é das mulheres, ou a culpa é sua, caro ouvinte que está acompanhando o programa? Por que que muitos relacionamentos falham? Por que que a maior parte dos casamentos, dos relacionamentos falham? Por quê? Temos muita gente que está acompanhando o programa, alguns estão numa relação já para terminar, alguns já estão no quarto relacionamento, no quinto relacionamento. Por que que muitos relacionamentos falham? Qual é a razão? Qual é o argumento para justificar esta fragilidade das relações? É disso que falaremos às 13 horas no Papo Reto. Quais são os fatores que fazem com que, ou que contribuem para que os casamentos não durem, para que relacionamentos não durem? Essa que é a pergunta no Papo Reto. Vamos à música louca.
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0: Música louca, cria sua versão aqui no 99 Loucura. Esta música é DJ Lolo, Homem Não É Cão. É o título da música, né? Homem Não É Cão. Quem foi que disse que homem é cão? Já cantou a Júlia Duarte? É cão! Não. Quem foi que disse que homem não é cão? Homem não é cão. O que é isso? Mulheres passam a vida a dizer: não, homem é cão, não presta. Quem foi que disse que homem é cão? Homem não é cão, não. Homem é um tesouro, ok? Alguns, né? Ok, vamos conversar em torno disso. O que se passa com as mulheres que rotulam o homem como cão? Por que que algumas mulheres chamam homem de cão? Homem é uma bênção, né? Homem é uma bênção. Mas algumas mulheres estão aqui a acompanhar o programa, chamam homem de cão. Homens são todos iguais, homens são cães, não prestam. O que se passa com as mulheres que rotulam que o homem é cão? Todo homem é cão. Música do DJ Lolo, Homem Não É Cão. Vamos ouvir a música. Música.

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1: Mulher, fizeram a tua mente, você foi burlada.
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1: Você armou-se desperta, da tal chiladora, te brincaram bem.
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1: A boca que tinha está onde? 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E cadê a boca?
0: Homem não presta, né?
1: Homem não presta, né? Homem não presta. Cadê boca hoje?
0: Se fosses humilde, iríamos te avisar. 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
1: Se tu fosses humilde, teríamos te ajudado, né? Teríamos te avisado. Mas a boca que você tinha quando ia para lá, e homens te brincaram. Nós queríamos te avisar, mas você tinha bué de boca.
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1: Brincaram contigo à toa, te subestimaram. E hoje veja em que cenário você está. Te brincaram.
0: Homem não é cão, você que namora à toa.
1: Homem não é cão, você que namora à toa.
0: Tem mulher que só sabe atrair lixo.
1: E tem mulher que parece que é imã de lixo, só atrai lixo, só.
0: Homem não é cão, você que se entrega à toa. Tem mulher que só sabe atrair lixo.
1: Essa aqui é a resposta. O que se passa com as mulheres que rotulam homens de cães? Hoje o programa vai pegar fogo, né? Ai, ai, ai, ai, ai. Ok, e vamos assim. Começamos com Lady Talk, ao lado de Genomsa e Lava Male. O que faz as mulheres cobrarem dinheiro aos homens? Você só de falar olá, elas estão a pedir 200. Afinal, os homens estão a pagar o quê, bem? Você, quer dizer, há homens que já têm medo até de cumprimentar a mulher. Você fala bom dia. Moço, não tens 200? Quer dizer, há homens que até já nem querem namorar para não ser pedidos. Afinal, o homem está a pagar o quê, bem? O que o homem está a pagar? Qualquer coisa. A mulher diz, eu não namoro com homem sem dinheiro. Afinal, o homem é para pagar o quê? Até já, não saindo aí.

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0: 11:23, obrigado aí pelo carinho da sua audiência. Estava aqui a tocar músicas nas casas pedidas. Hoje é sexta-feira, eu quero aproveitar esta oportunidade também para convidar aí a todos que estão a acompanhar a programação da Rádio 99FM. A feira hoje é na Casa da Cultura da Zé de Maputo, fica entre as avenidas Alberto Lituli e também Ho Chi Minh. Vamos lá aí verificar aqui as presenças na nossa caixa 87-000-9900. O telefone está a tocar. Mensagens a pedir músicas também. Tentei tocar aqui músicas pedidas, ou melhor, toquei. Estou a tocar ainda músicas pedidas. Esse tema deveria ser ao vivo, entre casais, né? Acho que teríamos aí um debate fervoroso. Ok, tá bom. E interminável. Atualmente há casais que... Casais que o único interesse é dinheiro, né? E quando não tem dinheiro, muitas relações desmoronam. Há necessidade frequente de diálogo. Diogo da Beira. Diogo, um abraço aí, ótimo dia, né? Para quem não acompanhou aí a introdução do programa, às 13 horas o papo vai ser... Por que é que muitas relações não duram? Por que é que muitos relacionamentos amorosos não duram? Bom dia, Papo Red, são vários fatores, a principal é a falta de respeito. Estou sempre ligado aí, 89.3, é isso? Ok, Joaquim Beira, e peço ouvir a música do Jorge do Rosário, sexta-feira. Tá bom, Jorge, um abraço aí. Bom dia, Mano Anselmo, há uma que gostei muito que fala da mulher que gosta de dinheiro. Peço o título, ou pode tocar, mas aqui... Amênio Manuel Zavalli. Tá bom, senhor Zavalli? Guinani, sal. É casa Vale. Ô, Nichiti. Ok, bom dia. Aí, Rádio 99FM. Aqui, Amando de Nampula. E peço vir a música de Kay Dinaldo. Ok, bom dia, Rádio 99FM. Aqui, Amando de Nampula. Peço vir a música de Kay Dinaldo. Bom dia, senhor Anselmo. Eu, Portugal, vivo na cidade de Pemba, bairro de Chibuabuare. Zona de comitê, e peço vir a música da Loki com o título Você não é Deus, ok? Tá bom. Bom dia, Mano Anselmo, chame Juvencio Ali Momadi. Mano, você é moçambicano? Está de parabéns. É bom saber que é Moçambique e capas. Não entendi nada, ok? Bom dia, Mano Anselmo, Ali Momadi, já vimos a mensagem. Sempre a nos trazer aí temas picantes, apesar de serem... conteúdos pertinentes para a sociedade moçambicana. Há muita coisa em volta das relações fracassadas. Falta de diálogo, orgulho, saber ouvir o outro, propósitos totalmente diferentes e mais. Aqui assina Diogo da Beira. Um abraço aí, Diogo. Bom dia, senhor Anselmo. Peço vir a música da Luqui com o título Você não é Deus. Ok, tá bom. Cordiais saudações, Mano Anselmo. Começo a minha interação com uma frase de apreço. O amor verdadeiro não conhece despedida, apenas muda de forma. Esta vai para o Hernani, nosso colega da Turma dos Loucos, que está em Nampula. E peço ouvir a música do Nelson Freitas, ao lado em Soki, com o título Nha Coração. Um grande abraço aí para toda a malta que está ligada ao programa 99 Loucuras, que tenha uma sexta-feira abençoada e bom final de semana, que é DJ Capoeira da Beira. Essas manas que só basta você mandar um oi, é uma bênção para elas. Tipo, quando querem pedir algum dinheiro, dizem assim, oi, sumido. Tens que saber que querem dinheiro, né? Acontece também com a turma ou com a tua futura namorada, né? Basta mandar mensagem de manhã, dizem que tô com fome. Ora, você eu não vivo. Você já perguntou no tempo que não era eu... O namorado dela, nesse caso, como é que ela vivia se agora só quer dinheiro em mim e depois te trai? Ok, bom dia, boss. Eu, Champion Lourenço, peço vir a música 20 Fingers. Amor não é para doer. Amor não é para doer. Tá bom, chegou aqui. Ok, a penúltima mensagem. Bom dia, Mano Anselmo. Aqui é Esmeralda. Tô ligado a partir de Nampula. Ô, Esmeralda. Tô a pedir para tocar aí a música da Paula Fernandes. Diga sim. Produção, por favor. Quero sim, não sonar. Abra a saudade, tem o meu amor. Sempre peço a mesma música. Ok, tá bom, chegou aí. Mano Anselmo, aqui é Nilza de Nampula, sempre ligado aí ao programa 99 Loucuras, mas sempre mando mensagem e peço ouvir a música e nunca toca, meu irmão, por favor. Qual é a música que você quer ouvir, minha amiga? Ok? Vamos lá conversar em relação ou em torno, neste caso, da Constituição da República. E hoje, mais uma vez, estamos a apreciar o artigo 145 que fala acerca do Presidente da República. E na linha 4 diz: o Presidente da República é o comandante-chefe das forças de Defesa e Segurança. O que isso quer dizer, caro ouvinte? Vamos lá, quero ouvir a sua opinião. É, dentro de instantes teremos a piada do dia e também a música louca. E hoje, sexta-feira, é muita bomba aqui, é muito papo e a música louca também está mesmo ao fervor. Vamos lá, 87-000-9900. Liga aí, vamos conversar. Liga, ué. Vamos lá, está alguém em linha? Parece que não. Tem alguém? Ainda não. O presidente da República é o comandante-chefe das Forças de Defesa e Segurança. O que significa isso? Alô, bom dia. Ou melhor, ainda é bom dia, Ceci.
1: Bom dia, Manancelo.
0: Bom dia. Como está?
1: Estou bem, aí. Aqui é Félio de Nampula.
0: Félio de Nampula.
1: Sim, sim.
0: Essa criança é teu filho?
1: Sim.
0: Mas tem uma voz... Tem uma voz que não tem nada a ver com a sua. Parece filho do teu vizinho. Brincadeira. Félio, vamos lá. Qual é a sua opinião? O presidente da República é o comandante-chefe das Forças Armadas de Defesa e de Segurança. O que quer dizer, o que quer dizer isso? Oh, perdemos aí o Félio. Mas, em todo caso, caro ouvinte a acompanhar o programa, queremos a sua opinião. O presidente da República é o comandante-chefe das Forças de Defesa e Segurança. O que quer dizer isso? Alô, bom dia.
2: Alô, bom dia.
0: Não é deixa, não. Ah, é aquele meu amigo Untum. Untum anda sumido, né? Mas sempre aparece. Alô, bom dia. Alô?
2: Alô, bom dia.
0: Bom dia. Como está?
2: Estou bem, não sei como está.
0: Eu estou bem, na graça. Seu nome e o bairro?
2: Almoço Afonso Batido de Cidade de Tete.
0: Afonso em Tete. Em que bairro é em Tete?
2: Bairro Mpade.
0: Mpade.
2: Sim.
0: Vamos lá, Afonso. Qual é a sua opinião?
2: É a primeira vez a ligar o programa. Gostei do programa. Só queria deixar um abraço para minha família Zambese.
0: Ah, é a primeira vez a ligar aqui no programa?
2: Sim.
0: Oh, que bom. Seja bem-vindo, tá bom?
2: Tá, vou dar.
0: Deixa abraço.
2: Um abraço vai para minha mãe, Zambese, e todas as minhas irmãs, meus irmãos.
0: Ah, tá bom. Um abraço aí, tá, ótimo dia.
2: Tá bom, obrigado.
0: Tchau, tchau. Vamos lá, caro ouvinte. Este fugiu do contexto, mas eu convido a si, caro ouvinte, a acompanhar o programa. Qual é a sua opinião em relação a este assunto? Vamos lá. Temos mais alguém em linha. Alô, bom dia.
3: Bom dia.
0: Olá, bom dia. De quem é essa voz linda?
3: Jacqueline.
0: Não percebi?
3: Jacqueline.
0: Sim. Que nome, hein? Jacqueline. A Jacqueline está onde?
3: Em Nampula.
0: Em Nampula, em que bairro aí em Nampula?
3: Na subestação.
0: Na subestação. Qual é a sua opinião em relação a este artigo?
3: Não percebi.
0: Qual é a sua opinião em relação a este artigo?
3: Da Constituição de Moçambique?
0: Sim, sim. Qual é a sua opinião?
3: Pode lançar de novo a pergunta.
0: O presidente da República é o comandante-chefe das Forças Armadas de Defesa e Segurança. O que isso quer dizer?
3: Quer dizer que ele é o nosso rei.
0: Ele é o nosso rei?
3: Sim.
0: Como assim?
3: Porque ele é o nosso presidente.
0: Assim ele é nosso rei?
3: Sim. É nosso rei da terra.
0: Ah, é?
3: Posso dizer do nosso país.
0: Ah, é?
3: Sim, posso dizer que ele é nosso rei do nosso país.
0: Tá bom. Obrigado aí pela sua contribuição. Ótimo dia, ok?
3: Tá bem, obrigado.
0: Tchau, tchau. Tá aí, foi a Jacqueline. Qual é a sua opinião, caro ouvinte, em relação a este artigo 87-000-9900? Repito, temos mais alguém em linha. Alô, bom dia. Bom dia.
4: Bom dia.
0: Sim, tudo bem?
4: Bem, não sei como está.
0: Eu estou bem, graças a Deus. Qual é o seu nome?
4: O nome é o senhor Rodrigo.
0: Senhor Rodrigo?
4: Sim.
0: Tem que bairro, senhor fala Rodrigo?
4: Falo de Nampula, na província.
0: Ah, fala de Nampula.
4: Sim, distrito de Malelo.
0: Malembe, ok, vamos lá. Qual é a sua opinião em relação ao artigo em debate hoje? Qual é a sua opinião em relação a este artigo que partilhamos hoje?
4: É pela primeira vez que quero contato com esta é a Rádio FM.
0: 99 FM.
4: Isso.
0: O nome da rádio então, é 99 FM, tá bom?
4: Quero ter o acesso.
0: Queres ter acesso?
4: Sim, adepto desta rádio.
0: Ah, queres ser adepto dessa rádio? Oh, muito gosta da nossa programação?
4: Com muita força.
0: Com muita força?
4: E pior com este locutor, Sr. Anselmo.
0: Gosta do Sr. Anselmo?
4: Sim.
0: O que gosta em mim?
4: Ele tem muitos programas bem vindo.
0: Ele tem muitos programas? Não percebi a última parte. Tem muitos programas?
4: Programas bem-vindos na Rádio FM.
0: Ah, programas bem-vindo aqui na rádio. Ok, muito obrigado pelo elogio.
4: Esse pior na rádio encontro é do pior.
0: Não percebi.
4: Eu disse pior quando entrar na rádio, é no rádio encontro.
0: Ah, ok, tá bom. Eu que agradeço muito pelo elogio, tá bom? Nós trabalhamos para servir ao povo moçambicano. O povo moçambicano é que é o patrão e nós estamos aqui para servir ao povo, tá bom? Tá bom, um abraço. Liga sempre e mantenha-se sempre ligado à Rádio 99 FM, tá bom?
4: Tá bem, muito obrigado.
0: Tchau, tchau. Vamos lá, são 11 horas e 34 minutos. Obrigado pelo carinho da sua audiência, obrigado pela sua preferência. 99 FM é a sua marca, é a sua rádio 24 horas por dia. Está convidado todo o povo moçambicano a acompanhar o programa à feira hoje, das sextas-feiras, na Casa da Cultura da Zé de Maputo. Alô, bom dia.
5: Alô, bom dia.
0: Bom dia, como está?
5: Aqui está tudo bem, Júlio Mbokiso.
0: Ah, Júlio Mbokiso. Ouvi um ouvinte a chamar Mbokiso de Brasil. Que papo é esse?
5: Não sei, nem faço ideia.
0: Mas ouviu também o ouvinte, né? A dizer que estou no Brasil.
5: Não ouvi, não.
0: Tá bom, Júlio, vamos lá. Entendeu esse artigo, né? O Presidente da República é o comandante-chefe das Forças Armadas de Defesa e Segurança. O que quer dizer isso?
5: Significa evitar o golpe do Estado.
0: Não, o chefe do Estado, o Presidente da República, é o chefe das forças. O que quer dizer isso?
5: Exatamente, para ter o controle e comando total sobre a defesa. Então, logo... com substância, evitar o golpe do Estado. Tudo está nas mãos dele.
0: Ei!
5: Simples assim. Evitar o golpe do Estado. Tem todas as rédeas nas suas mãos.
0: Essa é a sua opinião?
5: Exatamente. Com base na interpretação do próprio raciocínio, que significa isso, né?
0: Tá bom.
5: Nos incute a pensar dessa forma, porque devia ser outra pessoa, comandante é chefe, ele ser presidente só.
0: Uhum.
5: Então, quando ele é comandante é chefe, enquanto nem nunca treinou, nunca foi nem foi nos treinos lá nos militares. Então, quer dizer que essa pessoa é só para controlar a coisa, não é porque ele tem qualificações para isso.
0: Tá bom.
5: Sim.
0: É tudo, mais alguma coisa?
5: É tudo.
0: Tá bom, um abraço, ótimo dia para si, ok?
5: Obrigado.
0: Vamos lá, qual é a sua opinião, caro ouvinte, em relação a este assunto? O chefe do Estado, ou o Presidente da República, é o comandante-chefe das Forças Armadas de Defesa. Vamos lá, alô, bom dia.
6: Alô, bom dia.
0: Sim, tudo bem?
6: Obrigado.
0: Aqui também está controlado, qual é o seu nome, o bairro? Não percebi.
6: Felizardo Nelson Bairro Padre, aqui dele.
0: Oh, Felizardo, como está, Felizardo?
6: Ah, estou bem.
0: Que bom ouvir isso. Vamos lá, qual é a sua opinião?
6: O presidente é o nosso segundo pai.
0: Ok.
6: Sim. Todo mundo, repara nele.
0: O presidente da República é o nosso segundo pai, é isso?
6: disse.
0: Ok.
6: É, toda a população costuma pedir todas as coisas nele.
0: Uhum.
6: É, as estradas, a água, não sei o que, tudo por aí. Tudo deixamos nas mãos dele.
0: Tá bom, tá bom.
6: Sim.
0: Um abraço aí, ótimo dia.
6: Obrigado.
0: Tchau, tchau. Vamos lá conversar um bocadinho, Carlos. Eu gosto muito de conversar convosco, né? E uma dica antes mesmo da conversa é dizer o seguinte ao ouvinte que está acompanhando o programa. É, procura ser amigo de si mesmo, tá bom? Em primeiro lugar, procura ser amigo de si mesmo. O que quer dizer isso, caro ouvinte? A maior fraqueza do ser humano é ser espalhado. É procurar fortaleza nos outros. É procurar ser forte e depender dos outros, neste caso, né? Eu gosto dos meus amigos, sem meus amigos não sou nada. Esse é o maior fraco, esse. A maior fraqueza do ser humano reside aí mesmo. Procura a fortaleza em si mesmo, procura ser amigo de você mesmo, de si mesmo, ok? Se encontra em primeiro lugar. Agora, o Presidente da República... Eu estou a partilhar um bocadinho umas teorias estoicas, né? Viva sozinho, caminhe sozinho, esconda a sua agenda para todos. Para a família, para... Sabe, quando eu digo, por exemplo, esconda a tua agenda, esconda aquilo que são os seus planos. Posso partilhar um bocadinho só consigo o seguinte, caro ouvinte. Se tens um plano, quer construir, quer comprar terreno, guarda esse plano para si mesmo. Ore por esse plano, ajoelhe, ore, trabalhe esse plano. Não partilhe antes de concretizar. Por dois fatores, a energia e não só a influência. Ok? Tudo aquilo que nós contamos antes de acontecer, primeiro, o cérebro

A Mangueira não fala para ninguém que em junho, outubro, dezembro vou dar mangas. Não fala para ninguém. De repente estamos a ver flores, de repente já tem mangas. Não anda a espalhar que não, eu vou comprar terreno, vou dar mangas. Não. Imita a Mangueira, caro ouvinte. Cala. Trabalha em silêncio, tá bom? Imita a Mangueira, ok? Vamos lá conversar um bocadinho em relação a este artigo. Era só um minuto estoico, né? O Presidente da República é o comandante-chefe das Forças Armadas de Defesa e Segurança. Em Moçambique, tal como na maioria das repúblicas presidenciais, esta função está definida diretamente pela Constituição da República, né? Detalhes importantes aqui que nós devemos sublinhar. Previsão constitucional. A Constituição da República de Moçambique atribui explicitamente este título ao chefe de Estado. O segundo detalhe importante, o poder de decisão. Cabe ao presidente declarar o estado de sítio, neste caso, ou o estado de emergência após consultar os órgãos competentes. Nomeações. O presidente tem o poder de nomear e exonerar os altos comandos militares e policiais do país. Por isso que ele é o comandante, é o presidente, ou melhor, o presidente da República é o comandante-chefe das Forças de Defesa e Segurança. Estamos a dizer, em outras palavras, ele tem o poder de nomear e exonerar os altos comandos militares e policiais do país. Em outras palavras, hoje apreciamos o artigo 145, que fala acerca do Estatuto, Eleição, Definição e também Presidente da República, né? E na linha 4, que diz: o Presidente da República é o comandante-chefe das Forças de Defesa e Segurança. Canimambo, pelo carinho da sua audiência. Eu voltarei num piscar de olho com a música louca, mas enquanto isso não acontece, caro ouvinte, eu vou me apaixonar sim, podem ferir meu coração. Tenho amigos que colocam gesso no hospital, tenho enfermeiros, tenho psicólogos, tenho estoico, tenho budas, tenho... Vão ajudar a recuperar o meu coração, tá bom? Vamos a isso!

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1: São 12 horas e 6 minutos. Obrigado pelo carinho da sua audiência. Obrigado também pela preferência. Obrigado também por acompanhar aí a programação da Rádio 99 FM. Vamos lá, música louca.
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1: 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Aí está a música louca e pertence ao DJ Lolo, Homem Não É Cão. Por que as mulheres falam mal dos homens? Por que as mulheres falam mal dos homens? Você é cão, você é frouxo, você... Eu nunca disse, ué, nunca disse onde. Vamos lá, 87-00-9900. Tem um episódio de uma rapariga bonita, mas brincou com sua beleza quando podia. A sociedade tentou ajudar, mas ela não estava aí. Vamos lá ouvir a música, vamos lá ouvir a música.
3: Te fizeram a mente, te burlaram.
1: Minha amiga, te fizeram a mente, te burlaram.
3: Andava armada, despertada, te brincaram.
1: E você se armava desperta e os homens te brincaram.
3: Bué de boca, vê se eu te conseguiram.
1: Tinhas tanta boca, mas veja agora, te conseguiram.
3: Homem não presta, né?
1: Homem não presta, né?
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1: Mas digo-te uma coisa, se tu fosses humilde, nós teríamos te avisado, né?
3: Tipo, não sabíamos nada, só estávamos a olhar.
1: E, mas como você não foi humilde conosco, nós só te olhamos só.
4: Não, deixa-me lá, eu estou a curtir a vida, vocês são cães.
3: Subestimaste, tentaste gerir a tropa.
1: E veja só, subestimaste, tentaste gerir do teu jeito, ou não é isso?
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1: E andaste a falar que o homem é cão, homem é cão. Não é cão, homem. Homem não presta. Todos os homens são iguais. Minha amiga, o problema não é homem. Você que andou a namorar à toa. Será que todos os homens são cães? Será que todos os homens não prestam? Por que que os... Vamos lá. Por que que as mulheres falam mal dos homens? Vamos lá. 87-000-9900. Liga aí, vamos conversar, vamos conversar. Três ouvintes para... Mulherada que está acompanhando o programa, por favor. Homens, madoda, estão acompanhando o programa. Vamos lá conversar, vamos lá. Vamos lá aí conjugar esse verbo. Ah, lá, lá, lá, lá. Temos alguém em linha. Alô, bom dia. Boa tarde, né? Ah, é o nosso amigo Untum, diretamente do Hospital Psiquiátrico do Infulene. Nosso amigo Untum. Vamos lá, temos mais alguém em linha. Alô, bom dia, boa tarde.
5: Boa tarde, deputado.
1: Boa tarde, como está?
5: Bem, obrigado, boa tarde.
1: Aqui está controlado. Qual é o seu nome e seu bairro?
5: Meu nome é Vitorino, aqui em Distrito de Caranguejo.
1: Estou a ouvir com corte, afasta lá um bocadinho daí onde está, por favor.
5: Em Xangara.
1: Ah, tá bom, ok. Vamos lá. As mulheres falam mal dos homens porque homem é cão, homem não presta, homem... Por que que as mulheres fazem isso?
5: Não são provas iguais como uma pessoa que pensa bem.
1: Não percebi, não percebi.
5: Ah, eu disse que as mulheres vão falar que homem não presta. É por causa de...
1: É por causa de?
5: É por causa de que eles não pensam.
1: É porque elas não pensam.
5: Sim, bem.
1: Ok, tá bom. Um abraço aí, ótimo dia, tá bom? Tchau, tchau. Ótimo dia para si. Faça o mesmo, caro ouvinte. Liga aí, vamos conversar. 87-000-9900. As mulheres falam... A maior parte até brincaram mal no passado, né? E hoje... Todos os homens não prestam. Por que que as mulheres falam mal dos homens? Alô, boa tarde. Alô, boa tarde.
0: Boa tarde.
1: Boa tarde, com quem falo?
0: Ana.
1: Nome subi, Ana. Oh, perdi aí o ouvinte. Era uma mulher, eu quero ouvir uma opinião feminina, né? Zaqueu aí, em Nampula. Um abraço, meu amigo, o dono das cervejas aí em Nampula. Alô, boa tarde.
6: Alô, boa noite.
1: Boa tarde, tudo bem consigo?
6: Tudo bem, mano.
1: Que bom ouvir isso. Seu nome, o bairro?
6: Aqui eu falo com Benabina Macamo.
1: Benaibi Macamo, é isso?
6: Benabina Macamo.
1: Ah, Zainadino Macamo.
6: Benabina, sim, sim. Benabina Macamo.
1: Está em que bairro?
6: Xibuto, bairro do Cimento.
1: Xibuto, bairro do Cimento?
6: Sim, sim.
1: Ok, tá bom. E vamos lá, qual é a sua opinião em relação a este assunto?
6: É que a mulher que diz que eu sou homem que é meu. Tá vendo? Agora, quando ela saber que meu marido dormiu com tanto plantio, fica muito bravo mesmo.
1: Fica muito bravo?
6: Tá vendo? Fica muito bravo.
1: Ah, é?
6: De qualquer jeito. Sim, sim. Tá vendo? Agora, por essa razão que nós temos que as mulheres são assim, mas não são todas. Tá vendo? Há aqueles que deixam que meu marido pode fazer isso, mas ele é meu, tá vendo? Mas okay. Ele pode fazer qualquer coisa.
1: Ok.
6: Tá sim, sim. Muito complicado as mulheres, tá vendo?
1: Tá bom.
6: E são diferentes, tá vendo?
1: Ok.
6: São muito diferentes as mulheres, tá vendo, mano? É isso, minha opinião.
1: Mas a maior parte está a dizer, em outras palavras, que é por terem brincado no passado.
6: Exatamente.
1: Tá bom.
6: Exatamente.
1: Um abraço. Ótimo dia.
6: Tudo bem, mano.
1: Tchau, tchau.
6: Obrigado, bom trabalho.
1: Tchau. Tá aí a pergunta, por que as mulheres falam mal dos homens? Você é cão, cão, você não presta. Meu marido é um cão. Alô? Alô? Alô, boa tarde.
7: Como está?
1: Ah, agora estou a ouvir. Eu estou bem, não sei do seu lado.
7: Também estou ótimo.
1: Que bom. Com quem falo?
7: Eu sou Natija, Pemba, Natiti.
1: Natija, em Pemba?
7: Sim.
1: Ok, Natija. Por que as mulheres falam mal dos homens?
7: Ah, nós falamos mal dos homens porque os homens não prestam na verdade. Porque é possível você encontrar um homem, cuidar bem dele, lhe fazer que nem bebê, lhe amar, lhe carinhar, fazer todo cuidado, mas ele não tem, porque você é uma mulher muito, o quê? Muito, posso dizer, muito honesta, carinhosa, sim. Então, praticamente os homens saem com vizinhos, não sei o quê, muita coisa para dar. Então, nós achamos que eles não prestam, sim.
1: Então, também dizes que os homens não prestam.
7: Sim, eu digo que os homens não prestam.
1: Ei. Ai, ai, ai, ai, ai, ai. Mas diga uma coisa, alguns homens dizem que as mulheres que falam isso é porque tem um passado. Oh, fugiu minha amiga. Oh, Natija, eu queria Natija para responder essa questão. Mas, no outro caso, temos mais um ouvinte em linha. Alô, boa tarde.
8: Boa tarde.
1: Boa tarde, seu nome e o bairro. Não estou a ouvir, estou a ouvir muito baixinho.
8: Aqui está o Trigo.
1: É o senhor Trigo?
8: Sim, sim. Mais uma vez.
1: Senhor Fermento, onde é que anda o senhor Fermento?
8: Aqui deixo na pula na província.
1: Tá bom, senhor Trigo. Vamos lá, sua opinião em relação a este assunto. As mulheres que falam que os homens não prestam, homem é cão. Por que as mulheres falam mal dos homens?
8: Não, porque se não fossem homens, as mulheres não estariam bem limpas. Porque quem está a fazer limpeza são homens. Porque por isso eles, pelo agradecimento deles, ofendem homens.
1: Fala sério. Oh, fugiu meu amigo Trigo. As mulheres andam limpas porque o homem que investe nisso. Vamos lá, fábrica de cerveja, encontro o Zaqueu. Zaqueu, como está?
9: Graças a Deus, até agora estou feliz, porque Deus me acordou. Não sei como está, Industria.
1: Eu estou bem. Eu disse que sou proibido de ficar doente.
9: É verdade.
1: Se eu fico doente, quem vai segurar o volante aqui e pilotar? Eu tenho que zelar pelos meus aqui também, né? Eu pilotar este barco para todo mundo viajar seguro, né?
9: É verdade, é verdade.
1: Exatamente. O capitão não pode ficar doente, não é isso?
9: Tem que ser como Jesus. Jesus não pode adoecer, porque ele é que nos comanda dia após dia, meu irmão.
1: Eu já li a Bíblia 2, 3, 4, 5 vezes. Não consegui encontrar um versículo que diz Jesus adoeceu e foi ficar de baixa no hospital. Vamos lá, Zaqueu. Por que as mulheres falam mal dos homens? Homem cão.
9: Mano, eu quero te falar uma coisa.
1: Sim, sim.
9: Você ouvir mulher a falar assim, essa aí, quer dizer, não tem mais, não, vou dizer que não agradece. Sim, mas...
1: Ô, Zaqueu ficou sem crédito. O Zaqueu ficou sem crédito. Caro ouvinte, liga aí. Eu quero mais 2 ouvintes para fechar neste bloco. É, daqui a pouco teremos aí o Desafio Louco nesta edição de sexta-feira, dia em que está a decorrer neste momento a feira na Casa da Cultura da Cidade de Maputo, a feira das sextas-feiras. É, lá, caro ouvinte, poderá comprar vários produtos, né? É, de beleza, cosméticos, suplementos naturais. É, tem lá também... poderá provar também sumo do John Boca lá, um sumo com um pouco de álcool. Tá bom. Alô, boa tarde.
10: Alô, boa tarde.
1: Boa tarde. De quem é essa voz linda?
10: Yara de Tsalala.
1: Yara de Tsalala. Ai, Tsalala quando chove.
10: Ei, o mãe não disse.
1: O Vicky aluga até barcos aí.
10: Não, já não deixas desses barbos. Quem disse?
1: Eu conheço o Tsalala, conheço o Tsalala.
10: Como é que conhece, Maranselmo?
1: Ah, é?
10: Há quanto tempo?
1: Há quanto tempo o quê? Que tu não ligas o quê, Yara?
10: Que eu não ligo a rádio. Já faz um tempo. Acho que o Maranselmo esqueceu.
1: Como não esquecer se você anda sumida, Yara? Não pode sumir muito.
10: Não percebi?
1: Não pode sumir muito, não pode sumir muito.
10: Ah, não pode sumir mais.
1: Eu tenho estado aí na esquadra do Tsalala, o comandante daquela esquadra é meu primo, né?
10: Ah, tudo bem.
1: Eu tenho estado lá. É, chama o senhor Governo, vai ter com ele lá. Chama o comandante Governo, vai ter com ele lá.
10: Vai ter com ele, eu vou chegar até com ele.
1: Quer dizer que vim, quero conhecer o senhor Governo, só isso.
10: Ah, tudo bem, farei isso.
1: Yara, andou sumida. Por onde andou?
10: Epa, fiquei um tempo sem telefone, mas agora recuperei. O que me faz mais escutar rádio? Eu andei em bombinha.
1: Oh, sabe
10: de uma... Quando eu uso bombinha aqui, escuto rádio. Eu então sentia saudade de rádio. Oh. 99 FM. Quando eu estava em Ambano, procurei 96 FM. Já não tem Ambano. Eu como, Deus.
1: Estamos a trabalhar. Tivemos alguns problemas depois daquelas chuvas e tal. Mas estamos a trabalhar para repor o sinal, tá bom?
10: Ei, meu irmão gosta muito de Never God. Esse programa das
1: 22. Gosta do Never God Art?
10: Bem mesmo, meu irmão gosta muito desse programa.
1: Oh, que bom ouvir isso, que bom ouvir isso. Vamos direto ao papo, Yara.
10: Ao papo.
1: Exatamente.
10: O papo que diz por que as mulheres falam mal dos homens.
1: Sim, sim.
10: Na verdade, quando as mulheres falam mal dos homens, nem toda mulher tem todo esse pensamento de chamar do homem cão, mas tem uma coisa que difere os homens. Os homens gostam de mentir. Então, para a mulher ter na cabeça que homem não presta, homem cão, muitas das vezes é pelo passado que a pessoa teve. Mas às vezes quando é uma pessoa bem parceira, seu parceiro está ali. Diz que não tem ninguém na sua vida, mas 2 meses depois você descobre que você é a segunda pessoa no relacionamento. Meu Deus!
1: Ah, é?
10: Ah.
1: Já aconteceu consigo isso?
10: Já. Infelizmente, já.
1: Te temperaram bem com caldo Beni.
10: Ah, Beni! Colocaram sal e tudo.
1: Ah, é? E depois...
10: Quando estava pronto para cozer...
1: Descobre que não estou sozinha nesse barco.
10: Não estou sozinha.
1: Sério?
10: Epa, então, tem essa particularidade dos homens. Não que todos são iguais, não que todos são iguais, mas é mentira, é hora, não é? Isso aí é um fato.
1: Tá bom, Yara. Obrigado pela sua ligação. Falar aí com seu pai, com a família toda, contribuir, comprar um radinho, por favor, tá bom?
10: Ah, tudo bem.
1: Não pode desaparecer mais, tá bom? Ok, tchau, tchau. Cumprimente a família aí, ok?
10: Parei chegar.
1: Tá aí. É, caro ouvinte, a pergunta que eu coloco é para conversarmos é, o que não vai atender mais ninguém, o telefone não para de tocar, mensagens também não param de cair aqui na caixa. O que faz as mulheres falarem mal dos homens? As motivações, neste caso, para as mulheres criticarem os homens dependem, ou melhor, tem um campo muito, muito grande, né? Mas frequentemente são impulsionadas por frustrações com as dinâmicas de poder, experiências prévias de relacionamentos abusivos, neste caso, e desrespeitosos, e a reprodução também de estereótipos de género. O assunto gênero, emancipação, empoderamento da mulher está a subir muito a cabeça da mulher, né? Hoje em dia temos vários tipos de mulheres no mercado. Mulheres masculinizadas, feministas, mulheres capitalistas, mulheres... Ei! E cuidado porque as mulheres falam. Eu não dependo de homem para nada, eu. Eu quando ouço mulher a falar isso, fico... Ei, o que se passa com ela já? Ei. Agora, vamos lá os fatores, né? Vamos lá detalhar um bocadinho. Só nessa conversa, estamos a conversar, né? A desigualdade e frustração, sublinha frustração. As críticas surgem quando há insatisfação com a divisão de tarefas ou desequilíbrio na dinâmica de poder, onde expectativas, por exemplo, de relacionamentos tradicionais entram em conflito com a busca por igualdade. As mulheres querem igualdade. As mulheres estão a trabalhar, as mulheres têm dinheiro, só buscam parceiro, querem parceiro. Existem dois tipos de mulheres, né? Mulheres que buscam homem porque querem segurança. Existem mulheres que já têm o lado segurança, mas querem homem. Entende? Agora, a dinâmica de poder aí cria uma frustração na mulher. Porque o homem também não aceita a imposição feminina. Entende? E a mulher também não aceita a imposição masculina porque ela é empoderada. E ela entra num campo de frustração. Há muita mulher frustrada no mercado. Perdão, minhas irmãs estão acompanhando o programa, as mulheres estão acompanhando o programa. É um debate este, né? Estamos a conversar. E vocês sabem que as empoderadas dificilmente convivem numa relação, porque elas são empoderadas. Homens têm muita dificuldade em colocar em casa uma empoderada. Os homens estão aqui acompanhando o programa. Uma mulher que diz, eu sou. Uma mulher que diz, eu sou. Basta na rua ouvir uma mulher, eu não dependo de homem para nada. Sublinha, mulher problemática. Me procurem, óbvio, vamos conversar. Aqui só estou a resumir. Não preciso de homem para nada. É uma frase muito pesada a sair da boca de uma mulher. Outro fator que faz a mulher, por exemplo, as mulheres falarem mal dos homens, são experiências traumáticas. É uma mulher que carrega traumas. O que é isso? Relacionamentos anteriores envolvendo abusos. É um campo vago quando falo de abusos, né? Infidelidade ou machismo que geram desconfiança ou geraram desconfiança, resultando em relatos críticos como mecanismo de defesa. A mulher acaba estando numa zona de autodefesa, de alerta, porque na próxima relação vou ser abusada, por isso tem que estar em defesa. Acaba falando mal dos homens. Os homens são todos iguais. Por isso que hoje no Papo Reto vamos falar de um assunto muito forte também. Por que as relações de hoje não duram? Por quê? No Papo Reto às 13 horas, daqui a pouco, não se preocupem não. Enquanto isso, teremos a música louca, temos desafio louco e tudo mais. Agora, último ponto, se calhar, aqui, eu estou a resumir para a nossa conversa fluir, né? Socialização e cultura, o que é isso? Discussões sobre comportamentos muitas vezes refletem reações às expectativas sociais e normas de gênero vigentes. A sociedade cobra a mulher. A sociedade cobra do homem e muitas vezes não conseguimos devido à dinâmica. Tem a globalização e tem aquilo que são as nossas crenças. E muitas vezes as duas coisas entram em choque. E a mulher acaba falando mal do homem. Os homens não prestam. Hoje em dia, por exemplo, há zonas que é praticada a poligamia, né? A poligamia. Mas você não vai carregar uma mulher moderna e colocar na poligamia. Poligamia é uma crença para algumas zonas. É uma questão cultural para algumas zonas. Mas você não vai carregar hoje. Você não imagina a dificuldade que vai ter para colocar uma mulher a conviver com outra mulher e disputar em um homem. Você não imagina a ginástica que você vai ter. E no fim as mulheres vão falar mal do homem. Homens são cães. Ele pensava que eu estivesse... Entenda, né? Minhas irmãs, meus irmãos, eu peço imensas desculpas. Se a conversa feriu alguém, imensas desculpas. Hoje viajamos com a música DJ Loló, Homem Não É Cão. Até já, no Desafio Louco. Um abraço a todos.

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0: São 12 horas e 37 minutos. Viva a mulher moçambicana! Um abraço aí a toda mulher que acompanha o programa, né? Dinhambane, Maputo. Mulher moçambicana é linda. Mulher moçambicana é muito linda, né? Muito linda ela. Só que tem um problema, né? Mas diga uma coisa, cara ouvinte acompanhar o programa. Bem, Deus já não tinha mais nada para oferecer de bênção para a mulher. Tinha que oferecer boca mesmo. Aí, bênção tua. Mulher, leva boca. É bênção. Boca vai fazer o quê? Sabem de uma coisa? Se existe uma doença ou um problema que o homem, tarde ou cedo, vai ter que desenvolver, o homem vai ser surdo. E o homem não é... Há muitos homens que já não ouvem bem aqui, já são surdos, por causa da bênção da mulher. A mulher foi abençoada nas palavras, na boca. É bênção dela. É. E os homens estão a pagar com o ouvido. Temos muitos homens surdos aqui. Você, João, não estou a ouvir nada. Mulher, poupem lá os homens, poupem lá a minha turma, por favor, mulheres, tá bom? Essa vossa, mas Deus, bem. Já não tinha bênção para dar às mulheres. Se eu puder dar boca mesmo. Tá aí bênção. Vamos ao desafio logo. A primeira música, hoje é a moda moçambicana, né? A primeira música, Nian Tamele, acústico nesse caso, Vula Vula Nkata. Ah, hoje vai pegar pesado, né? A segunda música, tributo ao Alexandre Langa, Mulumuzana. Sexta-feira, né? É só aumentar o volume. Não se preocupe, não vou sabotar hoje, tá bom? Farei o meu possível para cantar bem. Um abraço aí todas as mulheres moçambicanas. Caro ouvinte, eu coloco minha mão no fogo e digo uma coisa. A mulher mais linda de África, do mundo, é a mulher moçambicana. A mulher moçambicana é muito linda, é muito bonita. É linda. Ah, tu és covarde.
1: 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Ok.

Obrigado aí. Obrigado, obrigado, obrigado. Foi a primeira música. Anyantamele Tanankata. Para quem não percebe, está aí na província ou nas províncias. Essa música transmite uma mensagem de perdão, né? O homem a perdoar a sua mulher, a dizer que ele saiu daqui de Maputo em busca de condições, melhores condições de vida para a mulher e também para os filhos, para melhorar a condição de vida, né? Mas quando regressa, depois do trabalho lá fora, no exterior, quando regressa, a mulher não estava em casa. Encontra as crianças e tudo mais. E a mulher já tinha abandonado o lar. Só encontrou as crianças lá. E ele faz um apelo: volta para casa, mulher. Volta para casa, voltarmos a cuidar da nossa família.

0: e eu te perdoo. Volte para casa, peça desculpas e continuemos com o nosso lar. É o que diz a música, tá bom? Um abraço aí nas províncias. Não se preocupem, não. Eu ainda estou a ensaiar uma música de Madala, estou a ensaiar a música do Alifak, estou a ensaiar a música da Zena Bacari, não se preocupe, da banda Opuro, a música dos Jacas, estou a ensaiar. Relaxa um bocadinho só. Ok, vamos à segunda música, Alexandre Langa, Mulumuzana.
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0: Obrigado, obrigado. Ok, é para acompanhar mesmo a tua sexta-feira, caro ouvinte, ok? Vamos lá às mensagens aí dos nossos queridos ouvintes. Como é que estão, ouvintes? Como é que estão? Estão a almoçar, né? Eu acho que hoje não bandeirei muito, né? Como dizem, como a juventude fala aí, bandeirar. Uau, mandou bem, nota 20 valores, Mano Anselmo aqui, Regina Feliciano, Rafaela, a partir de Nampula. Regina, é, tudo bem consigo? Ok. Uau, mandou bem, nota 20. É, Regina, já vimos aí, boa tarde, Mano Anselmo, 19. Segunda música, Vitória de Nampula. Ok, tá bom. Boa tarde, Mano Anselmo, manda aí nota 20, valores, Francisco, gostaria de ouvir a música 20 Fingers, o título é Engarrafado Feliz. Boa tarde, estamos à espera dessa promessa, Mano, Mano canta muito bem, saudades, ok? Tá bom, não percebi a mensagem. Uau, Mano Anselmo, você é fantástico mesmo, 20 valores, Laura está na beira, Laura, beijinhos aí na beira, ok? É, boa tarde, tempo para... Ok. Boa tarde, Mano Anselmo. Estou a pedir aí a música do Messias Maricó com título Sou de Ontem. Ok, tá bom. Boa tarde, locutor. É, aqui Constantino da província de Nampula. Peço vir a música de Dizzy com título Tia. Qualquer que for, agradecia muito. Tá bom. Obrigado aí pelo carinho da sua audiência. Bom dia, 99 FM. Peço escutar aí a música sul-africana Mahoho. Ok, alguns homens não prestam. Sim, eu estou com um homem há 6 anos e 7 meses, mas há 3 anos vivo sem rancho, sem dinheiro, nem amor dele me dá. Mas ele faz ciúmes porque se eu lhe traio, ele mais vivo no sufoco. Ai, ai, ai. Angel Gabriela Empemba, tá bom. Resolvam esse problema. Ainda há espaço para resolver, né? Mano, fala comigo, por favor, quero deixar minha opinião. Mano Anselmo, as mulheres não agradecem quando... A mulher agradece quando te chama cão. Ela já tem... quando te chama cão, já tem outro. Ei, o que é isso, meu caro? O que é isso? Vamos lá, temos mais algumas mensagens aqui. Por acaso temos, né? De nada, Blink. A todos os meus fãs, eu digo obrigado. Peço ouvir a música da Filomena Marcó, pai, volta pra casa. Volta pra casa, papá. Volta pra casa. Ok, tá bom, vai tocar daqui a pouco. Muita música moçambicana pedida aqui. Ok, boa tarde. Cantou bem. 20, nota 20. Olga de Tete. Oh, Olguita. Como está a Olguita aí na... Como é que está a Olguita aí em Tete? Como é que está aí? Ok. Uma vez eu... Da vez que eu viajei a Tete, passei mal, sabe, Tete? Passei mal. Cheguei num restaurante, pedi massa com peixe e uma salada, né? Massa com peixe e salada. Sabe o que serviram para mim? Trouxeram shima com salada e peixe. Eu disse nada, eu quero massa. Massa com peixe e salada. Trouxeram shima com salada e peixe. Eu disse nada, eu quero massa. Trouxeram shima. Não quero shima, quero massa. Eu passei mal em Tete, né? Porque em Tete, caro ouvinte, massa é shima. Ok? Para quem for a Tete, tem que ter esse cuidado lá. Quando você pede massa, quando pedir massa em Tete, vão te dar shima. Massa lá é shima, ok? Então você tem que esclarecer bem quando chegar lá. Eu quero massa esparguete. Eu passei mal, dancei um pouco. Em todo caso, um abraço aí a todos que estão acompanhando o programa em Tete, né? Eu passei mal eu em Tete, né? Trouxeram shima. Não quero shima, eu quero massa. Um abraço aí. E depois já um prato em Tete que eu gosto muito. Chama Macongo. Como é que chama? Aquele prato de tripas de cabrito, né? É um prato muito forte, muito forte. Em todo caso, um abraço aí a todos que acompanham o programa 99 Loucuras a partir da cidade de Tete, por aí, ok? Vamos lá, caro ouvinte, voltaremos já na segunda parte do Desafio Louco e também teremos o Papo Reto. São 12 horas e 55 minutos. Também temos muita música pedida.
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0: Obrigado aí, G. Levi Love. Estou aqui a tocar músicas pedidas, caros ouvintes. Essas músicas, vocês aqui pediram. 20 Fingers, Coração na Mesa, Luqui, Ezequinera, Aceita Só. 20 Fingers também, Vou Ficar. Vou ficar aqui a chorar. A chorar. Filomena Maricoa também desfilou com a música Pai. Até já, caros ouvintes. Não saiam daí, né? Eu continuo aqui até as 14 horas. De seguida, teremos aí a rubrica... Desafio Louco, segunda parte, né? Vamos a isso.
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0: 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Ok. É exatamente isso. Vamos lá. Água produção, chocolate. O repolho é o alimento sugerido para esta edição. O repolho, neste caso, que é um super alimento rico em fibras, antioxidantes e também vitaminas C e K. Ele combate inflamações, protege o coração, auxilia no controle da pressão arterial, melhora a saúde digestiva e intestinal, além de fortalecer o sistema imunológico e também possuir baixíssimo índice glicêmico. Os principais benefícios do vegetal para a saúde inclui melhorar a digestão e também o intestino, rico em fibras e previne, neste caso, a prisão de ventre e atua na recuperação da mucosa gástrica, ajudando a tratar gastrites e úlceras, especialmente através do sumo. Fortalece a imunidade. Possui alta concentração de vitamina C, atuando contra gripes, infecções e o envelhecimento precoce das células. Proteção cardiovascular. Contribui para a redução do colesterol mau e também graças à presença de potássio, ajuda a controlar a pressão arterial. Ação anti-inflamatória. Contém compostos de enxofre e também antioxidantes como antocianinas, mais abundantes no repolho roxo, principalmente, que diminuem inflamações no corpo e protegem o cérebro. Bom aliado no controle de peso e diabetes, com pouquíssimas calorias e índice glicêmico quase zero, promove saciedade e prolonga a saciedade por muito tempo. Caro ouvinte, eu quero agradecer aí pelo carinho da sua audiência. Não se preocupe não, ainda mais. Dentro de instantes teremos aí o Desafio Louco. Ou melhor, o Papo Reto, né? O Papo Reto. E você é o nosso convidado, neste caso, para esta conversa, né? Agora escreva aí uma mensagem. Eu gosto da 99FM e manda para 87-000-9900. Escreva o seguinte: eu gosto da 99FM, tá bom? Eu gosto da 99FM e manda para 87-000-9900. E como sexta-feira, vamos acelerar mais um bocadinho, né? Vamos acelerar, não é isso? Até já. 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
2: Okay. Eu gosto da 99FM. 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

0: Ah, eu tô aqui a dançar. Ah, chibi chibi. São 13 horas e 27 minutos. Eu disse, posso acelerar mais um pouco? E vocês já autorizaram. Acelera, acelera. E acelerei, né? Do meu jeito. Mas, em todo caso, obrigado aí a todos pelo carinho da audiência, né? Vamos ao papo reto, vamos ao papo reto.
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0: Hoje, no papo reto, o papo vai pegar fogo, caros ouvintes. O papo vai pegar fogo mesmo. Hoje em dia é normal encontrar, ou melhor, não normalizo, não. Mas o que está a acontecer é basicamente isso. Homens e mulheres... não estão a conseguir fazer relacionamento. Relacionamento. Encontrar uma mulher de 30 anos já fez mais de 4, 5 relacionamentos. Sim, tentou, não conseguiu. 40 anos, já teve mais de 10 relacionamentos, não conseguiu. O que. Ou por que que as relações de hoje em dia não duram? Caro ouvinte, vamos conversar. Por que os relacionamentos de hoje em dia não duram, caro ouvinte? Eu convido o senhor, a senhora que está a acompanhar o programa a deixar ficar a sua contribuição. Por que a maior parte das relações amorosas não dão certo hoje em dia? Essa aqui é a grande pergunta e convido a si, caro ouvinte, a acompanhar o programa a este debate, né? A conversarmos um bocadinho. Hoje em dia é normal ouvir, ou melhor, eu não vou normalizar. Mas é que o que acontece mais é ouvir divórcios do que casamentos, né? Ainda a casa, as pessoas casam. Ah, casa, ok, tá bom. Exatamente. É, eu estou a perguntar se casam porque há 10 que não recebo convite para ir a um casório e tal, né? Mas ok, a pergunta está lançada. Vamos lá conversar. Temos alguém em linha. Boa tarde. Alô, boa tarde.
2: Vamos ver?
0: Tudo bem?
2: Tudo bem, não sei.
0: Aqui está controlado. Qual é o seu nome?
2: É o Estásio.
0: É o Estásio. O Estásio está em que bairro?
2: Santa Isabel.
0: Santa Isabel. É o Estásio, tem quantos anos?
2: Tenho 30 anos.
0: Tem 30 anos. É casado?
2: Só.
0: Se eu perguntasse assim, está casado atualmente, mas já tentou quantas relações?
2: Epa. Bem, digo, casado, esse é o segundo casamento, né? Mas quero acreditar que esse é o segundo e o último.
0: Epa, todo mundo gostaria que fosse assim, né? Ninguém casa para separar, né?
2: É isso.
0: Pra ti, com 30 anos está no segundo, né?
2: É isso.
0: Até 40, talvez uns 5, assim, né?
2: Ah, nada, eu quero que será ainda esse mesmo.
0: Mas na sua opinião, por que que os relacionamentos de hoje em dia não duram? Ou melhor, termina.
2: As mulheres querem fazer dos homens como é que é. Elas não querem marido, elas querem pessoas para escravizar, pessoas para mandar e desmandar, né? Elas gostam de ter o homem na mão. E o homem não gosta disso, do gosto, controlar o homem.
0: Assim?
2: Essas coisinhas todas.
0: Então, para si, a culpa é das mulheres.
2: Ah, para mim, sim. Não digo só das mulheres, porque existem também homens que fazem sempre coisas e pior, né? Mas também as mulheres. Eu vou falar em particular das mulheres. As mulheres também são muito culpadas no caso do relacionamento, né?
0: Então,
2: não só por isso, por causa de dinheiro e tal. Você sabe, hoje em dia as mulheres colocam mais em frente o dinheiro e não o amor. Então. Eles acabam, quer dizer, em vez de estar em relação para uma coisa assim, elas estão ali por causa de dinheiro.
0: Então, para si, as relações não duram por causa de dinheiro?
2: Por causa de dinheiro e falta de respeito das mulheres, da para as mulheres.
0: Ok, tá bom. Ficou a sua opinião. Um abraço.
2: Valeu.
0: Tchau, tchau. Tá aí, caro ouvinte, são, neste momento, 13 horas e 32 minutos. Por que as relações de hoje em dia não duram? Vamos lá atender mais um ouvinte em linha. Boa tarde. Alô?
3: Alô, boa tarde, mano.
0: Boa tarde, tudo bem consigo?
3: Graças a Deus, estou ótimo, mano. Estou controlado.
0: Aqui está controlado.
3: Sim.
0: Vamos lá conversar só um bocadinho. Tem quantos anos? 27 anos. É casado?
3: Exato, mano, exato, exato. Estava com o Jonas muito até.
0: Não percebi. É um Jonas este, né?
3: Sim, sim.
0: É casado?
3: Sim, sim, sim.
0: Agora vamos lá. Na sua opinião, por que as relações de hoje não duram? As pessoas vivem trocando de relacionamento e depois rotulam que os homens não prestam, as mulheres não prestam. O que, onde está a falha?
3: Na verdade, mano, eu vou defender os dois lados. Não só culparmos as mulheres, também nós homens somos culpados.
0: Ok.
3: Em primeiro lugar, nós queremos se envolver. Em primeiro lugar, vou tocar a parte dos homens. Nós queremos se envolver com qualquer tipo de mulher que nós já acertamos.
0: Ok.
3: Nas baladas. Uhum. É para curtir, sei lá o que, nós homens, nós temos essa mania também. E também ao lado das mulheres. Mulheres também têm outra mania que elas têm. Elas querem, tipo, fazer um homem, tipo, uma pessoa que está a procurar só para elas.
0: Uhum.
3: Por exemplo, você, eu vou conhecer uma moça agora, conhecendo essa moça agora, a primeira coisa, se eu ligar para ela, vai me pedir dinheiro. Vai dizer, estou a pedir dinheiro para matar bicho. Só preciso de dinheiro para almoço. Ah, antes de eu conhecer ela, ou antes de a gente conversarmos, nem antes de eu falar o que eu quero falar com ela, já começa já a pedir muitos pedidos. E também, é falta de respeito, também as mulheres têm, também os homens. Nós nos valorizamos, valor, mano. Em primeiro lugar é valor, é respeitar o outro.
0: Então,
3: nós não temos isso.
0: Então, neste caso tem a ver com a escolha e a valorização do parceiro ou parceira das nossas relações, né?
3: Exatamente, exatamente. É só que também nós também devemos conhecer a pessoa, o comportamento, como é que ele é. Daí podemos se envolver. Então, se nós acabamos de fazer umas escolhas erradas, nas pessoas erradas.
0: Ok. Sim. Tá bom. Muito obrigado pela sua contribuição. Ótimo dia.
3: Ótimo dia aí também, mano. Bom trabalho. Também estou aqui a trabalhar. Estou no trabalho agora.
0: A ouvir a rádio, né?
3: Rádio, mano. Eu amo muito a vossa rádio, a vossa disponibilidade.
0: Ah, que bom ouvir isso. Um abraço aí. Ótimo dia, tá bom?
3: Tá bom, mano. Boa continuação. Um bom trabalho também.
0: Tchau, tchau. Vamos lá. Qual é a sua opinião, caro ouvinte, em relação a este assunto? Por que as relações de hoje em dia não duram? E se eu perguntasse assim, a parceira que está consigo é sua primeira, é sua segunda, é sua terceira? Por que não ficou com a primeira? Trocou para a segunda, trocou para a quarta? Por quê? Vamos lá ao encontro do senhor Leonardo em Nampula. Boa tarde.
4: Muito boa tarde.
0: Eu já sei que o senhor Leonardo é traído. O senhor Leonardo não confia na sua esposa. O senhor Leonardo perdoa sempre traições, não é isso?
4: Sim, sim.
0: Exatamente. Agora não sei se essa pergunta é para si ou não, né?
4: Para mim não.
0: Mas como é? Já perdoou a sua esposa, né?
4: Sim, sim.
0: Já perdoou?
4: Sim.
0: Agora estão bem.
4: Uhum.
0: Senhor Leonardo, estão bem já?
4: Sim, vamos bem.
0: Ah, que bom. Aquela situação já está ultrapassada.
4: Já só passou.
0: Que bom ouvir isso. Vamos lá. Por que as relações de hoje em dia não duram?
4: Não percebi?
0: Por que as relações de hoje em dia... Ou por que nós vivemos a trocar de parceiros? Ou perdemos aí o senhor Leonardo? Em todo caso, um abraço aí, senhor Leonardo. Né? Ele estava numa situação mesmo, mas é bom saber que já está melhor, né? Alô, boa tarde. Boa tarde. Oh, estou a ouvir aí. Por favor, ao ligar para a rádio, baixe o volume do seu receptor, tá bom? Vamos lá. Alô, boa tarde. Boa tarde, tudo bem?
5: Bem, obrigado. Você aí, Manoel?
0: Eu estou bem, não sei do seu lado.
5: Sim, sim.
0: Com quem falo?
5: Mr. Consequentemente Inocente.
0: Ah, Mr. Inconsequente Inocente.
5: Certo. Consequentemente.
0: Consequentemente Inocente.
5: Certo. De Nampula.
0: De Nampula. Ok, tá bom. Vamos lá, a sua opinião em relação a este assunto. Por que que é casado, né?
5: Sim, sim. Yeah, normalmente é um caso muito caricato, né? Seguirmos já não há lógica. Mesmo sendo das mulheres também têm feito algo insuportável. Também os homens, existem homens também que estão a fazer algo também pior nas mulheres. Então, nesse sentido, gostaria que os homens também pusessem mente no lugar e também as mulheres estivessem num ambiente de paz, porque normalmente o que acontece hoje em dia, muitos estão a seguir dinheiro.
0: Mas diga uma coisa, é casado neste momento o senhor inconsequentemente?
5: Certo, está a falar consequentemente, inocente.
0: Inconsequentemente inocente. Agora, diga uma coisa, é casado, né?
5: Certamente.
0: Quantas mulheres já teve?
5: Sobejamente tenho uma única, imaginada.
0: Não, no passado, já teve quantas?
5: Nunca tive nenhuma relação, só essa é a primeira.
0: Essa é a primeira. Mas concorda que as relações de hoje não duram? Ou melhor, as pessoas vivem trocando de relação em relação, de mulher em mulher, de homem em homem, né?
5: Filosoficamente tenho que concordar, porque eu também tenho visto isso aí em todos os lugares que estou a passar.
0: Tá bom. E depois rotulam que homens não prestam, mulheres não prestam.
5: Certo, porque não posso só estar no único lado, então tenho que atacar em todos os lados, porque eu também sou versátil.
0: Tá bom. Um abraço aí. Ótimo dia, senhor inconsequentemente inocente.
5: Não, obrigado. Então,
0: um abraço. Eu sou outro filósofo, né? Um abraço aí, né? Vamos lá. Quero ter mais dois ouvintes. Alô, boa tarde.
6: Bom dia.
0: Não, é boa tarde já, né?
6: Boa tarde.
0: Boa tarde, tudo bem?
6: Tô bem, sou pra ti.
0: Eu tô bem. Com quem falo?
6: Nordine.
0: Nordine?
6: Sim.
0: Nordine tem que bairro?
6: Bairro Mutawang.
0: Mutawang em Nampula. É casado?
6: Sim. Não.
0: Tem quantos anos?
6: 17.
0: Ah, menor de idade, eu não vou perguntar isso, né? Ligou para quê?
6: Rádio.
0: Mas ligou para quê? Para pedir música, para mandar abraços? Ligou para quê?
6: Música de Visa.
0: Música de?
6: Visa.
0: Visa?
6: Sim.
0: Quem é Visa?
6: Isso
0: aí, Isaac. Ah, tá bom. Um abraço aí. Ótimo dia.
6: Tá bom.
0: Tchau, tchau.
6: Bom trabalho.
0: Ok. Vamos lá atender o último ouvinte para fecharmos aqui a nossa conversa. Alô, boa tarde.
7: Boa tarde.
0: Boa tarde. Com quem falo?
7: Tá falando com Isaura.
0: Isaura. Isaura está em que bairro?
7: É Liberdade.
0: Ah, a Isaura está na Liberdade.
7: Sim.
0: Agora,
7: sim.
0: Isaura, ajuda-nos lá a perceber este filme aqui.
7: Sim, sim.
0: É, a Isaura é casada?
7: Não, não sou casada.
0: Mas já foi casada?
7: Sim.
0: Já foi, já teve quantos parceiros? Essa pergunta não pode, não pode, pode embelezar a resposta, não tem problema, tá bom?
7: Não, é que estava me perguntando, tenho quando já tiveste quando os parceiros, não. Eu devo uma relação, me separei, né? Mas separação é assim, nós separamos

0: não haverem esse respeito, acaba se separando. Tipo, pior agora que mulher trabalha, homem trabalha, então não há respeito como antigamente.
1: Não há respeito.
0: Sim, enquanto antigamente era outra coisa. Homem que tinha que bancar uma mulher.
1: Fala sério.
0: Sim, há muito tempo. Ha. Eu vi os meus pais. Sempre o homem só voltava, sentava tudo. É a esposa que fazia, mas na parte da cozinha, que. Mas na parte já de trabalhar para trazer dinheiro. O pai que sempre fazia. Tá vendo?
1: Sim, sim.
0: Eu que sou a filha, quando uma pessoa me mandava, tipo, vai lá dar água, eu tinha que joelhar, ter toalha na mão para dar papai lavar as mãos. Mas agora já não insisto.
1: Então, isso também contribui para as relações não durarem?
0: Ah, sim, porque já não fazemos as coisas como deve ser. O homem para nós até disse, ah, vai lá tomar banho, nem água, não conseguimos pôr para nós os nossos maridos. Pior é que existe chover, tem que ir tomar banho sozinho, tá a ver?
1: Oh, yeah.
0: Homem até cozinha aí agora. Há muito tempo o homem não entrava na panela. Panela era assunto de mulher.
1: Sério?
0: Sim.
1: Ei.
0: Mas agora, homem cozinha. Faz tudo, homem. Porque mulher também faz. Então, esqueço o assunto aí.
1: Ok. É por isso que os homens vivem trocando de parceiras e as mulheres também vivem trocando de parceiros.
0: Exatamente. Não conseguimos dar o lugar de cada um. Se tratamos da mesma situação, tipo, esse sou eu também sou eu. Então, as coisas não ficam.
1: Tá bom. Obrigado pelo carinho da sua audiência. Obrigado também pela preferência, tá bom?
0: Obrigado.
1: Continua sempre ligado à tua rádio 99 FM.
0: Estamos aqui ligados.
1: Gosto da 99 FM, né?
0: Ei, todo dia, do início até ao fim.
1: Ah.
0: É isso mesmo.
1: Oh, que bom ouvir isso, que bom ouvir isso.
0: Sim.
1: Cumprimente aí a família, ok?
0: Obrigado, vou cumprimentar. E vocês também, bom trabalho.
1: Uhum.
0: Ficam bem.
1: Uhum.
0: A sorrir aí mesmo.
1: Tá bom, tchau, tchau.
0: Tchau.
1: Ok, fomos aí. Conversamos com o último ouvinte para fechar. Vamos lá conversar, caros ouvintes. Antes de mais, mandar aí um beijinho à minha grande amiga Anitta Macuacua. Ela completa anos hoje. Ô, maninha, feliz aniversário aí. Mais anos de vida. Tudo de bom, Anitta Macuacua. E que Deus abra mais os seus caminhos, tá bom? Dê muitos sucessos para ti, muitos sucessos. Ela merece, é uma mulher batalhadora. Merece, Anitta Macuacua. Obrigado aí pelo carinho da sua audiência. Vamos lá, caros ouvintes. Quais são as razões que levam relacionamentos não durarem? Um homem ir de mulher em mulher, 40 anos, já trocou mais de 5, 6, 7, 10 relacionamentos. Mulher também, o que é isso? E depois as mulheres rotulam, os homens todos não prestam, as mulheres também, outros não prestam, as mulheres não prestam, os homens não prestam. Aqui um atira a pedra para o outro. Caro ouvinte, vamos lá conversar um bocadinho, né? Vamos lá conversar um bocadinho. E vai perceber porque, se calhar você também vai se situar nesta conversa, né? Por isso que eu convido o ouvinte também a viajarmos juntos. Você já se perguntou por que o seu relacionamento, os seus relacionamentos nunca dão certo, por exemplo? Já parou para se perguntar isso? Já namorei com Ana, namorei com Angélica, namorei com Olga, namorei com Abdul, namorei com... Tu está contando namorados, nunca ficou numa relação. Já se perguntou isso? Você se perguntou por que o seu relacionamento nunca dá certo, por exemplo? Pode desenvolver, por exemplo, esta conversa no seu ambiente, né? Ok? Muitas pessoas querem que o parceiro adivinhe o que sentem. Há pessoas que estão na relação amorosa, mas não falam do que sentem. Querem que o parceiro adivinhe o que ela sente. Eu não vou adivinhar o que você

sente. Você tem que falar o que sente. Diga ao seu parceiro, eu te amo. Para ele ficar a saber que tu lhe amas. Que ele é especial para si. Sem ele, você ele é uma bênção na sua vida. Fala para ele. Há parceiros que nunca ouviram palavras românticas do seu parceiro ou sua parceira. Nunca ouviram um elogio. Fale para o seu parceiro o que ele significa para si. Ok? É a primeira coisa. Segunda, conversas importantes são evitadas até se transformarem em conflitos. Vocês vivem juntos, mas coisas que podiam ter conversado e ter passado há muito tempo, não conversam. Adiam a conversa para mais tarde. Caro ouvinte, o leãozinho cresce. Pequeno é jumento, grande já é burro. E vai te matar, já o problema é grande. Conversa o conflito ainda pequeno. Descobriu alguma coisa, procura um momento, dialoga com seu parceiro. Outra coisa que faz com que as relações não durem é escolher sempre o tipo de pessoa, o mesmo tipo de pessoa. Algumas pessoas repetem padrões e acabam em relacionamentos semelhantes. O que é que isso significa? Você só vai atrás de mulher pelo bumbum. Você só escolhe mulher pela bebida. Como é que vai ter um histórico diferente, caro ouvinte? Escolhe mulher pelas curtições. Escolhe mulher pela... Cara, como é que você vai ter relacionamento diferente? Há mulheres que dizem, eu tenho dedo podre em arranjar homens que me batem. Qual é o seu critério de seleção de parceiros? Qual é o seu critério de seleção de mulher? Simples quanto isso. Você procura mulher no mesmo sítio. Se eu digo mesmo sítio, procuro o mesmo cenário. O teu, como é que posso dizer, a tua agenda de procura, ou melhor, a tua isca, é sempre a mesma. O que mulher você procura? Pelo bumbum, pelo peito, pela cara, pelo cabelo, pelo álcool? Você passa a vida a procurar mulher ou homem pelo mesmo perfil. Praticamente só troca de pessoas, mas a história vai continuar a mesma. O padrão vai ser sempre o mesmo e a história parece que se repete de novo. As características vão se repetir. Vão te mentir, álcool, discotecas e tudo mais. Então muda de cenário, muda de tática. Se aquela que fazia isto, a linhagem era baraca, discoteca, então muda para a igreja, muda para outro sítio, muda. Procura outra forma. Mas acima de tudo, não aprecia muito o interior da pessoa. Porque o exterior atrai os olhos. Ok? Outro ponto é expectativas irreais, esperar perfeição do parceiro ou do relacionamento. Isso acaba gerando frustração constante. O que é isso? É você esperar que a sua mulher seja a mulher das novelas. Seja aquela mulher, que o teu homem seja um Rambo que vai no último combate e mata o bandido. Isso é filme. Não estamos no filme aqui, estamos na vida real. O que você procura num homem? Não anda a cobrar do homem aquilo que você vê nas novelas, não. Viva a vida real. Expectativas irreais, caro ouvinte, acabam criando uma frustração. Ele vai fazer isto por mim, ele vai fazer... Não, estamos na vida real. Conversa com seu parceiro. Calcula, falem das vossas metas. Ponto final. Outro fator é, muitas das relações acabam dando errado por falta de amor próprio. Quando alguém não se valoriza ou não valoriza a si mesmo, pode aceitar situações que prejudicam a relação. Eu sempre falo aqui, o medo da perda acelera a perda. Quando você não se ama, não vai poder amar ninguém. Procure em primeiro lugar ser feliz para ir se juntar com alguém e curtir a felicidade. Agora, como é que você vai entrar numa relação cobrar amor se nem você se ama? Falta de amor próprio sabota relacionamentos. Quando alguém não valoriza a si mesmo, pode aceitar situações que prejudicam a relação. Como é que alguém que está a andar de vice vai oferecer um Range Rover a outra pessoa? Não é possível, caro ouvinte. Automaticamente você está a transmitir uma mensagem. Eu dei um exemplo, né? Que quem tem mais valor aqui é você, não eu.
valoriza-te. A melhor coisa, primeiro merece a si, caro ouvinte. Faça autovalorização, autoamor. Trabalhe isso em primeiro lugar. Ame-se. Procura ser feliz. É como diz, eu sempre falo isso. Seja amigo de si mesmo, como diz Epiteto. Ok? Estamos a falar por que muitas relações... você vive de relacionamento em relacionamento. Outro ponto é medo de compromisso. Algumas pessoas desejam um relacionamento, mas inconscientemente evitam criar ligações profundas. Querem estar numa relação a pipocar, mas não querem que a relação evolua. Tem medo de compromisso, tem medo de responsabilidade da relação. Como vai ficar na relação? E o outro, quando sente que este aqui ainda quer chilar, passa a expressão, ainda quer coisas de rua, sai da relação e a relação termina. O que você ganha? Nada. Outro ponto, medo de compromisso, já falei desse. Falta de confiança. Falta de confiança é o quê? A falta de confiança acaba gerando o quê? Ciúmes excessivos e insegurança também. Isso acaba desgastando qualquer relação. Ninguém gosta de perguntas sufocantes. Estavas aonde? Com quem? Por quê? Por que não voltaste cedo? Correção agora. Telefone tocou. Quem ligou? Não. Ciúmes excessivos e insegurança podem desgastar qualquer relação. Esteja seguro primeiro para te manteres numa relação, ok? Para entrares numa relação. Não entra para ir desgastar o outro. Isso é sinal de que você é uma pessoa ferida, carrega feridas e traumas do passado. Cura-te para depois ir se envolver com alguém. Porque enquanto não estiveres curado, aquela pessoa vai ser uma lata de lixo. Você vai estar toda hora a embutir lixo naquela pessoa. E isso satura o outro, mata o outro. Outro ponto que desgasta, acaba te fazendo sair de relação em relação, são prioridades diferentes. O que é isso? Objetivos de vida incompatíveis que podem dificultar a construção de um futuro juntos. Vocês não conversam mesmo, não estão na mesma linhagem de conversa. Objetivos de vida incompatíveis que acabam dificultando a construção de uma vida, de um futuro juntos, por exemplo. Enquanto um fala de casa, outro está a falar de machamba. Enquanto um fala de escola, outro está a falar de filhos. Como? Não vão caminhar juntos. Agora, frases de impacto para o conteúdo. O problema não pode ser quem você escolhe, mas o padrão que você repete. Cuidado com isso. O problema pode não ser quem você escolhe, mas o padrão que você mesmo repete. Relacionamentos não acabam apenas por falta de amor, mas por falta de compreensão. Por isso, caro ouvinte, nota bem. Antes de você encontrar a pessoa certa, procure ser a pessoa certa, você ser a pessoa certa, para alguém vir fisgar a ti. Não procura, pessoa certa não existe. Procura ser você a pessoa certa. E depois o ditado diz, Mateus 7, versículo 7, quem bate a porta abre, quem pede será. Aquilo que você dá é aquilo que vai receber. Então procura você transmitir essa energia positiva, que outra pessoa também vai ser, vai receber aqui esse contágio, essa contaminação, e também vai alinhar na tua energia. Então não cobra que a outra pessoa seja certa. Seja você a pessoa certa. O que você tolera hoje define o relacionamento que terá amanhã. Cuidado com o que você deixa passar hoje na relação. Se existe uma coisa que você não gostou, senta com o parceiro, conversa, que isso não gostou. E por favor, não repete. Porque acaba virando um padrão dentro da relação e pode ser um gatilho ou motivo para a separação amanhã. Às vezes o coração quer uma coisa, mas os hábitos mostram outra, por exemplo, né? Estrutura, por exemplo, o coração quer uma coisa, hábitos mostram outra. Há quem diz, passa a vida a falar que eu não vou beber mais, mas meia volta lá com um copo na mão. Não faz sentido. Ok? Eu digo, você já se perguntou por que seus relacionamentos nunca dão certo? Será que encontrou a resposta nessa conversa? Ok. Então, faça o seguinte, caro ouvinte. Talvez o problema não seja a falta de sorte que você está aí a falar. Eu não tenho sorte, são problemas espirituais. Não. Pode ser a comunicação,
pode ser as escolhas repetidas ou até feridas emocionais que você ainda não curou. Para concluirmos essa conversa, antes de procurar a pessoa certa, procure entender os padrões que estão sabotando os teus relacionamentos, tá bom? Tenha uma conversa consigo mesmo, não anda a julgar as pessoas. Não há macumba, não há chiquembo, não há espoco aqui, não há marido da noite. Procure trabalhar a si mesmo. Procure, neste caso, antes de procurar a pessoa certa, a pessoa ideal, procure entender os padrões que estão sabotando as tuas relações. O problema pode ser você. Trabalhe isso. Qual é que você acha que é o teu problema? Obrigado pelo carinho da audiência, caros ouvintes. Bom final de semana. Eu sou Anselmo Governi e foi com muito prazer que fizemos aqui. Eu não digo fizemos, caro ouvinte. Mais uma viagem do programa 99 Loucuras, sexta-feira. Tchau, tchau. Bom final de semana. Fica com o Rebola 9. Feliz aniversário, Anitta Macuaco. E fechamos assim. Zanguangua. Anitta Macuaco.

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0: Pois é, caros ouvintes, muito boa tarde, boa tarde, boa tarde a todos. Sejam bem-vindos a mais uma edição do programa Rebola Nova, aqui na tua rádio 99 FM. O meu nome é Arsênio Lima e eu estarei convosco até às 17 horas, ok? Forte abraço a quem nos acompanha de longe ou de perto. A todos que estão sintonizados à Rádio 99 FM, sejam todos humildemente bem-vindos, ok? Boa tarde a quem nos acompanha a partir do mercado, para quem nos acompanha a partir do supermercado, da loja, da lojinha, da baraca, da barequinha, do mercado, do mercadinho. Para si que nos acompanha, mesmo através do seu telemóvel também, muitíssimo obrigado pela preferência. Agradecer também ao pessoal de Maputo, de Xai-Xai, na frequência 95.0. Agradecer aí o pessoal de Inhambane, na frequência 96.0. 89.3 para Beira, Tético 95.0. Nampula 97.3. Pemba com 99.5. Bem, caros ouvintes, hoje é sexta-feira, tem muita passada, muitos amigos. É, pois é, mas, por favor, façam tudo com a consciência no lugar, não deixe que a sua sexta-feira seja de luto para os dias que se seguem. Não deixe que a sua sexta-feira seja de ida, visitas ao hospital, porque se excedeu, seja no volante, seja nas suas saídas, envolveu-se em lutas e foi parar ao hospital. Que a sua sexta-feira seja simplesmente um princípio de um bom final de semana e que segunda-feira estejamos todos bem dispostos para mais um dia de trabalho, ok? Ou mais um dia de atividade. Bem, são 14 horas e 4 minutos neste momento. Já disse que vamos juntos caminhar até às 17 horas. Música, informação e mundo digital vão fazer parte desta programação do dia de hoje. E porque hoje é sexta-feira, tem Top Urban e Top Dance, ok? Já sabes que costumamos na sexta-feira fazer um versus New School versus Old School, né? E hoje também não vai ser assim tão diferente. Prepare-te para ouvir boa música e olha, para quem gosta de feiras, hoje também tem feira na Casa da Cultura. Aproxima-te para apreciar o melhor da cultura moçambicana. Seja comidas, seja bebidas, mas não necessariamente, embora também inclui bebidas alcoólicas, pronto, também tem sumos. Também consideramos bebidas, ok? E tem também tanta coisa, bijuterias, tem pulseiras, tem pastas, tudo artesanal. Então, olha, podes te aproximar e ver se tem alguma coisa que possa interessá-lo. Ou quem sabe até pode oferecer a alguém, né? Este final de semana seria bom se alguém recebesse um presente, mesmo que não seja em favor do seu aniversário. Prontos? Falei muito? Vamos então abrir a nossa sessão musical.
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0: Ok, aqui estás a French Montana, Max B e Rick Ross com o tema Smoke Part 2. Vais ouvir também Still Going, música do T. Grizzly e DJ Khaled com a música One of Them. Bem-vindos, este é o teu Top Urban.

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1: 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Pois bem, uma vez mais, incansavelmente, muito boa tarde a todos os ouvintes que nos acompanham de longe ou de perto, a todos que estão sintonizados a esta frequência, vai o nosso fortíssimo abraço, muito obrigado, boa sexta-feira, muita atenção ao que fazem aí na via pública, o que fazem com a vossa mente e com o vosso corpo, muita atenção, é sexta-feira sim, mas, muito cuidado, eu sei que quando chega sexta-feira, é um dia de agitação. Os homens começam a borbulhar, as mulheres ainda mais. E olha, quem sai a ganhar são os donos das casas. Os donos das casas saem a ganhar. Fazem muita mufufa aí às custas da malta jovem. Mas ok, olha, vamos então dar início a... Vamos lá descobrir o que é que vai acontecer durante a semana, durante a próxima semana, porque há eventos que vão acontecer lá para os dias 26 de junho, como o caso... deste grande show no Lounge Inhassoro. Lounge Inhassoro, grande show aí. Grandes convidados como Classic Nova, Sid Off David, Mr. Batex, Puto John, Mavunjo nunca ouvi. Já ouvi Mavunja, né? Mas pronto, aqui vem escrito Mavunjo e... Chico Dudu, ok, está certo. Isso é um evento a acontecer no dia 26 de junho, ainda falta muito. Ok, dia 1 de agosto, pelas 18 horas, vai acontecer aí Verão na Frescura. Eita, Lili, Verão na Frescura. Isto em Montepoês. Local Vila Casuarina, em Montepoês, Dama Ija, Filomena Maricoa, Grego Riquicho, Edson Xuxo e também Vila Nova. Farão parte deste evento intitulado Verão na Frescura. É interessante isso, Verão na Frescura. Terceira eliminatória do Sofala Slam a acontecer no Centro Cultural Português, na Beira, no bairro do Chaimite, próximo da Muralha, ok? Isto vai acontecer no dia 26 de junho, às 15 horas. A poesia tem poder, ok? Cantar Camões ao ritmo moçambicano, acontecer no dia 13 de junho, às 17 horas, no Núcleo de Arte. Kayena Shihiwa é uma das intérpretes e também Helena Rosa, outra intérprete. Composição de Manissa, composição musical de Manissa. Feira do Disco e do Livro, acontecer este sábado, dia 13, das 10 às 20 horas, no Júpiter. Júpiter está na Avenida Francisco Manhanga, ok? Hoje tem karaoke na Casa de Hóspedes Rubi, em Nampula, e a mesma casa está localizada na Rua das Flores, em Nampula, na cidade de Nampula, ok? Hoje, o restaurante e bar, como é que se chama mesmo este? Muliba. Ok. Restaurante e bar Muliba apresenta hoje, às 19h30, karaoke. Karaoke. E para finalizar, mais karaoke no Macavel, Karaoke Night com Salomão Ópera. Isto acontecer toda sexta. Sexta sim, a partir das 19h até a meia-noite. Vá lá para um desses lugares, se lhe interessar, e vai aí então se deliciar do que melhor estas casas têm para si, ok? São 14h21, até já.
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1: Pois bem, caros ouvintes, hoje vamos falar de um tema que acredito que muitos de vocês, até eu mesmo, já recebi, tenho recebido. Eu falo de links, links maliciosos. Links maliciosos. Caro ouvinte, você consegue entender quando é que um link é malicioso? Vocês já caíram num link malicioso que vos fez perder? Vos fez perceber depois que era uma armadilha? Vocês já caíram num link, já clicaram? O que que aconteceu? Conseguem identificar o que é um link malicioso? E no vosso entender, qual é o melhor conselho de segurança que vocês podem dar aos nossos ouvintes para se protegerem? Ok? São três perguntas. Imaginem que vocês estão nas redes sociais ou estão na internet, mas principalmente nas redes sociais. Estão a conversar, estão num grupo da escola, estão a conversar com amigos, estão a conversar com vários amigos e ou estão a jogar online e de repente aparece um link a mostrar-vos um momento inacreditável ou uma promoção inacreditável. E vocês clicam lá. Bem, o que é um link malicioso? Temos vários links, né? Mas um link malicioso, o que é? O que é que acontece quando tu clicas num link malicioso? E como devemos nós nos proteger de um link malicioso? Nós, dia sim, sempre cai-nos uma mensagem. Às vezes é no WhatsApp. Às vezes é uma mensagem normal, isto acontece no dia a dia do moçambicano, pelo menos acontece. Muitas das vezes vem que ganhaste, ou vais ganhar, ou veja algumas fotos de artistas e tal. Acredito que muitos de nós já recebemos. O que é que devemos fazer quando vemos um link? Será que conseguimos identificar que este link é um link malicioso? O que é que este link faz, no seu entender? Eu quero ver se temos ouvintes atentos e ouvintes que podem aconselhar outros como se comportar quando forem a ver um link disponível e um link com uma legenda bonita, intimidadora até, que te faz querer clicar sem pensar. Ok? Podes enviar a tua mensagem para 87-000-9900. Vamos conversar. Eu quero saber se vocês sabem e que conselho vocês podem dar para alguém que nem sequer sabe o que é um link malicioso. Ok? 87-000-9900. Podes enviar a tua mensagem por agora. Daqui a pouco vamos conversar em relação ao mesmo tema. Envia SMS, envia WhatsApp. E a ligação daqui a pouco, ok? Continuamos com música e agora vamos para o old school, ok? Semana passada parece que muita gente ficou fervorosa com este versus. Então vamos ver se hoje acontece a mesma coisa. São 14 horas e 25 minutos. Não esquece, envia a tua mensagem para 87-000-9900. Hoje é sexta-feira, é dia de agitação.
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3: Pois é, caros ouvintes, incansavelmente sejam bem-vindos. Esta é mais uma edição do programa Rebola 9, por sinal, a última desta semana. Hoje é sexta-feira e é o último dia, vamos lá, do programa, o último dia do programa da semana, tá bom? Porque segunda-feira tem mais, ok? Neste momento são 14 horas e 35 minutos. Hoje é dia 12 de junho para o ano de 2026. Parabéns, parabéns, parabéns. Feliz aniversário a quem completa hoje mais um ano de vida. Gostaria que fosse eu, mas fico feliz em saber que é você que completa hoje mais um ano de vida. E por sinal, é sexta-feira. Aproveitou bem, ou seja, vai aproveitar muito bem. Bem, a minha pergunta está no ar e já tenho o telefone a tocar. Vamos atender o nosso primeiro ouvinte. Alô, muito boa tarde.
4: Boa tarde.
3: Ora viva, como está, irmão?
4: Tudo bem, você está ao seu lado.
3: Aqui também. É sexta-feira, tem muita passada. Termina?
4: Não, sexta-feira fina, sim. Obrigado. Aqui está a falar com o Manuel Augusto Vasco.
3: Manuel
4: Augusto Vasco, está aqui no distrito de Búzios, província de Sofala.
3: Ok, está certo. Sofala. Ok, está certo. Então, já acompanhou a minha primeira pergunta do dia?
4: Não, pergunta do dia não. Só que eu gostei de saudar a rádio.
3: Ok.
4: E o locutor que está no microfone.
3: Ok.
4: E todo ouvinte que está a perceber a rádio que está aí a trabalhar.
3: Ok, está certo. Ok, muito obrigado. Eu só tenho a agradecer, meu irmão, e desejo que tenha uma ótima sexta-feira, tá bom?
4: Obrigado também.
3: Ok, valeu, forte abraço.
4: Obrigadão.
3: Caro ouvinte, quero mandar um abraço aí também ao Cássimo Hebreus Ricardo, que é mais um seguidor do Mano Lima. Não deixe de seguir também a página do Facebook da Rádio 99FM, que é 99FM Moçambique, e siga para te manteres mais atualizado em relação aos temas, ok? Alô, muito boa tarde, caríssimo.
5: Não,
3: calma aí, Mano Anselmo agora está a relaxar, está assim já a preparar a sua sexta-feira para ver como é que será. Será, vai direto para casa, vai ter com os amigos, o que é que vai fazer? Eu ainda não sei, também quem sabe se ele pode me convidar, também vou aceitar, né? Mas vai ter de esperar até às 17 horas, né? Bem, o meu nome é Arsênio Lima e juntos vamos caminhar até às 17 horas. Já tenho também algumas mensagens, deixa aqui espreitar. Boa tarde, mano Arsênio Lima, sou Martim Juma, estou conectado a partir da cidade de Pemba. Ok, está certo. Vamos lá fazer um refresh aqui. Caros ouvintes, o que são links maliciosos? O que é isso? Já recebeste algum link malicioso? Como é que te comportaste e qual é o conselho que tu deixas ficar para as pessoas? Boa tarde, sou o Giló. Beth, quando falamos de link malicioso, estamos a falar de um link que leva para um site que é de alguma forma perigoso para o utilizador ou para seu dispositivo, dependendo daquilo que aparece na tela do celular. Ok, está certo. Boa tarde, rádio. Chamo-me Abel. Conselho. Ai. Abel Raimo. Conselho daqui. Ai. Desculpa aí, irmão. Abel, manda de novo a mensagem, tá bom? Aqui, Latifo Afonso Lopes de Nampula, são burladores que querem aproveitar da nossa distração. Aconselho assim que recebemos a pagar logo as SMS, ok? Boa tarde. Com este tema, me recorda como perdi a minha conta do Facebook de aproximadamente 15 anos de existência, só por ter partilhado meu contacto com estranhos. Assim, se foi a minha conta, mas O melhor é evitar entrar em qualquer link que suspeitas ser inseguro, porque não vai terminar bem. Evitar é bem melhor. Diogo da Beira. Vamos lá atender este ouvinte. Boa tarde. Alô, boa tarde.
0: Alô, boa tarde. Aqui fala Carlos Abel.
3: Carlos Abel. Ok, de onde?
0: De Boane Jonas.
3: Ok, tá certo, Boane Jonas. Ok, tá certo, meu caro. Então, sabes o que é um link malicioso?
0: Sim, link malicioso são esses burladores que andam nos roubar dinheiro no
3: Ambev. Espera, primeiro o link. O que é um link malicioso?
0: Um link malicioso.
3: Tá certo que tem alguém lá por da opa. Os nossos ouvintes, quando não sabem, é que. Pronto, não precisa, irmão, não precisa fazer assim, ok? O que é um link malicioso, ok? Como é que isso se comporta? Como é que fazem essas coisas de link malicioso? Você já recebeu alguma vez e o que aconteceu? O que aconteceu? Alô, boa tarde, Dércio.
6: Boa tarde, mano Sermo.
3: Tudo bem?
6: Na graça, Paulo Tino, embaixo da lei, da Constituição, sempre escutando a rádio mais ouvida do país e na diáspora.
3: Eu assino embaixo, irmão. Assino embaixo. Bem assinado mesmo. Boldado até. Então, estava já a falar. O que é um link malicioso para ti?
6: Link malicioso, então... É uma plataforma fabricada ou feita com os malfeitores na rede social para desencadear, não só desviar

0: medical.
1: Ok.
0: E algum momento acaba criando susto, porque o dinheiro é muito alto, entrar no link, depois acabamos de entrar nos links e algum momento pagamos um preço muito alto.
1: Ok, ok, ok, ok. Depois recebes um link a dizer que ganhaste 15 mil. Clica no link.
0: 15 milhões, não 15 mil.
1: Mas no teu entender, o que é que faz as pessoas clicarem no link?
0: Algum momento querer ganhar um valor assim, de uma forma empírica ou teórica, mais fácil, assim, porque a ver que pô, esse é o meu horizonte, aí aqui eu terei muito dinheiro a partir desse link. Então a pessoa acaba voltando com esse pouco que ele tem, acaba depositando e entra aí, acaba correndo risco. E tarde, meus irmãos, outros acabam levando dinheiro de salário.
1: Ok. Mas agora. Agora, Dércio, imagina uma situação que tu recebes um link de um amigo, né? De um amigo. Tu recebeste um link do Arsênio Lima. Como é que vais identificar que é aquele link? Porque estás a receber de uma pessoa que tu confias, né? Então, como é que vais identificar que aquele link é malicioso? Eu estou a dizer que neste link, por exemplo, tem ofertas de emprego. E coloco ali o link da empresa. Como é que eu vou identificar que este link aqui está errado ou não é? É malicioso? O que é que eu tenho de fazer?
0: É só entrar em contato com ele e dizer que, olha, recebi link contigo.
1: Uhum.
0: Quais são as fontes fidedignas para eu esteja seguro para conseguir afiliar-se nesse link ou talvez nesse emprego ou nesse
1: uhum.
0: dinheiro?
1: Uhum.
0: Então, fora de pergunta, ele vai dizer, eu mandei este link com o meu número, porque também recebi com alguém, então o que vai acontecer? Ele também pode se defender
1: uhum.
0: em questões de hipotéticas.
1: Exato, exato, exato, exato.
0: Então, é difícil.
1: Qual é o conselho que deixas ficar? Qual é o conselho que deixas ficar? Como é que a pessoa vai identificar que isto aqui é malicioso? A pessoa nem entende nada de link. Só diz, clica aqui. Pronto, a pessoa clica. O que é que a pessoa... Bem, aparentemente é algo normal, né?
0: Sim, sim.
1: Tá, então qual é a decisão que a pessoa deve tomar nessa altura?
0: Ah, tem que concluir a mensagem. A mensagem vai até embaixo o que tem por aí. Porque vê www... ponto, barra, o que, aí é um sinal um pouco estranho. Então, quando entra a chamada, uma mensagem curta, aí você pode entrar em contato com ele, receber uma mensagem.
1: Uhum.
0: A respeito de, mandaste-me, recebi com alguém, assim, aqui, aqui. Aí já tens um caminho bem andado.
1: Ok, tá certo. Dércio, muito obrigado. Vamos ouvir então o pronunciamento de outros ouvintes.
0: Ok, obrigado, okay. Bom trabalho, bom regresso, cara.
1: Canimambo, boa sexta-feira, bom final de semana. Ok, bem, boa tarde, aqui músico Delize Biri. Assunto de links, hoje em dia é uma armadilha que muita gente manda esses links para conseguir burlar pessoas. Aconselho a todos que antes de clicar no link, primeiro veja o que se trata nesse link. Ok, tá certo. Alô, boa tarde.
2: Boa tarde, como
1: está? Tá tudo bem, irmão. E aí?
2: Aqui também,
1: já recebeu um link hoje?
2: Não.
1: Não? Então provavelmente ainda vai receber. Não fica bem, né? Eu já recebi um link malicioso hoje, só não cliquei nele.
2: O link da sexta-feira, né? Mas não, ainda não recebi. Talvez ainda vai aparecer.
1: Ah, essa me pegaste. Essa me pegaste. Pegaste bem. Né? Eu preciso ter o nome da pessoa que me pegou, faz favor. Seu nome?
2: Mas aqui é William.
1: William.
2: É William.
1: Ok, William quê?
2: É William Orlando, né?
1: William. Orlando. Ok. De onde?

0: de Nhambane, mas estou ligado de Tete, estou em Tete agora.
1: Ah, ok. Então, coloque em Nhambane ou Tete? Vou pôr Tete.
0: É pá, pode ser Tete, né?
1: Também não pode ser Tete barra Nhambane, tem que ser Tete ou Nhambane, né?
0: Exatamente.
1: Então, meu caro, fora o link da sexta-feira.
0: fora o link que está fora de contexto mesmo, né?
1: gostei. Ok, fora o link da sexta-feira, já recebeste, tens recebido, como é que consegues identificar que é ou não é malicioso?
0: É um pouco complicado, mas eu posso tentar, talvez, dar a minha visão sobre isso, né?
1: Ok.
0: Um link malicioso, posso até dizer que é como uma plataforma criada, né? Com certos indivíduos que querem também ganhar de nós, quer dizer.
1: Isso.
0: Então, praticamente o que acontece, cria uma plataforma em que talvez para aceder ao link e tal, pode ser uma plataforma em que talvez diz que é uma oportunidade de emprego ou tem uma forma de ganhar dinheiro, né?
1: Exato.
0: Mas talvez o necessário para aceder ao link, talvez é lá depositar talvez um valor estimado a 200 meticais, 300 meticais. Isso para quem vai poder aceder, aí fica complicado. Já de entre, arriscar ou não, né?
1: É, ou então, vai ou racha.
0: Ali é que para e fica complicado, porque o que te propõe depois de depositar os 200 meticais é maior que aquilo que você tem que pôr 200 meticais. Só que para e pensa, né? Tipo, se deposita o valor ou não.
1: Exato.
0: Praticamente fica indeciso.
1: Isso.
0: Então, é uma das coisas que podemos dizer que é um link malicioso, tipo esse, na verdade. Em que você deposita e no final nada acontece. Então, para mim, o conselho que eu vou deixar para as pessoas, né? É tipo, prestar mais atenção nisso. Todo mundo quer dinheiro, então cada um vai fazer das suas para ter esse taco, ter dinheiro, né?
1: Uhum.
0: Então, mesmo eu, talvez, posso criar esse link, já que hoje é uma sexta-feira, então eu vou.
1: Não faz isso.
0: Eu posso criar um link
1: meu. Não faz isso. Nós vamos te procurar até te achar.
0: Então, é por aí.
1: Olha, muita gente acaba caindo porque muitos estão necessitados, muitos precisam. E quando recebe, por exemplo, um link onde diz vagas de emprego.
0: É por aí, a pessoa
1: vagas de emprego. Esquece. Clique neste link para acessar as vagas. Vamos lá, clique neste link para encontrar a tua vaga. Pronto. Ok, e tá bom. Eu tenho o link ali à minha frente, né?
0: Ok.
1: O que que eu tenho de fazer olhando para aquele link? A primeira coisa que eu devo fazer olhando para aquele link, o que é?
0: Para mim, nesse caso, a primeira coisa que eu deveria fazer é procurar mais saber quantas pessoas ou quem, por exemplo, ou procurar um amigo, por exemplo, que pode me ajudar a verificar esse tipo de coisa. E talvez procurarmos entender se existe alguém que a gente possa conhecer ou dizer que já conseguiu aceder a esse link.
1: Uhum.
0: E na verdade sou-se verdade aquilo que o link dizia. Porque sozinho, na verdade, porque é um link em que você não sabe quem pode ter acedido, se conseguiu ou não. Então eu acho que procurando um amigo e tal, por exemplo, procurar algum conselho e tal. Acho que é necessário também pedir alguma opinião sobre isso.
1: Ok, tá certo. Ok, tá. Caríssimo, muito obrigado pela tua ligação. Eu aguardo o link da sexta-feira, tá bom?
0: Tá certo, okay. Vamos ver em frente também.
1: Tá certo, forte abraço.
0: Continuação de um bom trabalho.
1: Canimambo, obrigadão.
0: É.
1: Bem, caros ouvintes, de repente recebes um link. E o que descreve esse link é: a Rádio 99 FM tem vagas disponíveis. Clica neste link e dá acesso à página da Rádio 99 FM. Qual é a primeira coisa que tu vais fazer? Alô, boa tarde. Eita, Lili. Irmão, alô. Oh, Domingos. Domingos, a comunicação não está boa aí. Alô?
2: Alô, sim.
1: Ah, Tá, mais ou menos, mais ou menos, mais ou menos. Domingo, está tudo bem?
0: Está tudo, graças a Deus.
1: É sexta-feira, tem muita passada. Termina.
0: Bom,
1: Tá bom, pulamos a música. Vamos direto ao assunto.
0: Certo, direto ao assunto. Muitos estão a comentar dizendo que o link a pessoa tem de investigar primeiro.
1: Uhum.
0: Procurar entender se na verdade é real ou não é real.
1: Uhum.
0: Eu vou dizer aquilo que aconteceu comigo ontem, só dizer de ontem, quando eu estava no serviço.
1: Ai, ai, ai. Sim.
0: E a mensagem, até agora, está comigo nesse programa aqui, vou ler com muita rapidez.
1: Ok.
0: Com muita rapidez.
1: Sim, depois tira...
0: Os documentos já foram aprovados.
1: Ah.
0: Para mais informações, entre em contato com o chefe de recursos humanos pelo número de telefone. E ele colocou o número 8726-3085-3.
1: Ok.
0: Então, eu fiquei muito preocupado. Como assim meus documentos foram aprovados? Tá bem, deixa eu entrar em contato com este número abaixo.
1: Uhum.
0: Levei o número e entrei em contato.
1: Uhum.
0: A pessoa portuguesa que estava a falar parecendo que trabalha na Assembleia da República.
1: Um tuga bem preparado. Um português bem preparado mesmo.
0: Eu a sentir que aqui estou a falar sim com o
1: Sim, e depois?
0: Falando a verdade, primeiro me apresentei. Não falei, não perguntei se é chefe de recursos humanos. Na hora me apresentei. Aqui fala Domingos Vale da Zambésia.
1: Yeah. Depois?
0: Para me achar tipo certo. Então, tudo bem, senhor Domingos. Pronto a ouvir. Eu disse, eu recebi uma mensagem que dizia assim, assim como eu acabei de dizer. Então, eu disse, tudo bem. Nós, semana passada, chamamos seu nome e não estavas aqui presente.
1: Ai, ai,
0: então, tentamos te ligar, estavas liga mais tarde, então, por isso, hoje, tentamos os colegas mandar a mensagem para ti. Assim, se nós pedimos aqui, devido ao atraso, os seus documentos para serem novamente a ser chamado,
1: uhum.
0: vai levar 20 dias. Então, uma forma de ajudar, já mandamos mensagem, o senhor já recebeu. Transfere o valor neste número agora e sai o nome de Lautaro. Então, para dizer que sexta-feira amanhã venha ao nosso encontro. Eu assim estou dizendo, estou aqui no escritório.
1: Sério? Okay.
0: De verdade, eu peguei, fui cortar a vassoura para poder escrever o número dele embaixo, depois eu transferi. Só com segurança, estava a me ver tudo isso. Estava a controlar todos os movimentos.
1: Uh-huh.
0: Então, sim, aproximou-me enquanto estava em comunicação. Quando cortei a chamada, perguntou-me para quem está atrás. Para transferir este dinheiro. Eu disse, os dois documentos que eu matizei lá na mina já foram aprovados. Estava a falar com o diretor de recursos humanos.
1: Uhum.
0: Brada, não é diretor nenhum. É assim que estou a falar. Também mês passado, quase, tentaram me brular. Disseram que os meus documentos já foram aprovados na ICV. Então, por pouco, eu teria transferido. Então, se alguns desse tema estão a dizer que é preciso investigar, eu digo que sim, podemos investigar. Mas outra coisa é que, eu não sei, essas pessoas que mandam mensagens são drogados, leva de coração mesmo, você vendo aquela mensagem e com muita rapidez, você vai enviar, vai perceber mais tarde que foste burlado.
1: Mas espera aí, primeira coisa, tu foste lá deixar os documentos?
0: Sim, fui.
1: Ok, certo,
0: sim.
1: Tá bom. Ok, ok.
0: Certo, então, por isso não tentei investigar.
1: E quanto tempo?
0: É burlador ou não é? Porque na verdade eu fui deixar.
1: Uhum. Mas sabes,
0: sim.
1: É assim, os burladores, eles fazem as coisas de forma aleatória. Em algum sítio há de dar certo. Ou em alguns sítios irá dar certo. Por exemplo, eu não jogo aviator, mas já recebi muitas mensagens que eu ganhei aviator. Tá vendo, né? Eu já recebi mensagens de que ganhei no aviator, mas eu nunca joguei aviator.
0: Aí está. Então, dali você vai para...
1: Então, se eu já tivesse... Se eu tivesse jogado aviator em algum momento e aquela mensagem, vamos lá, uma coisa, eu ter jogado ontem e hoje a mensagem ter caído, realmente eu também ia ficar assim, tipo, epa, será que eu ganhei mesmo? Mas a primeira coisa a fazer, o que é nesse momento?
0: Bom, como eu acabo de dizer, esse tema tem passado várias vezes e eu já tenho, escuto por várias vezes, já liguei também a comentar acerca de colocando a minha opinião, mas ontem eu não tentei pesquisar, não tentei nem me aparecer essa ideia que é 99 loucura, ter falado disso, eu não sei exatamente isso, epa, eles é bem fácil nos burlar mesmo de acordo com aquilo que nós fazemos, é difícil tentarmos investigar se na verdade é real ou não é real, porque eles pedem
2: você fazer tudo, tudo com rapidez, com tempo, meio dizer.
1: Ele encontra-te no momento em que estás mesmo a precisar, porque todos nós estamos a precisar. É que nem ir à igreja, todos nós estamos a precisar de oração, né?
2: Exatamente isso. É difícil, difícil podermos procurar saber com duas, três pessoas se realmente é verdade. É difícil.
1: Ok, tá certo. Então, para ti, apareceu para ligar para um número.
2: Sim, para mim,
1: enquanto
2: apareceu
1: que para outros,
2: tenho...
1: enquanto que para outros aparece, clica no link.
2: Para outros, certo, para outros,
1: e outros ainda dizem, clica no WhatsApp, para conversar via WhatsApp. Mas assim, vocês acreditam que uma empresa, vai usar estes métodos para dar vagas às pessoas?
2: Eu não acredito de modo nenhum que a empresa vai usando esses métodos. Não acredito.
1: Exato.
2: Não acredito porque estou aqui em casa, calmo, sentado, não acredito. Mas se apareceu a mensagem, dificilmente vou passar para dizer que não
1: está. Tá certo, percebido. Exato. Ok, meu caro, forte abraço, muito obrigado pela tua contribuição, ok?
2: Obrigado.
1: Ok, tá certo. Bem, caros ouvintes, é preciso realmente nós prestarmos atenção. Eu sei que naquele momento nós vivemos em constante aflição. Nós vivemos em constante desejo de ter e fazer melhor na vida. Mas existem pessoas do outro lado que estão a trabalhar no sentido de acertar a si que está tão aflito e não irá pensar duas vezes quando clicar no link. Alô, muito boa tarde. É o Zacarias.
3: Certo, é o Zacarias.
1: É o Zacarias, não é o Zacarias daquela música antiga do... Como é que é? Fugiu-me o nome. Era o Zacarias. Ai, fugiu-me o nome. Mr. Ripa, ok. Então, Zacarias, como é que estás?
3: Ah, graças a Deus, não sei do outro lado aí.
1: Aqui também, está tudo bem, graças a Deus. Então, já recebeste um link malicioso hoje?
3: Eu hoje não, mas durante a semana, todos os dias, sempre recebo.
1: Uhum.
3: Lembro-me uma vez que recebi, cliquei no link e acabei perdendo todas as minhas contas sociais, Facebook, TikTok, Instagram,
1: exato.
3: Todas as contas foram bloqueadas.
1: Eita, Lili. Uau. E como é que te saíste disso?
3: Não consegui recuperar, só simplesmente abri. No outras contas, não teve acesso de recuperar aquelas contas. E eu não sei como é que eles fazem. Eu acho que esses praticamente, eles têm conexão com agentes da morte.
1: Eles têm conexão com agentes da Movitel?
3: Sim. Por que eu digo isso? Porque da última vez eu recebi mensagem sobre isso, a festa, né? Eles, a Jam, sobre aquela festa ali.
1: Okay.
3: E eu fui admirar como é que conseguiram o meu número, como que ela conseguiu o meu número. Será que faz parceria com a mão dela? É onde eu vi que não, eles fazem contato, esses que mandam esses links, são esses também agentes que operam, né, nesses escritórios, que têm acesso de todos os contatos.
1: Mas tu sabes que se tu digitares agora 186-524-1312, vai dar em algum número. Sempre vai chamar.
3: O número não vai chamar.
1: Se não existir.
3: Se não existir.
1: Ok?
3: Mas eles conseguem ver que este número está em linha, este número está em linha. E com quem leva?
1: Vai
3: estar.
1: Bem, eu não iria por aí, porque como eu disse-te agora, se tu digitares 427-1314, vai dar em algum número.
3: Sim.
1: Isto pode ser ou de forma aleatória, mas não acredito que seja em comunhão com a operadora. Não quero acreditar nisto. Penso eu que isso não seja verdade, né? Há coisas que a gente não pode dizer sem ter base. Né? Então eu não quero acreditar que isto haja alguma conivência com as redes de telefonia móvel. Não.
3: Ok.
1: Não quero acreditar. Mas tudo bem. Então, em todo caso, qual é o conselho que tu deixas para os ouvintes?
3: Eu deixo o conselho para todos, neste momento que estão ligados a acompanhar o programa, que melhor prestarem muita atenção antes de receberes uma mensagem no teu telemóvel. Primeiro, tens de ler o que é que se trata naquele link. Depois, tens de procurar saber quem mandou esta mensagem e consulta a pessoa. Por que é que mandaste a mensagem? Se ele não explicar bem dizer, eu também recebi mensagem com outra pessoa, aí isso já não tem acabamento. Melhor apagar e não seguir a mensagem, não clicar. Okay. Então, se ele comprovar que eu recebi essa mensagem e aconteceu comigo e recebi, teve resultados positivos, eu também pude aderir naquele link, mas se ele não explicar bem, é melhor cancelar e sair desse barulho.
1: Ok, tá certo. Tudo bem. Muito obrigado, meu caro. Forte abraço para ti, boa sexta-feira e tudo de bom.
3: Obrigado.
1: Tchau, tchau. Bem, caros ouvintes, eu recebi alguns dias atrás um apelo de um amigo. Ele enviou-me uma imagem e disse: Lima, a ExxonMobil está a fazer recrutamento, ok? Existe ali um QR Code que eu não estou a conseguir acessar. Peço que acesses e veja no que vai dar. Eu recebi o cartaz no meu WhatsApp, um cartaz bonito, ExxonMobil, vagas disponíveis, requisitos, como candidatar-se. Até é possível candidatar-se pelo Telegram. Vê só. Para mais informações, tem ali o WhatsApp. Mas onde é que eu presto atenção? Vem. O e-mail vem. ExxonMobil7, ou seja, o número 7. ExxonMobil7@gmail.com. Isso não vos diz nada? Não vos ilustra alguma coisa? Qual é o site da Rádio 99FM? www.99fm.co.mz. Não existem números. Não existe caracteres estranhos. É uma das primeiras coisas que vocês devem prestar atenção. O e-mail ou o link pode vir com alguma coisa estranha. E isto era uma tentativa de, obviamente, ter acesso ao telemóvel ou outro dispositivo ou a contas. Prestemos atenção, ok? Até já.
4: Moçambique, previsão do tempo. Tempo. Quanto ao tempo para hoje, sexta-feira, dia 12 de junho de 2026, Maputo prevê a máxima de 31 graus Celsius, 17 mínima com céu limpo. Xai-Xai, a máxima de 30, mínima 14 com céu limpo. Inhambane, prevê a máxima de 27, mínima 18 com céu limpo. Beira, 28, mínima 16 com céu limpo. Chimoio, 28, mínima 10 com céu limpo. Quelimane, 28, mínima 15 com céu nublado. Tete, prevê a máxima de 30, mínima 13 com céu limpo. Nampula, 27, mínima 13 com céu limpo. Lixinga, 22, mínima 13 com céu limpo. E por último, Pemba, que prevê a máxima de 32, mínima 18. Com céu nublado. Moçambique, previsão do tempo. Tempo. 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
1: Pois bem, caros ouvintes, esta música pertence ao T.I. e esta música é uma daquelas que chamamos de diss track, diretamente para o 50 Cent. Esta é uma das novas ou mais recentes brigas no mundo do hip-hop, que não tem grande relevância assim quanto a grande briga entre o Drake e também o... O Drake e o... Meu Deus, Drake... Ai, é o Drake e o... Os ouvintes devem estar a dizer, não é possível que não esteja a recordar-te dele. Ai, ai, ai, ai, ai. Kendrick Lamar. Pronto, ok, Kendrick Lamar. Entre o Drake e o Kendrick Lamar. Essa é a briga da história do hip-hop, que parece que não tarda em terminar, hein? Ou seja, quase que nunca termina. Vamos lá ver se temos mensagens dos nossos ouvintes querendo dar aqui a sua contribuição. Boa tarde, 99FM, aqui Carlton de Nampula, do bairro Faina. Tenho muitos planos para esta sexta-feira. Vou sair com os meus amigos. Olha, muito bom isso aí, hein? Vamos lá continuar. Vamos ver se encontramos alguma coisa referente ao tema de hoje. Será que sabes identificar realmente o que é um link malicioso? O que é que já fizeste quando encontraste e se conseguiste sair dessa? Porque, eita, Lili, há muitos que caem nessa. Vamos lá ver. Boa tarde, link malicioso são os que nos levam a sites que não agregam nenhum valor, seja do âmbito político, social, enfim. E, de certeza, nos fará perder muita coisa. Só tenho pena dos nossos pais, tios e outros que pouco sabem do que se trata. É, realmente. Me recordo uma vez, meu irmão, o último, recebeu um link para ganhar um telemóvel e pediram para colocar senha e conta bancária. Ai, ai, ai. O terrível é que colocou a conta da mãe. Meu Deus. E quase que esgotou o dinheiro dela. Aí ficou a lição. Duvide de tudo que vem da internet. Primeiro duvida, depois tenta consultar quem tu achas que sabe melhor, de modo a ter a veracidade dos fatos. Diogo aqui da Beira. Diogo está a dar aqui uma contribuição muito louca, hein? Ontem também deu contribuição, anteontem. Bem, estou a gostar do programa, mano. Aqui Sharp Nogueira, estou ligado da cidade de Tete. Passei para cumprimentar e aproveitar, mandar um forte abraço para minha esposa Carla Nelson. Ok. Vamos lá ver se temos mais ouvintes aqui. Eu acho que as pessoas que enviam este tipo de link estão a tentar enviar também para a Rádio 99. ID da transação. Recebeste 21 mil meticais. Clica no link abaixo e levanta agora mesmo. Sério, mesmo, vocês estão a ouvir a rádio? Só pode. Hã? Ainda por cima mandaram duas vezes. Deixa cá ver, o valor é o mesmo. É o mesmo, ok. Hã? Clica no link. Vê só, o link é https://abre.ai/pmrk. Meu Deus, sinceramente. É preciso estar distraído mesmo. Hein? Boa tarde, sou Azareto, ligado de Nampula. Vamos lá, links maliciosos são jogos que normalmente estão em... Em quê? Em volume. Ai, ai, ai, ai, ai. Estão em volume... Eita, recebi muita porrada aqui, hein? Não consegui perceber o conteúdo da mensagem. Boa tarde aqui, Carlton. Já li. Vamos lá. Ok, desde que eu recebi um link malicioso, que fui burlado 250 meticais, que diziam que eu iria receber 25 mil. Ai, ai, ai. Daí, cada link que eu recebo, apago logo. Bernardo Palma, ligado a partir de Nampula, Moivir. Ok, boa tarde, irmão. Sou Yanguito, aqui em Nampula. Link malicioso são aqueles que nós aderimos sem perceber qual é o objetivo do link, ok? Tânia Cabral diz, recebi uma mensagem a dizer que recebi 21 mil, mas para isso eu tinha de entrar no link que eles mandaram e eu acabei bloqueando o número. Fez muito bem, fez muito bem. Boa tarde, Rádio 99 FM, não Rádio Moçambique, tá bom? Rádio 99 FM. Eu gosto muito do vosso canal, do vosso trabalho, sucesso sempre. Gostaria de ouvir a música do Tree Finer, Pai e Mãe, brincadeira de pai e mãe. Boa tarde aqui, Joaquim da Beira, link malicioso, faz-nos levar à perdição, tanto como levar à perdição, tanto como eletrônico, e também pode-se usar, tá bom, alguém pode te direcionar para o lugar errado, ok, tá bom. Boa tarde, apenas facilitar, felicitar a todo o pessoal que completa anos hoje. Um abraço fraterno aí ao locutor, sou Gabriel Tambozona, a partir da cidade de Tete, e pedir a música do Cleidinaldo, ok? Tânia Cabral diz, boa tarde Mano Lima, Tânia Cabral da Beira, vamos lá, quem mais? Boa tarde, sou o Giló Bete. Quando falamos de link malicioso, estamos a falar... Ah, esta mensagem já li. Ok, está certo. Olha, não deixe de enviar a sua mensagem. Eu quero perceber de si. Você sabe realmente o que é um link malicioso? Como se comportar quando for a ver um link malicioso? E o que pode realmente acontecer se tu clicares nesse link malicioso? Ok? Sextou, link malicioso já começou. Sextou, link de hoje já começou. Esse link basta ter caixa. É a única condição assim que é para aceder. William de Tete. Malta jovem. Eita, Lili. Ok, tá certo. Caros ouvintes, são exatamente 15 horas e 26 minutos. Já li estas mensagens, não deixe de enviar. Daqui a pouco volto a abrir a linha para conversarmos, tá bom? Por agora vamos a um curtíssimo intervalo e voltamos com a segunda parte, a terceira parte do Old School, do Old School. Então prepare-se aí para ouvir alguns sons do antigamente.
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0: Moçambique, previsão do tempo. Tempo. Quanto ao tempo para hoje, sexta-feira, dia 12 de junho de 2026, Maputo prevê a máxima de 31 graus Celsius, 17 mínima com céu limpo. Xai-Xai, a máxima de 30, mínima 14 com céu limpo. Inhambane, prevê a máxima de 27, mínima 18 com céu limpo. Beira, 28, mínima 16 com céu limpo. Chimoio, 28, mínima 10 com céu limpo. Quelimane, 28, mínima 15 com céu nublado. Tete, prevê a máxima de 30, mínima 13 com céu limpo. Nampula, 27, mínima 13 com céu limpo. Lixinga, 22, mínima 13 com céu limpo. E por último, Pemba, que prevê a máxima de 32, mínima 18. Com céu nublado. Moçambique, previsão do tempo. Tempo. 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
4: Pois bem, caro ouvinte, não deixe de enviar a sua mensagem para 87-000-9900 e diga-me, já recebeste algum link malicioso? Sabes realmente o que é um link malicioso e o que é que podemos fazer quando recebemos um link malicioso? Iniciamos a lista das 10 mais e esta música, Stole Your Flow, música do A$AP Rock, domina ainda a posição número 10.

0: Número 8.
1: Lil Uzi Vert cantou What You Saying, e agora sim, na posição número 8, encontramos a música E85, música do Don Toliver.

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1: Pois bem, na sétima posição encontramos a música Pop That Thing, música do Da Baby, que já esteve em situações melhores em termos de classificação aqui na lista das 10 mais. Agora sim, a Whisper My Name, esta sim já, olha, esta Whisper My Name, música do Drake, faz parte do seu mais recente trabalho. Esta música já esteve entre a quinta e a primeira posição, ok? Nesta questão de classificação. Agora começa pouco a pouco a sair uma e outra, mas Drake ainda tem muita música aqui a liderar a lista das 10 mais do Top Urban aqui na tua Rádio 99.

0: Número 5.
1: A música que tinha sido retirada pelas músicas do Drake da 5ª à 1ª posição como as mais destacadas conseguiu voltar e aqui está. Será que vai conseguir conquistar?

estar? A posição mais acima ou não? Drake veio com muita garra e retirou dois artistas da lista. E esses dois voltaram, Bruno Mars e Kehlani.

número 2. Pois bem, na posição número 5 tivemos a Kehlani com o tema Folded, tivemos a Run to Atlanta, música do Drake ao lado do Future na 4ª posição, She Bang, música do Drake na posição número 3 e agora na posição número 2 temos I Just Might, música do Bruno Mars. Está de parabéns, voltou à lista das 5 mais destacadas.

0: Pois bem, o trono ainda pertence ao Drake com a música Genius, ok? São 14 horas, ou seja, são 16 horas e 3 minutos. Atenção, a feira na Casa da Cultura ainda está a acontecer. Então, para si que já saiu do seu local de trabalho, aproxime-se e veja se tem alguma coisa de interessante. Nós continuamos com o Rebola 9 e a pergunta é: já recebeste um link malicioso? Sabes identificar quando é que é um link malicioso? O que é que aconteceu ao clicares alguma vez em um link malicioso?
1: Moçambique, previsão do tempo. Tempo. Quanto ao tempo para hoje, sexta-feira, dia 12 de junho de 2026, Maputo prevê a máxima de 31 graus Celsius, 17 mínima com céu limpo. Xai-Xai, a máxima de 30, mínima 14 com céu limpo. Inhambane prevê a máxima de 27, mínima 18 com céu limpo. Beira, 28, mínima 16 com céu limpo. Chimoio, 28, mínima 10 com céu limpo. Quelimane, 28, mínima 15 com céu nublado. Tete prevê a máxima de 30, mínima 13 com céu limpo. Nampula, 27, mínima 13 com céu limpo. Lixinga, 22, mínima 13 com céu limpo. E por último, Pemba, que prevê a máxima de 32, mínima 18 com céu nublado. Moçambique, previsão do tempo. Tempo.
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1: Pois bem, antes mesmo de iniciarmos com o Top Dance, vamos então ler aqui algumas mensagens. Boa tarde, boa tarde, boa tarde. Sou a Tinga Francisco. Eu, quando me mandam esse tipo de mensagem, logo devolvo para os donos. Tão simples quanto isso. Bem, boa tarde, Mano Lima. Aqui é Divânia Albano, da Beira. Gosto muito da rádio. Passei apenas para saudar. Ok, tá certo. Vamos lá, vamos lá. Boa tarde, 99FM. Aqui, Modesto em Tete. A maioria querem dinheiro que vem de graça. Vamos evitar aderir o link malicioso, ok? Pede música também, ok. Boa tarde, Arsenio. Aqui Joaquim Araújo, de Nampula. Quero saber se Urban é um estilo musical ou é nome do país. Não, não é nome de um país, não, mas é... quando falamos de top urban, estamos a falar de hip-hop urbano, ok? Hip-hop urbano, tá bom? Continuando. Boa tarde, Mano Arsenio. Sou Joaquim Araújo, de Nampula, Oresta. Gosto muito da vossa programação. Aproveitar, dizer, essa rádio é uma escola. Obrigado. De novo, aqui, Robate, em Pemba. Quero dar sugestão a todos moçambicanos que não podemos considerar as SMS falsas. Aqui, ou seja, o que podemos primeiro verificar as SMS dos burladores e ficar muito atentos com os nossos telemóveis, ok? Tá certo, vamos lá continuar. Boa tarde, Isaac, a partir de Dondo. Eu já recebi vários links, cada dia estou a receber. Eu apelo àquele que receber essas mensagens, ignore, é burla. Ok, boa tarde. Eu gosto muito desse canal, desculpa, apesar que atrasou, o que é isso? Não sei o que é isso. Bem, boa tarde a todos os locutores da rádio, gosto muito da vossa programação. Vamos lá, pede música, boa tarde. Vamos lá, vamos lá, vamos lá. Tem alguém aqui que quer dar o contributo? Bem, parece que aqui já não temos. Tá bom. 87-000-9900. 87-000-9900. Pode ligar a partir deste exato momento e vamos conversar sobre a questão dos links maliciosos, tá bom? 87-000-9900. Se tiver alguma história por contar, também pode usar a Rádio 99FM para contar-nos essa história, antes mesmo de entrarmos para o Top Dance. Depois de entrarmos para o Top Dance, só vamos ouvir as músicas e, obviamente, eu vou deixar aqui o final destas minhas questões sobre link malicioso, ok? Alô, boa tarde.
2: Alô, boa tarde, como está?
1: Estou bem, irmão, e aí?
2: Estou bem.
1: Ótimo, bom saber, bom saber, bom saber. A sexta-feira, como é que está sendo?
2: Está indo pouco a pouco.
1: Pouco a pouco, né?
2: Sim.
1: Ok, é pouco a pouco, a galinha enche o passo, enche a pança, né?
2: Sim.
1: Ok, seu nome?
2: Aí está falando com Cristóvão ali no Muniz.
1: Cristóvão o quê?
2: Cristóvão ali no Muniz.
1: Eu não entendi seu último nome, sabe? Cristóvão?
2: Lino Muniz.
1: Ah, ok, tá certo. De onde? Nampula?
2: De Tete.
1: Tete. Ok, tá certo. Então, Sim. Me diga, Cristóvão, já clicaste em um link malicioso? Já recebeste? Como é que foi?
2: Ah, foi muito bom.
1: Né? Animou,
2: Sim.
1: né?
2: Sim.
1: Aí, animou. Aí, bom saber, né? Aí, então,
2: gostaste
1: de ter recebido, né?
2: Sim.
1: Gostaste de ter recebido o link malicioso. E depois de clicar, o que aconteceu? Recebeste dinheiro, né?
2: é fogo.
1: Ai, ai, ai. Cristóvão, tchau, tchau.
2: Tchau.
1: Ai, ai, ai, não, não, não, não, não, não, não, não, não, não é isso, não. Mas olha, o jovem aqui, o Cristóvão, mostrou mesmo que ele tem tudo de desatento, né? Tudo de desatento. Ok. Temos aqui um WhatsApp, diz, eu gosto muito, boa tarde Mano Lima, gosto muito da rádio, 99FM, aqui João Juma de Pemba Paquita. Ok, forte abraço aí irmão. Vamos atender o próximo ouvinte. Alô, muito boa tarde.
0: Muito boa tarde.
1: Está tudo bem?
0: Muito bem, não sei, na rádio.
1: Bom saber, bom saber, bom saber. Irmão, vamos lá, seu nome?
0: Marijane Mateus Abdala.
1: Diga?
0: Marijane Mateus Abdala.
1: Marijama?
0: Marijane.
1: Ah, Marijane Abdala.
0: Mateus Abdala.
1: Ok, está certo, ok. De onde?
0: Bairro de Matadouro.
1: Matadouro?
0: Matadouro, bairro.
1: Ok. Não é, não, não é que aí se mata pessoas, não, né?
0: Não, aqui onde mata mesmo a carne mesmo.
1: Ok,
0: vaca,
1: tá certo.
0: Mata a vaca.
1: Mata essa vaca, né? É o boi que quando morre vira vaca.
0: Sim, quando morre vira vaca a carne.
1: Coitado, coitado. Mas pelo menos ele não vive para saber que virou fêmea, né?
0: Nada, nada, não, não, não vive para viver para saber que é fêmea.
1: Ok, tá certo. Então, Marijane, me diga, sabes o que são links maliciosos?
0: É, olha assim, meu irmão, é assim. Nós estamos a receber essas mensagens cada dia que passa, a cada hora, não sei o quê. Epa, clica aqui, vai receber 20, 21 mil, não sei o quê. Às
1: eu também recebi, hoje eu recebi 21 mil.
0: Sim.
1: Quer dizer, recebi a mensagem, né?
0: Sim, só mensagem, mas aparece o nome de alguém.
1: Não, mas é que eu nem sequer clico no link.
0: Não, não vou clicar no link, não vou.
1: Uhum.
0: Não, não vou.
1: Nunca clicaste?
0: Nunca vou clicar.
1: Agora, como identificar que este link é malicioso? Pode ser que seja, por exemplo, um link de vagas de emprego.
0: Sim.
1: Como identificar?
0: Na verdade, para mim não vai me aparecendo com link de empresa, link de fulano, não. Sempre vai aparecendo para mim se fosse uma burla, porque eu não trato esse tipo de assuntos.
1: Ok.
0: Sempre para mim vai aparecendo essa burla. Tenho assuntos para tratar de acordo com como estou a tratar nos programas. Mas não em qualquer momento cai uma mensagem daí, epa, também que está naquela mensagem, aí não.
1: Ok, ok, ok. Então tu não clicas. Agora, imagina que um amigo teu envia-te um link e diz que, por exemplo, ali tem, ao clicar no link, dá acesso a um trabalho fora do país.
0: Não vou, meu irmão. Não vou.
1: Não.
0: Não, não, não vou.
1: Mas fora do país, tu estás a ganhar um valor bem diferente, hein?
0: Não vou, meu irmão. Não vou. Não vou. Não vou.
1: Ou então, assim, Marijane, entra um link e diz, olha, ao clicares nesse link, não partilhes com ninguém, mas tem fotos de artistas que tu conheces. Fotos íntimas de artistas que tu conheces. O que é que fazes?
0: Na verdade...
1: Demoraste muito.
0: Na verdade, para mim... vai ser sempre difícil. Não podemos confiar muito.
1: Ok.
0: Não podemos confiar muito numa coisa que a gente recebe ou coisa que a gente vende aqui para aqui. A gente não podemos aceitar tanto assim.
1: Mas se te cair esse link, ainda não disseste nada.
0: Para mim é difícil, está difícil. Tá difícil.
1: Calma aí. Está difícil dizer não ou está difícil porque o link vem ali? Assista fotos íntimas de, por exemplo, uma artista moçambicana. Não vais clicar?
0: Yeah, bom, para assistir vou clicar.
1: Ah, então pronto, morreu, aí mesmo. Morreu aí mesmo. Está a ver? Tá a ver? Mas já agora, só para terminar, uma curiosidade. Gostarias de ver fotos íntimas de qual artista moçambicana?
0: Yeah, na verdade, tenho que conhecer a artista pessoalmente.
1: Ah, você conhece todas as artistas aí moçambicanas?
0: Yeah, para mim, artista moçambicano, eu queria escutar muito mais.
1: Não estou a falar de escutar, estou a falar de fotos íntimas.
0: Yeah, Daigo, só pode ser Daigo.
1: Ah, fotos íntimas do Daigo. Eita, Lili.
0: Do Daigo eu posso confiar.
1: Tá bom. Esta contradição toda acabou gerando um pouco de graça aqui. Mas ok, obrigado aí, Marijane Abdala. Por este teu contributo, ok?
0: Yeah, muito obrigado, meu irmão. Estamos juntos.
1: Tá certo, ok.
0: É bom tempo a escutar sempre a vossa rádio. Tô dia e noite, sempre escuto tudo. Estou a apanhar.
1: Dia e noite?
0: Dia e noite, estou sempre com vocês.
1: Feriados?
0: Com feriados, como não, tudo estou a acompanhar.
1: Ah, tá bom, tá bom, tá bom, tá bom. Yeah. Tá de parabéns, meu caro. Muito obrigado.
0: Oh, obrigado.
1: Ok. Bem, vamos lá, temos mais dois ouvintes apenas por atender e quem não conseguir vai enviando SMS, ok? Alô, muito boa tarde.
3: Boa tarde, como vai?
1: Está tudo bem, irmão, e aí?
3: William de novo, né?
1: William? Ah, William Orlando?
3: Yeah.
1: Ok. O que aconteceu, William?
3: Não, só queria. Lembrei de algo, como estava a escutar sobre a conversa, né?
1: Ok, tá certo, tá certo. É. Diga daí.
3: Sobre links, Maricel, né?
1: Ok, diga daí.
3: É que houve uma ocasião em que, de repente, epa, você sabe, estamos num momento em que todo mundo está a estar, está a precisar de tal. Epa, eu de repente vi uma mensagem no meu telefone. Epa. De transação, aí não reparei que é o número que mandei. Eu entrei em transação, recebeste 20 mil no caixa. Fiquei animado, tu até disse que ia falar.
1: Viste, saí da amargura.
3: Passou tipo a novela aí embaixo, tipo, é para acender o link e acender já o teu braço, estragou, já.
1: Agora, William, imagina uma pessoa que tem bombinha e vê que recebeu 21 mil. Estão a dizer para clicar no link.
3: E eu estava nesse momento com uma bombinha mesmo.
1: Eita, agora, como clicar num link na bombinha?
3: A minha cara, meu irmão. E eu parei para pensar, eu nunca julguei essa cena.
1: Isso.
3: No fim, no jogo, cara. Agora,
1: isso.
3: Como é que ganhei essa aula? Eu vi que nada, isso é bom lado. Não há nada.
1: Né? Não há nada. Não há pão para malucos.
3: Nada.
1: É, mas se tivesses um Android, ias ser um maluco.
3: É, vai arriscar, né? Tipo, até chegar ao final. Então, que fiquei ali com o que, mas o que corta o feeling é, tipo, você acende o link, vai. Talvez pode dar alguns anúncios para assistir, uma coisa assim.
1: Uhum.
3: Você aí vai perceber que está correndo tudo bem até agora. Só que vai chegar uma fase já em que diz, epa, se quiser continuar, é só depositar os 200 mil reais. Aí estragou, já.
1: É verdade.
3: Então, epa, não sei, percebe, epa, fica indeciso. Tipo, epa, arrisco, não arrisco.
1: Pelo que eu faço?
3: Está tudo bem.
1: Ok, tá certo. Então, olha, fique atento, daqui a pouco vamos então fechar este tema, vamos deixar as dicas, como identificar, como se comportar e, acima de tudo, o que fazer nessas alturas, né? É muito importante. Então, fique atento até quase ao final do programa que nós vamos deixar aqui as dicas, ok?
3: Ok, obrigado.
1: Tá certo, tchau, tchau. Bem, caros ouvintes, vamos então seguir com uma sopinha musical. Curta e logo a seguir vamos listar as 10 mais. Bem, parece que temos ainda ouvintes. Alô, muito boa tarde.
4: Boa tarde.
1: Está tudo bem?
4: Estou bem, sem saúde.
1: Aqui também está tudo bem, graças a Deus. Então, com quem estou mesmo a falar?
4: Sim, está a falar com o Diamantino de Nampula.
1: Diamantino de Nampula. Seu apelido, Diamantino?
4: Cristóvão.
1: Ok. Cristóvão Colombo. Ok. De onde? Nampula, né?
4: Sim, Nampula.
1: Ok. Nampula é a cena, é verdade?
4: É, grande a cena.
1: Maputo não é melhor?
4: É melhor. Você era capitão, mas Nampula é a cena.
1: E o que tem aí de especial?
4: E aracata, no firo,
1: Eita, Lili. Ok. Tá bom. Diamantino, vamos lá direto ao ponto. Então, qual é a tua opinião?
4: Sim, a minha opinião acerca dos links.
1: Sim, já encontraste um link malicioso. Como é que conseguiste identificar? Se é que conseguiste, caíste na teia? O que aconteceu?
4: Ah, sim, eu recebi vários links de 250.
1: Uhum.
4: Agora aqui,
1: irmão, você recebeu de 250, eu estou a receber de 21 mil. Você está a receber ainda de 250?
4: Sim, já que recebi, mas já faz tempo que recebi de 250, assim eu recebo todos os dias de 21 mil.
1: É, eu estou no 21 mil, eu estou a receber, sempre estão a tentar-me com 21 mil. Acho que o dia que me experimentarem com 50 mil, eu acho que é de clicar. 50 mil até não. Tem de ser acima de mil para cima, mil, dois mil e tal por aí em diante.
4: Yeah.
1: Ok, tá certo, tá certo, tá certo, tá certo. Agora, como identificar isso?
4: Sim, para identificar que é fraude, eu recebo. Primeiro vem o número, né, completo, não vem a emola, vem o número de uma pessoa.
1: Uhum.
4: E embaixo vem o link.
1: Exato. Para começar, já vem com o número de uma pessoa, né?
4: Sim.
1: Ok, tá certo. Ok, meu caro, é Diamantino, né? Exato. Diamantino, diga, vamos à música e voltamos daqui a pouco.
4: Sim, tá bem, muito obrigado.
1: Diga, vamos à música e voltamos já já.
4: Sim, vamos à música e voltamos já já.
1: Pronto, tchau.

Pois bem, caros ouvintes, é sexta-feira, tem muita passada, muita agitação, muita coisa boa que vai acontecer nesta sexta-feira e, infelizmente, muita coisa má. A decisão normalmente parte de nós mesmos. A decisão parte de que opção eu vou tomar o dia de hoje. Mas faça de tudo para não tocar em nenhum link malicioso, caro ouvinte. Ok? Estão nas redes sociais, nos grupos, a jogar online e lá vai aparecer um link a prometer-vos muita coisa. Desde promoções incríveis até prémios fantásticos e vocês clicam e BUM! O vosso telemóvel começa a comportar-se de forma estranha, desaparecem os dados, mensagens estranhas são enviadas aos vossos contactos e até a vossa password é levada. Bem, comecemos pelo básico. Um link malicioso é um endereço de internet que apresenta ser legítimo, mas na verdade esconde perigos. Repito, é um link malicioso, um endereço de internet que aparenta ser legítimo, mas na verdade esconde ali alguns perigos. Pensem neles como um lobo vestido de ovelha. À primeira vista, tudo parece normal. Quando clicam, pronto, já está. Bem, existem três tipos principais. Existem sites falsos que parecem ser de bancos, de redes sociais ou de lojas e vocês entram e colocam a vossa password. A partir desse momento, ao colocarem a vossa password, os criminosos já têm a vossa password para fazerem aquilo que quiserem. Existe também um outro chamado malware. O link faz download de um programa malévolo e infecta o vosso dispositivo. Existe outro onde vocês veem mensagens assustadoras do tipo: o teu telemóvel tem um vírus, e vocês clicam ali para resolver e caíram na teia. Ah, o vosso celular tem um vírus, clique aqui para limpar os vírus. Pronto, e porque você não parou para pensar, clicou. Estás a cuidar do teu telemóvel, né? Sim, estás. Mas estás a cair numa teia bem grande. Bem, um link que diz: clique aqui para ver fotos exclusivas de uma celebridade, moçambicana ou não, tem grande hipótese de ser malicioso. Ok? Porque aquele que está lá a preparar esses links sabe que maior parte de vocês homens, né, gostam de ver aquelas fotos. E quando aparece, tipo, caiu na net. Ai. Ah, a quantidade de homens que clica ali. Hein? Caiu na net. E quem caiu na net? Logo, o que é que vai acontecer? Bum, já era. Clicou no link porque queria ter olho grande. E o olho grande acabou danificando o seu telemóvel, roubando os seus dados, porque você queria ver algo que não deveria ver. E as próprias celebridades, elas não costumam partilhar fotos exclusivas através de links. Ok? Agora, a parte mais importante. Como é que sabemos se este link é suspeito, não é ciência, não é algo estranho? Vamos lá, vou dar aqui 7 sinais de alerta. Promessas demasiado boas para ser verdade. Todos aqueles que prometem demasiadamente, já desconfia. Ganhe 21 mil, ganhe 50 mil em 5 minutos. Acesse grátis. Clica. Se soa uma fantasia, caro ouvinte, é link malicioso.
Se é bom demais, é link malicioso. Ok? Existem outros links que dizem... O link diz que é do Instagram, mas o endereço é, por exemplo, instagram4m.com.ru.ia. Não sei o que. Ah, irmão, duvida. Instagram é Instagram. TikTok é TikTok. Facebook é Facebook. Não é Face. Facebook 754 ou face ponto, não, é Facebook, é Instagram. Veja o link completo. Podes também copiar o link, podes copiar o link sem clicar, podes também copiar o link sem clicar para ver se é suspeito ou não. Tu podes colocar o mouse por cima sem clicar nada e ver se o que aparece quando tu, colocas o mouse por cima é igual ao que está ali escrito. Pronto, se não for igual, também ignora. Clique agora ou perde a oportunidade. Sua conta será encerrada em 24 horas. Fica calmo. Estes criminosos querem que tu cliques sem pensar. Clique agora ou vais perder a oportunidade. Sua conta será encerrada em 24 horas. E logo tu soas do mesmo jeito. Ah, não se preocupem, eu estou aqui, eu vou clicar agora mesmo. Bum, já era. É exatamente isso que eles querem, que você não pense, somente tome a ação. Prontos, vem uma mensagem ali. Descobrimos segredos sobre o teu professor ou sobre o teu amigo. E este vídeo vai ser banido do YouTube. Ah, descobrimos, este vídeo vai ser banido em 24 horas. Clica aqui para assistir agora. Oh, irmão, irmã, não clica. Eles também usam drama. Desconfia disso tudo. E outra coisa essencial, existe muitas das vezes erros de gramática ou digitação. Erros de gramática ou digitação. Verifica muito bem. Podem escrever sua, por exemplo, com duplo U. Sua conta. Verifica sua conta, por exemplo. Verifica sempre a questão... os erros de gramática ou digitação. Empresas legítimas têm sempre cuidado com isto. Não vão colocar uma coisa mal escrita à disposição. Não. Você tem que se perguntar. Pedidos estranhos. Links que seguem links que pedem seus dados pessoais, número de telemóvel ou códigos que recebem por SMS. Ninguém legítimo pede isso assim. Ninguém pede seus dados assim. Dados pessoais, número de telemóvel, códigos, nada. Ninguém. Questione sempre a origem, caros ouvintes. Questione sempre a origem. Alguém que não conhecem bem, partilha o link. Eu não conheço essas pessoas que estão a enviar-me link. Não conheço. Gostei de um ouvinte que disse, logo que recebe esse link, manda de volta. Gostei. Por que esta pessoa está a partilhar isto comigo? Eu não conheço de lugar algum. Então, caros ouvintes, quando sentem dúvida sobre um link, coloquem um cursor por cima, sem clicar, e vejam qual é o verdadeiro link, a verdadeira URL que está ali. E se não bater certo, não clica. Só passa o mouse por cima, há de aparecer algo ali escrito. Se aquilo que está escrito não bater com o que está ali, onde você colocou o mouse por cima, não clica. Não clica, tá bom? A pior coisa que pode acontecer é clicarem antes de desconfiar. Ok? Clicarem antes de desconfiar. Já aconteceu isso. Não é o fim do mundo. E quando não é o fim do mundo, vocês podem... tomar alguns passos. Primeiro é não entrar em pânico, respirem fundo, clicarem num link
uma vez, não é tudo. Nem sempre é tudo. Não é que logo ali já aconteceu tudo. Nem sempre, ok? Podem também sair imediatamente. Se verificarem que é um link malicioso, fechem logo essa página e não preencham nada. Não preencham formulários. Não, onde vem, coloquem os seus dados pessoais. Não coloquem nada. Verifiquem o vosso dispositivo. Vejam se instalaram algo de estranho que vocês não se lembram. Procurem sempre ver se instalaram algum aplicativo recentemente. Depois vão verificar se esse aplicativo pode ter ou não problemas. Porque às vezes tu instalas um aplicativo e, como já disse nas edições anteriores, instalas um aplicativo que te promete algo, mas por trás ele está a fazer outras coisas. Então, verifiquem sempre muito bem isso, tá bom? E vocês, principalmente, que deixam os telemóveis com as

identificado também. Ok? E denunciem. Denunciem estas plataformas como Instagram, WhatsApp, entre outros, permitem que você possa fazer a denúncia. Ok? Muita gente, existem muitos casos reais que estão a acontecer, então vamos prestar atenção, tá bom? Bem, quanto ao mundo digital, chegamos ao fim, caros ouvintes. Não se esqueçam, o mundo digital é um espaço incrível onde você pode aprender e ensinar. Mas, como tudo tem riscos, a boa notícia é que vocês têm poder, caros ouvintes. Sabendo como funcionam os links maliciosos, como os reconhecer e o que fazer para não caírem em armadilha. Você já tem a armadura que precisa, tá bom? Este foi o Mundo Digital de hoje e vamos então listar as 5 mais do Top Dance. Até já!

0: número 4.
1: Pois bem, para trás, Free Your Mind, música do Prospa, e agora sim, na posição número 4, encontramos George com Like a Prayer.

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1: Pois bem, caros ouvintes, mais uma vez quero agradecer a todos que estiveram aqui a participar no programa Rebola 9, a todos que acompanharam o programa Rebola 9 e não só, o show da manhã e também o 99 Loucuras. Forte abraço, bom final de semana a todos. Na terceira posição escutamos a música do grupo Chemical Boys, Brothers, assim é que é, com o tema Go. Na segunda posição, No Block Boys, e na primeira vais ouvir a música Drácula do Tame Impala. Forte abraço, já sabes, 99 FM é a cena, 99 FM é inspiração. Boa sexta-feira a todos e tudo de bom. Tchau, tchau.

0: Moçambique, previsão do tempo. Tempo. Quanto tempo para hoje, sexta-feira, dia 12 de junho de 2026. Maputo prevê a máxima de 31 graus Celsius, 17 mínima com céu limpo. Xai-Xai, a máxima de 30, mínima 14 com céu limpo. Inhambane, prevê a máxima de 27, mínima 18 com céu limpo. Beira, 28, mínima 16 com céu limpo. Chimoio, 28, mínima 10 com céu limpo. Quelimane, 28, mínima 15 com céu nublado. Tete, prevê a máxima de 30, mínima 13 com céu limpo. Nampula, 27, mínima 13 com céu limpo. Lixinga, 22, mínima 13 com céu limpo. E por último, Pemba, que prevê a máxima de 32, mínima 18 com céu nublado. Moçambique, previsão do tempo. Tempo.
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0: Ei, ô Cuca, como é que é?
1: Ei, na boa, bro.
0: É. 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
1: Como assim?
0: Sexta-feira, dia do homem, não vamos bater uma birra?
1: Yeah. Vou te dar sinal.

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